0: hoje.
1: Os números fazem parte da RAIS, levantamento que era realizado uma vez por ano e agora está sendo divulgado mensalmente.
2: Segundo os dados divulgados nesta quinta-feira, no mês de junho foram registrados 62.891.209 vínculos de trabalho ativos no país. Cerca de 164 mil a mais do que o registrado no mês anterior, maio. No acumulado do primeiro semestre, o aumento no emprego formal foi de 3,6% em relação a dezembro de 2025, com 2 milhões e 200 mil novos vínculos. Do total de empregos registrados em junho, a maior parte ficou com os trabalhadores seletistas e temporários, responsáveis por 48 milhões de vínculos. Em seguida, vem os agentes públicos, ocupando 14 milhões e 300 mil postos, e as demais categorias com cerca de 430 mil vínculos ativos. O setor de serviços foi responsável pelo maior número de oportunidades, como explica Paula Montanher, subsecretária de Estatísticas e Estudos do Trabalho do Ministério do Trabalho e Emprego.
3: Todos os setores cresceram. O grupo que mais cresce é o grupo que a gente chama de serviços. Uma parte grande desses empregos são na administração pública, defesa, seguridade, educação e saúde.
2: Até junho, os dados da RAIS, a Relação Anual de Informações Sociais, eram divulgados uma vez por ano. Agora, o relatório é publicado mensalmente e traz também recortes como sexo, raça, cor e escolaridade. As mulheres, por exemplo, ocuparam mais de 29 milhões dos empregos em junho, cerca de 46% do total, um crescimento de 5,7% em relação à quantidade de postos que elas ocupavam em dezembro do ano passado. A RAIS também mostra um mercado de trabalho cada vez mais jovem e diverso, com maior presença de pessoas pardas e pretas em empregos formais e o crescimento nos vínculos de trabalhadores com até 24 anos de idade. Para o ministro do Trabalho e Emprego, Luiz Marinho, muitos jovens buscam a segurança da consolidação das leis trabalhistas.
4: Muita gente quer a segurança da CLT, quer o direito às férias, 13º, fundo de garantia, participação dos resultados. O que não quer, eventualmente, é salário baixo. Não quer um ambiente estressante. Não quer um ambiente assediador.
2: Em junho, a região sudeste liderou o emprego formal, sendo responsável por 47% dos postos de trabalho do país, com 29 milhões de empregos. Reportagem Graziele Bezerra.
5: Quem tem uma dívida e está em dia com os pagamentos, também pode renegociar os valores.
1: Está disponível uma modalidade de crédito para essas pessoas, com juros de até 1,99% ao mês.
5: Saiba quem pode participar e um alerta: cuidado com os golpes que usam o nome do programa.
6: Já está funcionando modalidade de crédito voltada a trabalhadores que estão adimplentes ou com pequenos atrasos em suas dívidas junto a instituições financeiras. O crédito é voltado a trabalhadores informais, sem vínculo pela CLT, não atende servidores públicos ou quem receba aposentadoria ou pensão do INSS. A medida permite contratar uma nova operação de crédito para quitar integralmente a dívida anterior. Quem explica é o secretário de Reformas Econômicas do Ministério da Fazenda, Regis Dudena.
7: Para pessoas que não têm acesso a essas linhas de consignado, a essas linhas baratas, que tomaram crédito, aí um crédito pessoal, sem garantias, normalmente créditos caros, e que estão pagando. Então são pessoas que, como o nome diz, né, desenrola adimplentes. São pessoas que estão adimplentes, que estão pagando essa sua conta, que estão atrasados em até, no máximo, 90 dias, mas já pagaram aí pelo menos 4 parcelas desse crédito e estão tendo aqui uma possibilidade de ter acesso a uma linha de crédito com taxas baixas, até no máximo 1,99 por mês, e vão poder diminuir a parcela que ela vem pagando mês a mês dessa dívida.
6: Também há possibilidade de contratação de crédito adicional de até 50% do saldo devedor da operação original, desde que a nova prestação não ultrapasse 90% do valor da parcela anterior. Ao contratar a operação, o beneficiário concorda com o bloqueio do CPF para apostas em plataformas de bets por 6 meses. O secretário Regis Dudena, do Ministério da Fazenda, alerta que a contratação deve ser feita diretamente pelos canais oficiais das instituições financeiras e orienta a desconfiar de anúncios que prometem aprovação imediata, mensagens com links, cobranças de taxas antecipadas ou pessoas que se ofereçam para intermediar a negociação.
7: Primeiro passo recomendado, vá você até a sua instituição financeira. Se for uma instituição financeira física que tenha lá a sua agência, vá conversar. Se for uma digital, use sempre o aplicativo da...
6: Mensagens com links, cobranças de taxas antecipadas ou pessoas que se ofereçam para intermediar a negociação.
7: Primeiro passo recomendado, vá você até a sua instituição financeira. Se for uma instituição financeira física que tenha lá a sua agência, vá conversar. Se for uma digital, use sempre o aplicativo daquela instituição que você já conhece, que você...

0: Com locução de Luciana Vasconcelos, reportagem de Pablo Mundim.
1: A Polícia Federal investiga um grupo acusado de crimes financeiros em exploração de jogos de azar e apostas esportivas, as chamadas bets.
2: Foram cumpridos mandados de busca e apreensão em 5 estados e o bloqueio de até R$1 bilhão dos envolvidos no esquema.
3: A Operação Arena apura a atuação de grupo empresarial em supostos crimes de sonegação fiscal, evasão de divisas e lavagem de dinheiro. A investigação identificou indícios de utilização de uma complexa estrutura societária e financeira, mantida no Brasil e no exterior, com o objetivo de conferir aparência de legalidade a operações relacionadas à exploração de apostas de cota fixa e de jogos de azar. De acordo com o secretário especial da Receita Federal, Robson Barreirinhas, o grupo iniciou a atividade na Paraíba em 2012.
4: Foi ampliando essa atividade, utilizando-se de um sofisticado esquema para ocultação de recurso, para lavagem de dinheiro, para evasão de recursos.
3: A investigação também identificou possíveis indícios de omissão de rendimentos e de sonegação de impostos. O secretário da Receita Federal, Robson Barreirinhas, destaca os prejuízos para o país.
4: As bets, elas se tornaram uma doença social no Brasil. E quando se fala de bets ilegais, esse problema é exponencialmente aumentado, porque a bet legal não tem nem mesmo a regulação que hoje existe no Brasil. Não existe, por exemplo, impedimento para crianças joguem em bets ilegais. Não há as ferramentas de autoexclusão, de autolimitação que foram impostas para as bets legais, prejudicando ainda mais a população brasileira.
3: O ministro da Fazenda, Dário Duriga, disse que as atividades da empresa no país já foram suspensas.
5: A gente já tem uma medida cautelar que suspende a atuação dessa empresa dentro de um processo de fiscalização que já vinha acontecendo, com troca de informação entre as demais autoridades. A gente tem conseguido viabilizar esse combate criminal que envolve lavagem de dinheiro, envolve ocultação de patrimônio dessas empresas.
3: Ao todo, foram cumpridos 17 mandados de busca e apreensão em 14 localidades, nos estados da Paraíba, Sergipe, São Paulo, Rio de Janeiro e Paraná. A decisão também prevê a apreensão de bens e valores até o limite aproximado de R$1 bilhão. Reportagem Luana Karen.
1: Estão públicas mais de 2 mil páginas que autorizam 85 empresas de apostas a funcionarem no país.
2: A iniciativa faz parte da política de transparência ativa da Secretaria de Prêmios e Apostas, de acordo com o ministro da Fazenda, Dario Durigan.
5: Os principais documentos de todos esses processos já estão disponíveis, tanto documentos que embasam origem de recursos, quanto documentos da avaliação jurídica e até o documento que é o relatório final da nossa avaliação, que tem ali o contexto geral, quem são os sócios, qual é o ramo de atuação da empresa, qual é o negócio da empresa. Isso fica agora para todas as empresas que pediram autorização, isso fica público, cumprindo com esse compromisso de transparência ativa.
1: A publicação dos documentos está sendo realizada de forma gradual e sem comprometer a proteção das informações que possuem acesso restrito.
2: Ainda de acordo com o ministro Dario Durigan, cerca de 5 milhões de contas estão impedidas de fazer apostas no país.
1: Os bloqueios incluem 3 milhões de beneficiários de programas sociais.
2: Os dados podem ser encontrados na página do Ministério da Fazenda em gov.br/fazenda.
1: As vendas do comércio varejista cresceram 0,5% em junho, na comparação com maio.
2: Os dados são da pesquisa mensal de comércio divulgada nesta quinta-feira pelo IBGE.
6: O volume de vendas do comércio varejista teve um aumento de 0,5% no mês de junho em relação ao mês anterior. Mas a média para o trimestre encerrado em junho foi negativa em 0,3%. Entre as atividades com alta estão outros artigos de uso pessoal e doméstico, hipermercados, supermercados, produtos alimentícios, bebidas e fumo, móveis e eletrodomésticos e artigos farmacêuticos, médicos, ortopédicos e de perfumaria. Entre as atividades em queda, queda estão livros, jornais, revistas e papelaria, tecidos, vestuário e calçados, combustíveis e lubrificantes. O gerente da Pesquisa Mensal de Comércio, Cristiano Santos, explica os resultados.
7: Então,

0: das 8 atividades pesquisadas, 4 ficaram no campo positivo. O principal setor que teve crescimento foi de outros artigos de uso pessoal e doméstico. Ali tem resultados de vários nichos, dentre eles de lojas de departamentos, lojas de brinquedos. E teve, então, um crescimento, foi o topo ali o que mais cresceu. O que mais caiu, né, dessas 8 atividades foi a atividade de tecidos, vestuário e calçados.
1: Na comparação com junho do ano passado, o volume de vendas no varejo aumentou 2,9%. No acumulado do ano, a alta é de 1,9%. Reportagem Luciana Colares de Holanda.
2: A estimativa para a produção de grãos na safra 2025-2026 deve ultrapassar 360 milhões de toneladas.
3: Segundo o levantamento divulgado hoje pela Conab, a Companhia Nacional de Abastecimento, se confirmado, o volume representa 8 milhões e 500 mil toneladas a mais do que no ciclo passado.
2: O milho e a soja juntos devem compor 90% do total da safra, como explica Silvio Porto, presidente da Conab.
4: Nós temos aqui 180,5 milhões de toneladas de soja, 143 milhões de toneladas de milho. A primeira safra de milho, que foi a grande recuperação, fez com que nós tivéssemos um aumento bastante expressivo. Nós saímos de 24,9 milhões de toneladas na safra anterior para quase 30 milhões.
3: Dentre os produtos de inverno, o trigo deve registrar 5 milhões e 800 mil toneladas.
2: A estimativa representa redução de 26,2%, principalmente por conta das chuvas no sul do país, como detalha o presidente da Conab, Silvio Porto.
4: O que nos preocupa é a questão do trigo. Nós tivemos uma queda muito acentuada de produção, de área no caso, além dessa queda muito significativa da área, serão as condições de chuva, né, em função do El Niño. Isso principalmente no Rio Grande do Sul poderá comprometer a qualidade desse trigo que será colhido nesse período.
3: Quem recebe ou utiliza Vale Alimentação e Vale Refeição deve ficar atento às regras para o uso desses benefícios.
2: A regulamentação, feita no final de julho, amplia a aceitação dos cartões, reduz custos para os estabelecimentos e reforça que os valores devem ser usados apenas na compra de alimentos e refeições.
3: Confira na reportagem como essas regras se aplicam a trabalhadores e estabelecimentos.
5: Localizado em um shopping de Brasília, o restaurante do empresário Pedro Mendonça faz parte de uma rede especializada em frutos do mar com mais de 30 anos de história. O comércio foi fundado pelo seu pai nos anos 90 e de lá para cá passou por adaptações, entre elas a variedade nas formas de pagamento. Segundo Pedro, oferecer o Vale Refeição como uma das alternativas ajuda a atrair novos clientes e facilita o acesso do público ao negócio da família.
6: A pessoa que usufrui desse Vale Refeição, ela ganha crédito, ela tem que usar ele, então ela dá preferência para usar, de fato, em restaurantes que ela possa aproveitar esse crédito. Então, eu vejo mais como o principal benefício é essa possibilidade de ter novos clientes.
5: Instituídos há mais de 50 anos por meio de lei, o Vale Refeição e o Vale Alimentação fazem parte do Programa de Alimentação do Trabalhador, o PAT. Os benefícios oferecidos pelas empresas aos colaboradores funcionam como um crédito para garantir uma alimentação adequada. Neste ano, um decreto estabeleceu novas regras para o programa. A principal mudança, de acordo com Rogério Araújo, coordenador do PAT do Ministério do Trabalho e Emprego, é o estabelecimento do teto de 3,6% nas taxas cobradas pelas operadoras sobre as transações. A medida acaba com as cobranças de tarifas elevadas que muitas vezes inviabilizavam a adesão de estabelecimentos às bandeiras de cartão.
7: Por isso a limitação das taxas e o prazo de liquidação é tão importante. Esses estabelecimentos comerciais menores, restaurantes pequenos, supermercados de bairro, esse estabelecimento não vai mais precisar usar o capital de giro para fazer essa movimentação. Ele vai ser pago ali dentro dos 15 dias e com a taxa muito mais baixa. Então ele não vai ter perda em aderir ao PAT.
5: O decreto determina ainda que as empresas emissoras que possuem mais de 500 mil usuários ativos devem adaptar até novembro deste ano seus sistemas para que os cartões de Vale Refeição e Vale Alimentação funcionem em qualquer maquininha de pagamento. Além disso, Rogério Araújo destaca que o texto reforça que os valores destinados aos auxílios devem ser utilizados exclusivamente para compra de alimentos e refeições.
7: Esse programa foi criado com a ideia de que a gente pudesse fazer uma alimentação segura para o trabalhador, uma nutrição adequada para que ele desenvolva as atividades, não tenha problemas nutricionais, evitando inclusive acidentes de trabalho, faltas ao trabalho. E aí, claro, a consciência do trabalhador tem que ser também nesse sentido, de consumir o seu vale alimentação e refeição para o fim que é destinado, sem tentar fazer um uso inadequado, por exemplo, aquisição de produtos eletrônicos ou ainda com essa venda do benefício.
5: Empresas, operadoras e estabelecimentos que descumprirem as regras estão sujeitos a sanções administrativas, com multas que variam de R$5.000 a R$50.000. Quem descumprir a regulamentação também pode perder benefícios fiscais previstos na legislação. Reportagem Gabriela Noronha.
2: Estão abertas as inscrições para cursos de detecção precoce de câncer na atenção primária.
3: São 7 cursos online e gratuitos voltados para equipes de saúde.
2: O foco das capacitações está na prevenção e no diagnóstico rápido dos tipos frequentes da doença.
8: Profissionais da atenção primária à saúde podem se inscrever para 7 cursos gratuitos e 100% online para detecção precoce do câncer. A iniciativa traz qualificações como a detecção precoce de câncer, prevenção dos fatores de risco para cânceres, rastreamento organizado, detecção precoce de câncer do colo do útero e de mama e gestão de base populacional na atenção primária. Os cursos têm matrículas abertas por prazo indeterminado. Os cursos contribuem para o fortalecimento das redes de atenção à saúde e para a qualificação do cuidado ofertado à população. Eles fazem parte de iniciativa que apoia a organização e a qualificação dos processos de trabalho das equipes que atuam na atenção primária para a detecção precoce dos cânceres e a continuidade do cuidado. Além de cursos, são ofertados materiais técnicos e educativos a profissionais e gestores. Daniele Popov para a Voz do Brasil.
2: Professores e educadores de todo o país já podem escrever projetos que usam jogos interativos em sala de aula.
3: É a primeira edição do Prêmio Desenvolvimento em Jogo do Ministério da Integração e do Desenvolvimento Regional.
9: Será realizada a primeira edição do Prêmio Melhores Práticas do Desenvolvimento em Jogo e que está com inscrições abertas até o dia 30 de agosto. A premiação é voltada a práticas de aplicação do desenvolvimento em jogo em ambientes pedagógicos por docentes e facilitadores no ensino formal e não formal. O desenvolvimento em jogo é um material elaborado para comunicar conceitos da Política Nacional de Desenvolvimento Regional através de um jogo estilo RPG. É uma maneira interativa de experiência de aprendizado. O edital contempla práticas desenvolvidas no ensino fundamental e médio, na graduação e pós-graduação em projetos de extensão universitária, instituições comunitárias, escolas legislativas, escolas de governo e atividades formativas em colegiados de políticas públicas e municípios. Serão selecionadas 30 iniciativas pedagógicas distribuídas entre 10 categorias. O resultado final está previsto para ser divulgado em 9 de novembro. Dilson Santa Fé, para a Voz do Brasil.
2: O edital da premiação está disponível em gov.br/mdir.
3: Estudantes e pesquisadores de todo o país têm até esta sexta-feira, 14 de agosto, para se inscrever no Prêmio Jovem Cientista 2026.
2: A premiação busca estimular projetos com soluções inovadoras usando inteligência artificial.
10: Foi observando a rotina dos castanheiros no Vale do Javari, no Amapá, que a estudante Manuele da Costa Pereira desenvolveu um kit portátil para a produção de energia elétrica a partir do sol.
11: Durante essas expedições, a gente começou a observar e a vivenciar o dia a dia deles em campo. E aí, a partir disso, a gente começou a pensar sobre alternativas para melhorar a qualidade de vida deles, né? Que eles não tinham o básico nem para iluminar o acampamento à noite. Ou quando tinham, eram geradores movidos a óleo diesel, que são pesados e poluentes também. Esse kit ele funciona como um mini gerador de energia elétrica a partir do sol.
10: Foram 2 anos trabalhando no projeto, no Instituto Federal do Amapá. O empenho deu resultado e Manuele ganhou o prêmio Jovem Cientista na categoria Estudante de Ensino Superior. Jovens pesquisadores interessados em seguir os passos de Manuele e concorrer ao prêmio têm até o dia 14 de agosto para inscrever projetos. O tema desta edição do Jovem Cientista é Inteligência Artificial para o Bem Comum. A ideia é que estudantes e pesquisadores apresentem projetos que explorem o potencial da IA para a solução de problemas reais, como melhoria de serviços públicos, ampliação do acesso à saúde e educação, inclusão digital e sustentabilidade ambiental. O presidente do Conselho Nacional de Desenvolvimento Científico e Tecnológico, o CNPq, vinculado ao Ministério da Ciência, Tecnologia e Inovação, Olival Freire Júnior, destacou a importância da premiação.
12: A particularidade desse prêmio, que é um prêmio para tentar fisgar um jovem promissor. Então, não é o prêmio para o pesquisador já consolidado. Então, é uma tentativa, nos mantendo na questão do futebol, de você olhar para a divisão de base e dizer, aquilo ali tem futuro.
10: Podem se inscrever para o prêmio Jovem Cientista estudantes do ensino médio, superior, mestrado ou doutorado. Também são aceitas inscrições de mestres e doutores já formados, com idade até 39 anos. Reforçando, as inscrições vão até o dia 14 de agosto e podem ser feitas pelo site jovemcientista.cnpq.br. Com locução de Thaís de Araújo, reportagem Luana Karen.
3: Termina amanhã o prazo para que os candidatos pré-selecionados na segunda chamada do ProUni, o Programa Universidade para Todos, comprovem as informações da inscrição.
2: Os documentos devem ser apresentados diretamente na instituição de ensino para a qual o estudante foi selecionado.
3: Para saber mais, acesse acessounico.mec.gov.br.
2: E essas foram as notícias do Governo Federal.
3: Uma realização da Secretaria de Comunicação Social da Presidência da República.
2: Com produção da empresa Brasil de Comunicação.
3: E agora com as notícias do Poder Judiciário e do Congresso Nacional. Boa noite.
2: Boa noite para você. Até amanhã.
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15: Supremo Tribunal Federal confirma a decisão liminar do ministro Flávio Dino, que reconhece a omissão do Congresso Nacional na regulamentação da mineração em terras indígenas.
16: STJ afasta a prescrição em ação indenizatória sobre os crimes de maio. Pedidos serão analisados pela Justiça Paulista.
15: TSE condena vereador por violência política contra colega mulher.
16: Boa noite, eu sou Arthur Filho.
15: E eu sou Walter Lima.
16: Supremo Tribunal Federal confirma a decisão liminar do ministro Flávio Dino, que reconhece omissão do Congresso Nacional na regulamentação da mineração em terras indígenas.
15: O caso concreto envolve o território Cinta Larga, que abrange cerca de 2 milhões e 700 mil hectares, localizados na divisa entre os estados de Rondônia e Mato Grosso. Marta Ferreira.
17: A Constituição não impede que haja mineração em territórios indígenas, mas condiciona isso à autorização do Congresso Nacional, à consulta às comunidades afetadas e à garantia de participação nos resultados da atividade. Até o momento, no entanto, o Legislativo não definiu as regras para a atividade. Diante dessa situação, a coordenação das organizações indígenas do povo Cinta Larga entrou com ação no Supremo. Em fevereiro, o ministro Flávio Dino, relator do caso, concedeu medida cautelar e reconheceu a existência de omissão inconstitucional do Poder Legislativo, entendimento que foi referendado pelo plenário do STF nesta quinta-feira.
16: Na abertura da sessão plenária desta quinta-feira, o presidente do Supremo Tribunal Federal, ministro Edson Fachin, anunciou apoio ao ministro Flávio Dino, que vem sofrendo ameaças. Vamos ouvir um trecho da fala do ministro.
18: A presidência do Supremo Tribunal Federal, em nome deste tribunal, manifesta solidariedade ao ministro Flávio Dino e reconhece que ameaças à segurança física dos ministros e familiares devem ser apuradas com rigor. A Secretaria de Polícia Judicial do Supremo Tribunal Federal colaborará com as autoridades públicas para a plena elucidação dos fatos e pela responsabilização, inclusive penal, de quem tiver praticado crimes.
15: O presidente do STF também defendeu a democracia, a Constituição Federal e as liberdades fundamentais, como a liberdade de imprensa.
16: STJ afasta a prescrição de 5 anos em ação civil pública de indenização sobre os chamados crimes de maio, ocorridos em São Paulo em 2006.
15: O processo voltará à primeira instância, que deverá analisar os fatos e os pedidos de reparação. Fátima Uchoa.
19: Os crimes de maio foram uma série de episódios violentos marcados por ataques do primeiro comando da capital contra forças de segurança e pela reação policial, que causaram mais de 500 mortes, muitas em situações não esclarecidas. Na origem, o Ministério Público de São Paulo reuniu pedidos de reparação individual e coletiva, incluindo danos, assistência, preservação da memória e medidas de não repetição. Seguindo o voto do relator ministro Teodoro Silva Santos, a maioria da primeira sessão do STJ considerou alegações de execução sumárias, desaparecimentos de pessoas, participação ou omissão de agentes públicos e falhas nas investigações. Também considerou os compromissos internacionais assumidos pelo Brasil na proteção dos direitos humanos.
16: TSE condena vereador por violência política contra colega mulher.
15: O caso é de Nova Friburgo, no Rio de Janeiro. Fábio Ruas.
20: A vereadora Priscila Pita, do PT, foi vítima de violência política de gênero praticada pelo vereador José Sebastião Rabelo, do Solidariedade, na Câmara Municipal de Nova Friburgo. Sebastião foi condenado a 1 ano de reclusão e teve os direitos políticos suspensos. O TSE ainda declarou José Sebastião inelegível. Para o relator do caso no TSE, ministro Dias Toffoli, o vereador submeteu a colega a constrangimentos, humilhações e ameaças, com discriminação de gênero, com o objetivo de impedir ou dificultar o pleno exercício de mandato de vereadora.
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16: A você, uma boa noite.
15: E até amanhã.
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22: Eu sou Paula Groba.
23: E eu sou Humberto Pinheiro.
22: E estes são os destaques de hoje do Jornal do Senado, que começa agora.
23: Senado aprova a liberação de dinheiro para socorro a vítimas de desastres naturais.
22: Redução de tributos sobre combustíveis e isenções para a Copa Feminina de 2027 são aprovadas.
23: Senado aprova mudanças em imposto para dar mais segurança ao produtor rural.
22: Boa noite.
23: Boa noite.
22: O Senado aprovou a garantia de recursos para o socorro e a assistência a vítimas de enchentes e secas no país. Senadores aprovaram um crédito extraordinário de R$305 milhões.
23: O dinheiro deve beneficiar cerca de 1.600.000 pessoas. Repórter Alexandre Campos.
24: O dinheiro está sendo destinado a cobrir despesas urgentes e imprevisíveis relacionadas a ações emergenciais de socorro a vítimas, à assistência humanitária e ao restabelecimento de serviços essenciais em diversas regiões do país. O Poder Executivo justificou o pedido de gasto extra, já que o país, no início deste ano, experimentou eventos climáticos diversos, com estiagem em algumas regiões e excesso de chuvas em outras. Em comum, mortes, destruição e deslocamento forçado de pessoas, o que exigiu a liberação do dinheiro de forma emergencial. A relatora da medida provisória na Comissão Mista de Orçamento foi a senadora Tereza Cristina, do PP de Mato Grosso do Sul. Ao apresentar relatório favorável ao texto, ela chamou a atenção para a necessidade de o governo adotar uma postura preventiva, já que muitos desastres se repetem ano após ano.
25: Defesa Civil não espera. Diante de desastres que já atingiram milhões de brasileiros, socorrer as vítimas é dever do Estado, não favor de governo. O desastre é sempre uma tragédia, mas não é uma surpresa. Um país que, estação após estação, precisa correr para socorrer aquilo que poderia ter prevenido, não enfrenta um problema de imprevisibilidade, enfrenta um problema de planejamento.
24: Pelo texto da MP, que segue para promulgação, 1 milhão e 600 mil pessoas devem ser atendidas com os recursos liberados.
22: Senadores também autorizaram 3 operações de crédito da cidade de São Paulo com bancos internacionais. Duas delas financiam um programa de redução da emissão de gases poluentes por meio da eletrificação de frota de ônibus. Os empréstimos serão com o Banco Interamericano de Desenvolvimento e com o Banco Internacional para Reconstrução e Desenvolvimento, num total de US$ 496 milhões e 600 mil.
23: A terceira operação será destinada ao Avança Saúde 2, programa de reestruturação da rede hospitalar do município de São Paulo. Os projetos seguem para promulgação.
22: Avançou no Senado o projeto que amplia a transparência das informações que faculdades e universidades devem fornecer aos alunos.
23: Documentos como credenciamento e autorização dos cursos deverão ser apresentados no início de cada período letivo. Repórter Rodrigo Rezende.
0: Instituições de ensino superior deverão apresentar aos alunos, de forma simples e acessível, os atos de autorização e reconhecimento dos cursos superiores oferecidos. A medida deve ser feita no início de cada período letivo. Projeto com esse objetivo, da senadora Jussara Lima, do PSD do Piauí, foi aprovado pela Comissão de Educação do Senado. O senador Espiridião Amin, do Progressistas, de Santa Catarina, apresentou o relatório favorável ao projeto feito pelo senador Confúcio Moura, do MDB de Rondônia.
1: Conferindo segurança aos estudantes quanto à qualidade da instituição e segurança quanto ao curso em que estudam ou estudaram, bem como à sociedade que terá assegurada a formação adequada dos novos profissionais. A expansão quantitativa do ensino superior tem demandado esse tipo de cuidado.
0: A instituição também fica obrigada a apresentar aos estudantes no início do período letivo os programas dos cursos e demais componentes curriculares, sua duração, requisitos, qualificação dos professores, recursos disponíveis e critérios de avaliação. O projeto segue para análise da Câmara dos Deputados.
22: E a Comissão de Constituição e Justiça aprovou o projeto que cria o Estatuto dos Cães e Gatos, com deveres para os tutores, como alimentação adequada, vacinação e proteção contra o abandono. O texto também regulamenta os animais comunitários e estabelece regras para garantir o bem-estar dos animais. A proposta segue para a Comissão de Meio Ambiente.
23: Também avançou no Senado um projeto que aumenta as penas para maus-tratos e permite, em casos de crueldade praticada por crianças e adolescentes, a aplicação da medida socioeducativa de internação. Repórter Bruno Lourenço.
4: O projeto de lei inclui ações contra animais praticadas com crueldade extrema ou com potencial concreto de causar lesão grave ou morte, como nova hipótese de internação para menores de idade. A proposta também aumenta penas para maus-tratos contra animais em geral. A relatora, senadora Leila Barros, do PDT do Distrito Federal, defendeu o maior cuidado com os animais.
5: A vedação à crueldade, ela constitui fundamento central do direito animal brasileiro e confere proteção aos animais individualmente considerados. Essa proteção constitucional também se relaciona à dignidade da pessoa humana na medida em que a submissão de animais à crueldade degrada os próprios valores éticos que devem orientar as ações humanas e a atuação estatal.
4: O texto, que será submetido a no suplementar de votação na CCJ, ainda aumenta a punição em casos que envolvam tortura, abuso sexual ou transmissão das agressões pela internet.
22: O Senado aprovou e seguiu para a sanção o projeto que trata da redução de tributos sobre combustíveis e isenções para a Copa do Mundo Feminina de 2027.
23: O texto também inclui isenções para a produção de fertilizantes e exploração dos chamados minerais críticos. O repórter Pedro Pincer tem mais informações.
6: O projeto prevê a redução de tributos federais sobre a importação, a produção e a venda de óleo diesel rodoviário, biodiesel, gasolina, etanol e querosene de aviação. Segundo o texto, o que o governo deixar de arrecadar será compensado pelo aumento da receita após o início do conflito entre Irã e Estados Unidos em fevereiro deste ano. A relatora, senadora Tereza Leitão, do PT de Pernambuco, destacou a importância da aprovação do texto para o setor de combustíveis em um cenário de conflito iminente entre grandes produtores.
7: Felizmente, o Brasil adotou algumas medidas, como a redução de tributos federais e a concessão de subvenções a produtores e importadores, condicionadas à redução equivalente do preço de venda, que amorteceram o choque sobre os preços domésticos. No caso da gasolina e do GLP, as diferenças entre os preços pré-guerra e os atuais são inferiores a 5%. É necessário, contudo, que essas políticas se mantenham.
6: Entre as medidas para os produtores rurais, o texto reduz de 50% para 30% o limite da receita com exportação para que a empresa possa deixar de pagar o imposto sobre bens e serviços e a contribuição sobre bens e serviços. A União poderá conceder até 5 bilhões de reais em créditos fiscais para a produção de fertilizantes, matérias-primas, remineralizadores e bioinsumos entre 2027 e 2031. A proposta também prevê medidas como regras para a destinação de recursos a hospitais inteligentes de alta complexidade e benefício fiscal para a FIFA para a realização da Copa do Mundo de Futebol Feminino em 2027. O texto segue agora para a sanção presidencial.
22: E quem produz no campo pode ter mais segurança na hora de calcular o imposto sobre sua propriedade. A Comissão de Assuntos Econômicos aprovou mudanças no ITR, o Imposto Territorial Rural, para evitar que benfeitorias e investimentos feitos pelo produtor aumentem indevidamente a cobrança.
23: A proposta agora segue para análise da Câmara dos Deputados. Repórter Marcela Cunha.
8: O texto busca dar mais segurança no cálculo do Imposto sobre a Propriedade Territorial Rural, o ITR, principalmente na definição do valor que serve de base para a cobrança, que é da terra nua, ou seja, sem construções e melhorias. Autor da proposta, o senador Jaime Campos, do União de Mato Grosso, afirma que o modelo atual gera insegurança para produtores rurais.
9: O atual modelo, cálculo do ITR, ele é incoerente e injusto, vamos ser honestos aqui. O preço de mercado, lamentavelmente, ele não, às vezes não é compatível. O problema prejudica muitos produtores rurais do nosso Brasil.
8: A proposta também prevê que o ITR não seja cobrado sobre imóveis rurais invadidos quando a ocupação impedir o uso econômico da propriedade e permite que o contribuinte apresente um contralaudo técnico válido por 5 anos quando discordar dos valores usados pela Receita Federal para calcular o valor da terra.
23: Com edição de Paula Groba e trabalhos técnicos de João Lira, o Jornal do Senado fica por aqui. Acompanhe agora as notícias da Câmara dos Deputados. Boa noite.
22: Boa noite e até amanhã.
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11: Câmara cria benefício fiscal para empresas de combustíveis e fertilizantes.
12: Projeto cria fundo para financiar exportador atingido por tarifas dos Estados Unidos.
26: Plenário obriga a realização de check-ups periódicos para mulheres no SUS.
12: Deputados fixam regras para reconhecimento facial em espaços públicos.
27: Boa noite. Na primeira semana de esforço concentrado antes das eleições, os deputados aprovaram várias matérias. Entre elas, a Câmara aprovou regras para o uso de reconhecimento facial em espaços públicos, como informa o repórter Antônio Vital.
28: A Câmara dos Deputados aprovou o projeto que define regras para o uso de sistemas de reconhecimento facial por órgãos do governo e nos serviços públicos essenciais, como ônibus e metrô. O projeto, apresentado pelo deputado Rodrigo Gambale, do Podemos de São Paulo, permite o uso do reconhecimento facial em estações de metrô, trem e ônibus, no interior de composições e plataformas, nas ruas, edifícios públicos e repartições administrativas. Mas o texto prevê ressalvas. De acordo com a proposta, uma pessoa não poderá ser abordada, detida ou ter seus direitos restringidos apenas porque foi identificada por um sistema automático. Antes de qualquer medida, a identificação terá que ser conferida por uma pessoa. O mesmo vale para o envio de alertas a órgãos de investigação criminal. O texto também proíbe o uso do reconhecimento facial para perseguição de pessoas ou grupos por motivos discriminatórios, políticos, ideológicos ou religiosos. Fica ainda proibida a vigilância em massa sem motivo específico, bem como monitoramento de áreas sensíveis, como banheiros, vestiários e locais de culto. Já o tratamento de dados biométricos só poderá ocorrer em atividades de investigação ou segurança pública, controle de acessos a locais restritos com consentimento do titular, prevenção de fraudes, busca de pessoas desaparecidas, localização de foragidos da justiça, prevenção de atentados, apoio a ações de defesa civil ou resposta a emergências. Relator em plenário, o deputado Sinaldo Bulhões Júnior, do MDB de Alagoas, defendeu que a tecnologia pode fortalecer a segurança em locais de grande circulação e ajudar as forças policiais na localização de foragidos e de pessoas desaparecidas. Ele também argumentou que a regulamentação é necessária porque o reconhecimento facial já vem sendo usado por estados e municípios sem regras nacionais unificadas.
2: A eficácia desses sistemas é demonstrada pelos diversos casos recentes em que suspeitos e condenados por crimes bárbaros ficam identificados e presos pela polícia graças à tecnologia do reconhecimento facial. Os sistemas de reconhecimento facial e os demais meios automatizados de identificação biométrica apresentam ainda outras vantagens. Eles mostram-se dissuasórios de delitos como assédios em transportes públicos.
28: O projeto também prevê regras de governança e transparência. Os sistemas terão que manter registros de auditoria, adotar criptografia e controle de acesso às bases de dados, além de realizar testes periódicos de precisão. Obriga ainda o poder público a priorizar tecnologias certificadas em relação à neutralidade racial e à correta identificação de características físicas. A fiscalização caberá à Autoridade Nacional de Proteção de Dados, a ANPD. O projeto que estabelece regras para o uso de reconhecimento facial em espaços públicos agora será analisado pelo Senado. Rádio Câmara de Brasília, com informações de Daniela Ilessa, Antônio Vital.
10: Educação.
3: Os deputados aprovaram proposta que impede a retenção dos recursos do fundo que financia a conectividade das escolas públicas. O governo foi contra a medida, como explica a repórter Ana Raquel Macedo.
13: O plenário da Câmara aprovou o projeto que impede que o governo retenha os recursos do Fundo de Universalização dos Serviços de Telecomunicações, o FUST. O FUST é destinado a financiar a expansão da infraestrutura de comunicações, a conectividade de escolas públicas, a cobertura em áreas rurais e remotas e a conexão de pontos de interesse público. O fundo é financiado por empresas de telecomunicações que contribuem com 1% de sua receita operacional bruta. Além de tornar os recursos do FUST não sujeitos a contenções orçamentárias, a proposta também prorroga por mais 5 anos o benefício de redução de até 50% da contribuição ao FUST para empresas do setor que investirem recursos próprios em programas aprovados pelo Conselho Gestor do Fundo. O projeto foi apresentado pelo deputado Juscelino Filho, do PSDB do Maranhão, e recebeu parecer favorável da relatora, deputada Maria Rosas, do Republicanos de São Paulo. No plenário, foi aprovado com 333 votos favoráveis e 91 contrários. A bancada do governo criticou a proposta. O deputado Tarcísio Mota, do PSOL do Rio de Janeiro, defendeu o uso do FUST para levar conexão às escolas, mas questionou os critérios para a proibição de retenção dos recursos.
15: Na hora que a gente está falando em gastos sociais, contingencia, e na hora que a gente está falando de outras coisas, como esse, que embora seja para escolas, ele é definido por um conselho gestor da própria empresa, aí não pode contingenciar.
13: Já o autor da proposta, deputado Juscelino Filho, ex-ministro das comunicações do governo Lula, disse estranhar a falta de apoio da bancada governista. Ele disse que o fundo, criado no ano 2000, ficou mais de 20 anos sem ser usado.
16: Estamos garantindo o não contingenciamento do FUST, garantindo a sua renovação por 5 anos para que os projetos, todos os mecanismos que são aprovados no Conselho Gestor, onde tem representantes de vários ministérios, sejam executados.
13: O projeto que impede que o governo retenha os recursos do Fundo de Universalização dos Serviços de Telecomunicações, o FUST, seguiu para a análise do Senado. Da Rádio Câmara de Brasília, com informações de Antônio Vital, Ana Raquel Macedo.
10: Justiça.
27: A Câmara aprovou o projeto que reajusta o valor das custas na Justiça Federal. Entenda a questão com o repórter Márcio Aquiles Sardi.
17: O plenário da Câmara aprovou o projeto que reajusta o valor das custas processuais cobradas pela Justiça Federal. As custas são os valores que as partes de um processo têm que pagar para cobrir os gastos com os serviços da Justiça durante um processo. Elas funcionam como uma taxa para manter o trabalho de juízes, servidores, cartórios e atos como citações e perícias. O projeto apresentado pelo Superior Tribunal de Justiça, o STJ, também cria um fundo para financiar a modernização da Justiça Federal. E esse fundo não poderá ser usado para pagar salários. A proposta define valores para as custas relativas às diversas etapas dos atos judiciais. As custas de uma ação civil, por exemplo, correspondem a 2% do valor das causas e variam de um valor mínimo de R$ 112 até o máximo de R$ 62 mil. De acordo com o projeto, os valores serão corrigidos a cada 2 anos e ficarão isentos do pagamento pessoas que ganham menos de R$ 5 mil por mês, o governo federal, estados e municípios. Também ficam isentos o Ministério Público, a Defensoria Pública e os autores de ações populares, ações civis públicas e ações coletivas. A proposta teve como relator no plenário o deputado Rubens Pereira Júnior, do PT do Maranhão. Ele disse que o reajuste do valor e a criação do fundo vão ajudar a melhorar os serviços da Justiça Federal.
0: Esse fundo vai permitir melhor aparelhamento da Justiça Federal, vai permitir maior interiorização da Justiça Federal, vai permitir que nós ampliemos a quantidade de mutirões da Justiça Federal e que, portanto, sem dúvida alguma, vem em boa hora para melhorar a prestação de serviço jurisdicional no nosso país.
17: O projeto que reajusta o valor das custas processuais cobradas pela Justiça Federal foi enviado para sanção presidencial e pode virar lei. Da Rádio Câmara de Brasília, com informações de Antônio Vital, Márcio Aquiles Sardi.
10: Transportes.
3: O plenário da Câmara aprovou punição para quem usar veículo ou embarcação para abandonar animais. O repórter Marcelo Larcher nos traz as razões para a proposta.
1: A Câmara dos Deputados aprovou o projeto que altera o Código de Trânsito e a Lei de Segurança do Tráfego Aquaviário para tornar infração gravíssima o uso de veículo ou embarcação para abandonar animais. A punição será multa multiplicada por 10 e suspensão do direito de dirigir por 12 meses. No caso de abandono de cão ou gato, a suspensão do direito de dirigir será maior, de 18 meses. Se o abandono resultar em morte, atropelamento ou lesão do animal, a multa será aplicada em dobro. Em caso de reincidência no período de até 24 meses, o motorista terá a Carteira Nacional de Habilitação cassada. As mesmas regras valerão para quem usar embarcação, como barco a motor, lancha ou moto aquática, para abandonar animais em locais como rios, lagos e represas. Relator da proposta, o deputado Fred Costa, do PRD de Minas Gerais, argumentou que o abandono de animais é uma forma grave de crueldade e que o uso de veículo torna a conduta ainda mais reprovável. Segundo ele, muitas vezes o animal é levado para um local distante justamente para dificultar o retorno, o resgate ou a identificação do responsável. O relator também afirmou que esse tipo de abandono aumenta o sofrimento do animal e o risco de morte, atropelamento, fome, sede, doenças, exposição ao clima e ataques de outros animais. No caso das vias públicas, ele destacou ainda o risco para a segurança do trânsito. No plenário, o relatório foi lido pelo deputado Luiz Lima, do Novo do Rio de Janeiro, que defendeu a proposta.
14: Esse projeto traz a possibilidade do motorista ter a sua cassação em relação à sua habilitação, se ele for um reincidente de abandono de animais no prazo de 24 meses, e parabenizar o deputado Fred Costa.
1: O plenário aprovou ainda a medida provisória que destina R$ 305 milhões ao Ministério da Integração e do Desenvolvimento Regional. O objetivo é financiar ações de proteção e defesa civil em resposta a desastres naturais como chuvas intensas e secas, que afetam diversas regiões do Brasil. A medida provisória e o projeto que pune o uso de veículo ou embarcação para abandonar animais seguiram para análise do Senado. Da Rádio Câmara de Brasília, com informações de Daniele Lessa e Antônio Vital, Marcelo Larcher.
10: Saúde.
27: A Câmara aprovou o projeto que obriga a realização de check-ups periódicos para mulheres no SUS. O texto já pode seguir para a sanção presidencial e virar lei, como nos informa Ana Raquel Macedo.
13: A Câmara dos Deputados concluiu a aprovação do projeto que obriga o Sistema Único de Saúde, o SUS, a disponibilizar check-ups anuais para as mulheres, com consultas médicas e exames. O projeto, apresentado pela deputada Nelly Aquino, do Podemos de Minas Gerais, foi aprovado pela Câmara em 2024 e, depois disso, foi alterado pelo Senado. O texto prevê que o SUS deverá oferecer o serviço com base em critérios baseados nas doenças e problemas de saúde com maior incidência, de acordo com critérios epidemiológicos. Também obriga a realização de campanhas para conscientizar as mulheres sobre a prevenção de doenças. Entre os exames previstos estão os destinados a identificar casos de hipertensão arterial, diabetes e doenças relacionadas ao colesterol. A prevenção de doenças cardíacas e de casos de câncer foi a principal justificativa da autora para a necessidade do check-up anual das mulheres na rede pública de saúde. Ao retornar para a Câmara, depois de ser modificado pelo Senado, o projeto foi defendido também pelo relator, deputado Paulo Soares, do Podemos de São Paulo.
4: Projeto fundamental no cuidado com a saúde preventiva de todas as mulheres do nosso país. É importantíssimo que a gente possa debater a situação da saúde preventiva, criando mecanismos que deem condições, inclusive, de diagnóstico precoce, por exemplo, das doenças oncológicas.
13: O projeto que propõe check-up anual para mulheres na rede pública de saúde também prevê campanhas de divulgação sobre a importância das atividades físicas, orientações sobre saúde mental e sobre o calendário de vacinas. Depois de aprovado pelo plenário, o projeto seguiu para a sanção presidencial e pode virar lei. Da Rádio Câmara de Brasília, com informações de Antônio Vital, Ana Raquel Macedo.
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7: Economia.
18: A Câmara aprovou um projeto que cria benefícios fiscais para empresas de combustíveis, terras raras e fertilizantes. O repórter Antônio Vital acompanhou a votação.
28: A Câmara dos Deputados aprovou o projeto do governo que permite que o excesso de arrecadação provocado pelo aumento do preço dos combustíveis registrado desde o início do ano se transforme em subsídio e subvenções para empresas do setor. O objetivo é reduzir o impacto da guerra entre os Estados Unidos e Irã nos preços do óleo diesel, biodiesel, gasolina, etanol e querosene de aviação. A proposta reduz a alíquota de tributos federais sobre a importação, produção e comercialização desses combustíveis. As empresas terão direito ainda ao uso de créditos tributários para descontar o pagamento de tributos, como PIS/PASEP e COFINS. A medida vale apenas para este ano, mas a empresa que não utilizar os créditos em 2026 poderá descontar do pagamento da CBS, tributo criado pela reforma tributária que começará a ser cobrado no ano que vem. O projeto também autoriza o governo a conceder créditos fiscais a empresas produtoras de fertilizantes entre 2027 e 2031, dentro do limite total de R$1 bilhão por ano. A relatora, a deputada Marussa Boldrin, do Republicanos de Goiás, alterou o texto original do governo e acrescentou na proposta benefícios para empresas do setor de minerais críticos e estratégicos e aquelas envolvidas na realização da Copa do Mundo Feminina. Excepcionalmente, os benefícios tributários concedidos a essas empresas ficam de fora de exigências previstas na Lei de Responsabilidade Fiscal. Dessa forma, obrigações como estimativa de beneficiários, metas de desempenho e mecanismos de avaliação de resultados deixarão de ser cobradas, o que vai valer apenas para este ano. A proposta também determina que os mesmos benefícios fiscais para a cadeia dos combustíveis fósseis sejam concedidos a dos biocombustíveis, para não provocar distorções no setor. Autoriza ainda o uso de créditos tributários pelas empresas produtoras de etanol. A relatora Marussa Boldrin justificou a importância da proposta.
19: Quando o mundo entra em crise, quem não pode pagar a conta é o brasileiro. Não pode ser o caminhoneiro na hora de abastecer, não pode ser a mãe de família quando a conta chega lá no supermercado, não pode ser o produtor rural quando coloca o trator para trabalhar. E muito menos podemos cometer os erros de tirar a competitividade do biocombustível, fruto de quem produz energia limpa dentro do nosso país.
28: O texto final aprovado contém limites para benefícios fiscais e subvenções, que na prática são uma espécie de ajuda financeira às empresas. Para os produtores de álcool, esse limite será de R$1,2 bilhão por ano. As empresas beneficiadas terão que ser aprovadas pela Receita Federal. O projeto foi aprovado por 318 votos contra 113, com críticas da oposição, como as feitas pelo deputado Luiz Lima, do Novo do Rio de Janeiro.
14: Se nós fizéssemos conta nessa casa, como a gente faz conta na nossa própria casa, a gente não votaria a favor de um projeto como esse, que à primeira vista pode ser benéfico numa redução ali do preço do combustível, mas é uma bomba num lado da sociedade que está precisando de algo muito mais importante e vital.
28: Apesar das alterações feitas no texto original, o governo defendeu a aprovação do projeto, como disse a deputada Jandira Fegali, do PCdoB do Rio de Janeiro.
6: Esse projeto, ele possibilita a manutenção do preço dos combustíveis, a diferenciação com o etanol, que também é constitucional, e possibilita investimentos nacionais na área de fertilizantes e pesquisa de terras raras e minerais críticos.
28: Projeto que permite subsídios e subvenções para empresas produtoras e importadoras de óleo diesel, biodiesel, gasolina, etanol e querosene de aviação, seguiu para análise do Senado. Rádio Câmara de Brasília, Antônio Vital.
8: Votação.
27: Os deputados aprovaram um projeto que cria um fundo para financiar exportadores atingidos por tarifas dos Estados Unidos. A reportagem é de Márcio Aquilissardi.
17: O plenário da Câmara aprovou o projeto apresentado como resposta às tarifas impostas pelos Estados Unidos aos produtos brasileiros. O projeto, já aprovado pelo Senado, autoriza a criação de um fundo para ampliar o crédito a empresas exportadoras brasileiras, diretamente atingidas pelas tarifas. O fundo de crédito à exportação servirá para financiar capital de giro, compra de máquinas e investimentos produtivos, e contará com recursos do orçamento e outras fontes, como o Fundo de Garantia à Exportação, o FGE. A proposta estabelece regras para uso dos recursos, como limites para despesas administrativas e para o pagamento dos agentes financeiros envolvidos nas operações de crédito. A gestão ficará a cargo de um comitê coordenado pelo Ministério do Desenvolvimento, Indústria, Comércio e Serviços. Já a execução das operações será de responsabilidade do BNDES. O projeto também prevê compartilhamento de riscos entre fundos garantidores. O objetivo é ampliar a oferta de crédito sem comprometer os gastos públicos. O relator, deputado Isnaldo Bulhões Júnior, do MDB de Alagoas, resumiu o objetivo da proposta.
2: A matéria vem a criar um fundo auxiliar. Hoje as operações de exportações, elas são suportadas por um fundo garantidor. Que esse fundo vem, como já fala o nome, a garantir, a afiançar as operações de crédito para a exportação das empresas brasileiras. E o fundo auxiliar vem para evitar qualquer insegurança ao fundo garantidor.
17: O projeto que autoriza a criação de um fundo para ampliar o crédito a empresas exportadoras brasileiras seguiu para a sanção presidencial e pode virar lei. Da Rádio Câmara de Brasília, com informações de Antônio Vital, Márcio Aquilissardi.
18: Termina agora o Jornal Câmara dos Deputados, produzido pela Rádio Câmara, com trabalhos técnicos de Wellington Teles e a apresentação de Val Monteiro e Luciana Vieira. Uma boa noite para você.
27: A Voz do Brasil volta amanhã. Boa noite.
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12: Já reparou que alguns restaurantes estão sempre lotados, mesmo sem fazer promoções? Muitas vezes o motivo não está no cardápio, está na experiência. Cada vez mais as pessoas escolhem lugares que oferecem algo além da comida. Um evento temático, música ao vivo, uma harmonização, qualquer experiência que torne aquele momento diferente. E sabe o que acontece? O cliente não só volta, como também recomenda o lugar para outras pessoas. Em um mercado cada vez mais competitivo, proporcionar uma boa experiência pode ser um diferencial tão importante quanto um bom cardápio. Quer descobrir tendências do seu segmento para atrair mais clientes? Acesse negóciossc.com.br.
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Opa! E a semana do pijama tá chegando no final, na quinta-feira, porque amanhã, sexta, a gente não tem o pijama. Vamos para a identificação, aproveitando que a trilha já está rodando. P-I-J-A-M-A, show! Pijama Show na Atlântida com Everton Cunha, Your Simple, The Best, Mr. Piri Pijama. Vamos com as clássicas, as consagradas, seja qual for o nome, mas aquela inquestionável que quando toca a gente se delicia. É o Pijama na Atlântida, 2 horas à nossa disposição a partir deste momento. Aí,

0: sim, estamos aí. Praticamente 10h30, noite de quinta, legal. A primeira meia hora foi boa, vamos pro intervalo e já voltamos.
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6: Você tem um negócio que depende exclusivamente da alta temporada? Esse é um desafio para muitas empresas, principalmente no turismo. Mas a sazonalidade não precisa ser uma sentença para o seu negócio. As empresas que conseguem manter bons resultados ao longo do ano criam motivos para o cliente comprar, visitar ou voltar, mesmo fora dos períodos de maior demanda. Isso pode acontecer por meio de promoções, eventos, novos produtos e uma comunicação constante com o público. No fim das contas, marketing não serve apenas para vender mais quando o mercado está aquecido. Ele também ajuda a manter o seu negócio relevante quando a demanda diminui. Descubra outras estratégias para fazer a sua empresa crescer o ano inteiro. Acesse negóciossc.com.br.

Opa! Temos ainda uma sequência daqui pra frente. Que bom saber que você está no pijama aqui na Atlântida. Vamos até às 11 a partir deste momento.

0: E assim ficamos com a primeira hora do pijama, mas ainda temos a segunda metade depois do intervalo. Calma aí que a gente já volta.
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1: Sim, retomamos e ao toque do cuco, a identificação oficial e tradicional do programa que está no ar para toda Santa Catarina, quiçá o mundo, através do aplicativo O Cuco. Opa! Sim. Opa! Ah, legal, eu gosto dessa coisa assim, entendeu? Tá legal essa noite de quinta-feira, tá legal. P-I-J-A-M-A, show! Pijama Show na Atlântida com Everton Cunha, Or Simple, The Best, Mr. Piri Pijama e tudo outra vez. Só aquelas canções que a gente jamais vai esquecer, começando assim...

0: Deu. Encerramos com esta, a meia hora, que nos leva até a próxima meia hora. Intervalo e já voltamos. Calma aí, tamo na Atlântida.
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Muito bem! Encerramos não só o pijama desta quinta, como também a semana do pijama na Atlântida. Que você tenha uma bela madrugada, uma ótima sexta-feira, um excelente final de semana e a gente segue em frente. Saudações, aí está. 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
1: Alô, galera, bom dia, bom dia. Está no ar o nosso Cafezão na Atlântida, melhor vibe do FM. É sexta-feira, graças a Deus, estamos aqui de pé na patrola e prontos pra tocar com vocês o Cafezão de hoje. Confesso que deu uma preguiça extra, não sei se é cansaço da semana, né? Esse tempo mais fechadinho que deixa a gente com vontade de ficar na cama mais tempo, mas é isso. Já estamos aqui vencendo a preguiça e desejando uma ótima sexta-feira pra você. Que seja incrível que você encontre aqui na Atlântida o que procura. Música boa, informação e o alto astral pra chegar no trabalho bem-humorado, né? E aqui comigo, é claro, Mati Grabowski. Bom dia, Matheus!
2: Oi, Ju! Bom dia pra você, bom dia para todo mundo. Cá estamos, nada nos abala numa sexta-feira, então bora, vamos lá, força na peruca. Ontem tava eu ausente por um motivo especial que eu não posso falar qual é, mas que tem a ver com os 109 anos de Chapecó, comemorados nos próximos dias 25 de agosto. Fora isso, quando eu puder eu trago novidades, mas é uma coisa bem legal pra você. Ju, vamos que vamos, né? Hoje a gente tá na alegria da sexta-feira, o tempo tá aí se armando pra trazer mais chuva e a gente tá se armando pra cair de cabeça no fim de semana, né?
1: Exatamente, né? Já preparados pro fim de, seja de trabalho, seja de arrumação em casa ou de descanso mesmo, é o que a gente tá querendo, né? 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
2: Boa, gente. Vamos lá, então, para o nosso resumão. Tudo que rola hoje no Cafezão: tem a abertura oficial do Parajás, que reunindo milhares de atletas aqui na cidade. Além disso, a Defesa Civil, Ju, também alerta para a Defesa Civil também alerta para temporais severos no estado. Foco total da Chapecoense, que joga no domingo na Arena Condá contra o Bahia. Tem transmissão aí, a gente vai falar sobre isso pra você. Tudo isso e muito mais com música boa e, claro, spoiler do tempo. Fiquem ligados, porque a gente vai trazer aí aquele lance. Matheus, ouvi a semana toda que você disse que sábado e domingo teríamos tempo bom. Pois é, gente, mudou e daqui a pouquinho eu falo sobre isso.
1: Muito bem, 7:03, é sexta-feira, 14 de agosto, e você aí do outro lado pode e deve participar com a gente. Tá valendo ingressos pro cinema, oferecimento Grupo Cine do Pátio Shopping, com grandes filmes na telona pra você curtir. E já que chove fim de semana, gente, nada melhor do que garantir ingresso pro cinema, né? É uma ótima pedida pra esse fim de. A gente tem dois pares de ingressos pra liberar hoje, então você participa e concorre, tá bom? Fica a dica. Quero mandar bom dia pra Betina, mandou. Bom dia, Júlia e Matheus. Sextou, pra essa sexta ser bem animada, toca uma do Armandinho, que vocês já sabem que eu amo, né? Uma ótima sexta pra todos nós, sou a número um de vocês. Um beijo pra Betina, então obrigada pela participação. Bom dia, melhor duplinha, sextou, manda o nosso ACDC, deixa com a gente, Rodrigo, sempre, com certeza. O Thiago Zanata, bom dia, Ju e Matheus, tudo certo? Por hoje peço Ramones, Pet Sematary e abraço, bom fim de semana, igualmente pra você. João Maurício, bom dia, Ju e Matheus, sextou, toca pra nós Whiskey in the Jar do Metallica pra animar essa sexta e começar daquele jeito. Final de semana. Gostei, viu? Pedidos da audiência todos bem alinhados, viu, Matheus?
2: Vamos meter marcha, então?
1: Bora!
2: Então, ó, vamos todos no mesmo pensamento. Não me dê na sexta aquilo que só vou resolver na semana que vem.
1: Amém!
2: Tá bom?
1: Amém!
2: É o nosso combinado, tá?
1: Vai replicando, gente.
2: Se o seu chefe chegar na firma e começar, viu, preciso, você faz...
1: Adoraria poder fazer isso, né?
2: Entendeu? Mas... quando vai... Só fazer assim.
1: É, mas não vai rolar, eu acho, né?
2: Vai sim.
1: Faz o mantra aí que dá certo, que a gente joga pro universo e aí ele devolve.
2: Vou dar uma olhadinha aqui.
1: Claro,
2: uma olhadinha,
1: claro, vamos ver,
2: só na terça.
1: Bora pra música, gente. Sextou, finalmente. Bom dia.
3: Bom dia.

0: Bora, galera, bora começar esse dia. Então, agora 7 horas e 16 minutos, tem várias participações já. A gente libera hoje ingressos pro cinema, oferecimento do Grupo Cine. Mas agora eu tenho uma pergunta pra você. 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
1: Boa, gente. Tô aí aproveitando meu sonho. Eu acho que será realizado, Julie.
0: Oh, amém, né?
1: E assim,
0: amém.
1: Ó, quem me conhece sabe, há muitos anos eu jogo pro universo e talvez de tanto ouvir decidiu me devolver. Já tô em contato com o pessoal lá, inclusive.
0: Por
1: tá?
0: Isso que tem que continuar mandando coisa boa, gente.
1: Só coisa boa,
0: manda,
1: né?
0: Manda, quero uma piscininha, vou ter uma piscininha. É isso aí, ó, viu? De tanto ele falar, vai ter a piscina. Amém. Mas vamos lá, Matheus, o que temos aí de informação?
1: Vamos lá, Chapecó amanheceu nesta sexta com o céu bastante carregado e muitas nuvens, registrando marca na casa dos 14, 15 graus. O dia seguirá sob forte influência de uma frente fria que avança pela região sul e que deixa o tempo instável e traz 100% de probabilidade de pancada de chuva a qualquer momento. Então prepare o guarda-chuva, pois a máxima não deve subir muito hoje, ficando estimado na casa dos em torno dos 21 graus. Ou seja, será essa lambança tanto hoje, amanhã que nós tínhamos a expectativa de sol já foi por terra, a chuva de amanhã continua com volumes significativos e daqui a pouquinho eu falo sobre isso também.
0: Como disse o Douglas mais cedo, não culpem quem comunica, né? A informação é essa.
1: Então, é o pedido do fundo do meu cora.
0: Mas é isso, gente. Não vamos desanimar também. Quero mandar beijos pra Clari. Bom dia, gente. Queria um kit de abelha hoje. Se tiver sorteio, quero participar. Beijos. Sextou. O Adriel mandou bom dia. Ótimo dia pra vocês. Ótima sexta e bom fim de semana. Obrigada. Tem áudios também. Bom dia. Bom dia.
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0: Pra você também, Romário, obrigada. Recebemos um vídeo também do João Pedro.
3: Bom dia, graças a Deus, forte e quente.
4: Beijos. Do João Pedro.
0: Do João Pedro, gostei, tá enrolado numa cobertinha, gente, indo pra escola. Ô, louco, um abraço pro Léo. Bom dia, duplinha. Tem Phil Collins hoje? É, e sorteio de cinema? Me coloca, em abraços do Léo. Maiara também, escuta ela. Bom dia, dupla. Hoje, a tua frase do Matheus. Não me dê hoje, que só vou resolver na segunda.
1: Claro.
0: E sabe mais? Eu não vou resolver na segunda, porque eu tô de férias.
1: Então, eu só vou resolver se ninguém resolveu quando eu voltar. Então dá uma atualizada aí.
0: Ai, gostei, Maiara. Ótimas férias pra você. Viviane Pompeu, bom dia. Viagem na companhia da Atlântida. Tá enfrentando a BR-282 pela imagem, né? Então uma boa viagem pra você. Muito cuidado aí, Viv. A Nicole, bom dia, Ju e Matheus. Gostaria de levar o meu menino Joaquim no cinema. Ele estava de aniversário para assistir o Homem-Aranha, tá? Agradeço de coração. Ótima sexta. Nicole Gato Ferla, de Nova Erechim. Mônica Geller mandou também um áudio. Será que é o Pedro ou será que é ela? Vamos ouvir.
5: Bom dia, Julie e Matheus. Tudo bem? Quero concorrer aos ingressos do cinema.
0: Querido, tá falando direitinho, né? Viu que ele se corrigiu? Ingressos. Opa, ingressos pro cinema. Gostei, Pedro. Bom dia pra você. Vamos nessa, Matheus.
1: Vamos lá, gente. Essa audiência maravilhosa nos dá ainda mais energia pra continuar o dia. E daqui a pouco a gente volta com tantas outras informações. Agora eu vou levantar, vou pegar meu café e vou sentar aqui só pra ficar de tititi com a Tchuli.
0: Temos.
1: Contar fofoquinha.
0: Temos.
1: E daqui a pouquinho a gente já volta com a língua mais afiada ainda pra falar aqui no ar com vocês, tá bom?
0: Ai, pena que a gente não pode compartilhar tudo, né? Mas ó.

0: Atlântida, a melhor vibe do FM. E que vibe, eu diria, viu? Sextou na Atlântida, não tem outro jeito. A gente faz uma pausa, Matheus, e na volta nós continuamos com as informações,
1: continuamos,
0: né?
1: Previsão do tempo, tem Chapecoense no fim, tem outros assuntos importantes e logo mais a gente tá de volta. Semana chuvosa e aquela instabilidade que marca a presença neste sextou, Ju.
0: Boa, Matheus, olha a hora, 8:28. 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
8: Outro dia, assistindo uns vídeos na internet, um deles me pegou profundamente. Um senhor de 102 anos dizia: ontem é história, amanhã um mistério, hoje é um presente. Desfrute como puder. Cara, é impressionante, né? Porque com tanta vida vivida por esse cidadão, ele poderia falar muito sobre esse assunto, mas escolheu poucas palavras, sendo direto e objetivo, para que ninguém tivesse dúvida das suas palavras. Talvez uma das maiores frases sobre a humanidade, pois ela nos descreve através do tempo, né? Mas a mensagem final é a que mais me pegou: desfrute como você puder. Não há fórmula nem tamanho, apenas como você puder.
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0: Estamos de volta, galera! 25 faltando para as 8 da manhã!
1: A memória de uma pessoa que tem uma pendenga pendurada.
0: Ah, um din-din,
1: gente. Numa metade de agosto.
0: Ah!
1: Tem uma indignação muito maior do que uma pendenga quando a gente tem salário, né?
0: Claro, imagina, Matheus.
1: Ju, passa lá que tu tem uma pendenga pra acertar, tá bom?
0: Ai, que bom, né? No caso, pra receber, tá, galera? Aí a notícia é boa. 24 pras 8, a gente tá de volta e eu vou falar pra vocês sobre o Beto Carreiro, nosso grande parceiro. 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
1: Vamos lá, gente, tomando meu cafezão por aqui. A gente continua com as informações. A notícia não para. E, Ju, agora eu trago detalhes a respeito dos técnicos da Defesa Civil Estadual que emitiram um aviso de tempo severo válido para esta sexta-feira em todas as regiões catarinenses. A passada rápida dessa frente fria atinge o estado, provocando chuvas intensas, ventos fortes e risco de alagamento, tá? A recomendação pede atenção redobrada dos moradores para destelhamentos, visando garantir a segurança de todos. Então tá aí, gente, mais um alerta. É aquela velha história, né? Agora o tempo tá fechado, tem neblina no horizonte e tem chuvinha, né? E aqui essa chuvinha vai se transformar em chuvão ao longo do dia, tá? Ju,
0: okay, gente.
1: Normalmente eu já tenho, assim, uma falha no sistema e eu tenho que assoprar a fita do Nintendo com o passar dos dias. Só que eu tô com dor de garganta, eu tô com a garganta inflamada.
0: Eita,
1: então
0: lasqueira.
1: Hoje eu tô falando e... né? Porque, assim, tem que dar uma amenizada aqui. Então, desculpem.
0: Tudo bem.
1: Pelas falhas, eu farei o possível.
0: A gente
1: dizer assim, ai, vou melhorar, né? Não, gente, farei o possível. O que tá no meu alcance será feito.
0: Um anti-inflamatório,
1: não,
0: um xarope.
1: Já fui até consultar ontem,
0: que
1: né?
0: Bom, que bom.
1: Não dormi no ponto, porque ontem fiz o que eu tinha que fazer e lá fui na Unimed. Tava lá pertinho, disse, por que não? Né?
0: Daí consultou, tá tudo bem, tudo certo. Só uma inflamaçãozinha, né?
1: É.
0: 22 faltando pras 8, galera. Vamos nessa. Alô pra nossa audiência agora. Lembrando que hoje a gente libera ingressos pro cinema, oferecimento do Grupo Cine, tá? Gustavo Medeiros. Bom dia. Hoje é dia de rock. Rola um do Twisted Sisters. Vamos ver, gente. Vou organizar aqui a nossa playlist já já. Emanuele, quem será que tá nos áudios? Bom dia.
9: Oi, Ju. Oi, Thelzinha. Tudo bem? Aqui é a Sophie.
0: A Sophie.
9: Eu queria desejar um bom dia pra vocês, um bom sextou.
0: Igualmente.
9: E toca uma música boa aí, um rock, pode ser?
0: Pode ser.
9: Ju, toca um rock do Guns, por favor.
0: Guns, isso aí. Boa pedida. Vamos tocar. Bom dia, galera. Tudo bem com vocês? Toca aí uma do Jota Quest pra nós aqui de Erechim. Sextou. Valeu o Santim participando. Alan Maciel, bom dia. Quero participar também. Felipe, sempre animado, Felipe. Bom dia.
10: Bom dia, Ju e Matheus. Sextou, né, gurizada? Não tem
0: isso.
10: Muito pra que lado correr agora. Agora é encarar o último dia da semana e dá-lhe pro final de semana aproveitar-lhe. Seguinte, queria pedir pra vocês um Red Hot Chili Peppers. Fechou?
0: Fechou.
10: Quero que vocês tenham um ótimo, excelente dia e um ótimo final de semana.
0: Igualmente pra você, Felipe. Obrigada. Maura B está na escuta.
1: Oh.
0: Mandou um sextou, piazada. Mandou aqui no meu WhatsApp, mas ó. Escutando rock, ó.
1: Ó.
11: Sextou, piazada.
1: Eita, Maura, né? Já vai faceira.
0: Faceira.
1: Hoje ela arpoou o cabelo. Sabe o que é arpoar o cabelo, Ju?
0: Dá uma
1: bagunçadona no cabelo.
0: Cabelo
1: assim,
0: bagunçado.
1: Tipo assim, ai, hoje acordei, hoje eu tô roqueira. Pegou assim, bagunçou o cabelo, passou uma maquiagem preta, botou os anéis e foi pra escola.
0: E foi pra escola. Ah, minha nossa.
1: Tipo, uau, rocker. Ela fala, e aí, gurizada? Quando ela chega no colégio.
0: Ai, o Leandro Mendes mandou bom dia. Matheus trabalhando, enfim, né? Me coloca no sorteio, toca a Capital Inicial. Ontem o Matheus estava em missão pela
1: NSC.
0: Não,
1: fui gravar um montão, gente. Daí a chuva derrubou nossos planos.
0: Aí
1: aquela
0: tu foi
1: coisa,
0: pro médico, né?
1: Tá. Mas assim, é bem legal. É um presente da NSC para o aniversário de Chapecó.
0: Tá.
1: Ai, Matheus, é um comercial? Não, não é um comercial.
0: É conteúdo.
1: Então, é um conteúdo muito legal e a gente vai mostrar para vocês e colocar na agenda, assistir, aquela coisa, né, Ju?
0: Beleza, vamos lá. 20 para as 8, bom dia, tudo bem com vocês? Uma ótima sexta, quero concorrer. É o Rafael, Edivânia também com a gente. Ela disse assim, ó, queimei o horário hoje, acordei agora, mas tô aqui. A motivação de hoje é que é sexta, né? Bom
1: final
0: de semana.
1: Graças ao nosso bom Deus que hoje é sexta-feira. Apesar de eu não ter a sensação de que agosto tá demorando a passar.
0: Tá voando, eu acho.
1: No meu ponto de vista, andando, né? Mas não vou reclamar, porque senão daqui a pouco é capaz de entrar em slow e a gente vai sair daqui 3 anos.
0: Prof. Adri com a gente, bom dia.
12: Bom dia, Ju e Matheus.
1: Olha, prof. Adri.
12: Fazia tempinho que ele mandava uma mensagem aqui, né?
0: Fazia mesmo.
12: Mas sempre acompanhando a melhor, né? Na estrada de Guatambu a Chapecó. Me coloca no sorteio do cinema aí pra ver se eu ganho, ó. Que a partir de quarta da semana que vem, graças a Deus, estaremos de férias.
1: Ô, glórias!
12: Um abraço, uma ótima sexta-feira, tudo é bom.
1: E Ju, tem muito filme bom para assistir, entrou em cartaz, são três filmes que entraram em cartaz nessa janela desta semana: A Morte de Robin Hood, esse eu assisti ontem, é uma versão um pouco mais sangrenta, mais nervosa do Robin Hood. Também tem Patrulha Canina, Aventura Dino, que daí a criançada sabe do que eu tô falando, né?
0: Nossa.
1: São fãs. E também tem O Fim da Rua, que já é considerado o melhor filme de dinossauros depois de Jurassic Park. Então significa que é um filmaço e eu tô na expectativa para assistir. Então a galera que hoje tá participando tem várias opções para ver aí o que tá em cartaz nos cinemas, tá?
0: Matheus, e para fechar...
1: No cinema, né, nesse caso.
0: Sim, e para fechar aqui os alôs, um alô especial para Beatriz, nossa ouvinte, que vai se casar no fim de semana. Aí ela tá um pouco preocupada, né? Ela disse assim, a cerimônia vai ser ao ar livre, porém o tempo não tá colaborando, mas seguimos com boas vibrações. Eu escrevi para ela assim, ó, vai dar tudo certo, confia, vai ser lindo do jeito que for.
1: O que vai ter para comer?
0: Curioso, né? Será que vai ser jantar?
1: Será que vai ser jantar ou será que vai ser comidinha finger?
0: Finger food?
1: Isso.
0: Enfim, do jeito que for, Beatriz, vai ser
1: lindo,
0: tá? Eu gosto
1: de ir em casamento e comer os docinhos, tá? Os
0: atacar
1: docinhos.
0: A mesa de doce.
1: Mas tem que ter cajuzinho. Eu amo cajuzinho, é o meu top preferido.
0: É, eu gosto daquele olho de sogra, acho que é, né, que tem ameixa. Uhum. É o olho de sogra que tem ameixa?
1: Tá falando mal da tua sogra?
0: Não, eu gosto do doce chamado olho de sogra. Olha, ó.
1: Tá bom.
0: Já começou a criar conteúdo.
1: Porque a minha sogra...
0: Ela disse que vai ser jantar sim e vai ter docinho sim.
1: Ô, Glórias! Casamento
0: raiz! Só falta convidar o Matheus agora. Vamos lá.

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2: 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Muito bem, galera. É hora de circular pela cidade. Agora faltando 10 para as 8, a Franciele de Moraes já está na linha com a gente. Fran, bom dia.
3: Bom dia, Matheus e Ju. Bom dia para todo mundo que está ligado no Cafezão. Uma excelente sexta-feira para todo mundo. Olha só, vocês lembram daquele caso que teve grande repercussão de centenas de gatos vivendo em um apartamento no centro de Concórdia? Esse caso agora tem novidades. Em junho desse ano, né, após toda uma ação do Ministério Público, também da Justiça, as equipes então de veterinários e de toda a Diretoria de Proteção Animal de Concórdia conseguiram entrar no apartamento e resgatar esses animais. Esses animais foram levados para um abrigo, estão passando por tratamento, por castração, muitos até estão doentes, né, por conta das más condições em que viviam dentro desse apartamento. E agora, os primeiros animais vão ser doados. Amanhã acontece em Concórdia uma feira de adoção, onde estarão disponíveis 20 machos. Esses são os primeiros gatos, então, que estão sendo disponibilizados para adoção. Essa feira de adoção vai acontecer numa clínica veterinária, que fica na rua 29 de julho, número 2072, sala 1, no bairro Cristal, a partir da 1 hora da tarde. Os interessados devem ir até o local com documento de identificação, comprovante de residência e no momento da adoção também vão responder um questionário para avaliar as condições do tutor. Além disso, eles também precisam assinar um termo de responsabilidade, concordando com a legislação vigente sobre a tutela do animal. Esses animais que estão agora disponíveis para adoção, eles já estão castrados, com vacinas, vermifugação e antipulgas em dia. Esse mesmo procedimento, né, vai ser adotado com todos os animais que estão no abrigo. Conforme a Diretoria de Meio Ambiente, estão no abrigo hoje mais de 200 gatos adultos, além de filhotes, porque no momento do resgate muitas fêmeas estavam prenhas. A gente lembra, né, que esse caso chegou ao conhecimento da Prefeitura de Concórdia em setembro de 2025, após denúncias. Em abril desse ano, a situação ganhou repercussão quando um acordo entre a dona do apartamento e o Ministério Público sobre o apoio aos animais não foi cumprido. E em maio desse ano, a Justiça autorizou a entrada forçada no apartamento para ações de resgate. Na decisão também foi ordenada uma avaliação psicossocial e auxílio para a tutora, que é uma aposentada de 73 anos, que estaria em situação de vulnerabilidade. Então, fica o recado, né, para você que é de Concórdia e tem interesse em adotar esses gatos, tem a feirinha de adoção amanhã. É um final feliz, né, diante dessa história e tão triste, né, que a gente vem acompanhando já há bastante tempo. Eu volto com vocês aí no estúdio.
2: Obrigada pelas informações, Fran. Uma boa atualização dessa história, eu diria, né? Então, obrigada, um bom trabalho por aí. E daqui seguimos com música, agora 8 para as 8.
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0: Bom, fechamos a nossa primeira hora de cafezão aí com esse som, sonzeiro, eu diria, né? Clássico aí do Iron Maiden. E daqui a pouco, Matheus, a gente volta com o que mais, hein?
1: Olha, daqui a pouquinho a gente volta com informações, Ju, da Mega Sena. Voltei a falar da Mega Sena, porque como eu tô nessa fase de atrair coisa, então vou chamar a Mega Sena, né?
0: Chama,
1: vai
0: chama.
1: Que dá, ainda mais numa sexta. E, Ju, a gente vai falar de novo sobre a previsão do tempo pra hoje e também pra amanhã e domingo, tá? Final
0: Boa.
1: De semana vem, já tá diferente, já vai ter chuva, já vai ter calor. A sabe, é um misto de sensações.
0: Olha, gente, sexta-feira é só sorrisos, né? Olhei pelo nosso vidro aqui da porta, a Sophie chegou já sorrindo. É
1: sorriso
0: sexta, né?
1: Da Sophie?
0: É sexta, gente, todos nós, né? Vamos. Ah, joga pra ela.
1: A Sophie
0: no
1: com
0: off,
1: sorriso?
0: No off não é só sorrisos.
1: Será que ontem ela fez coisinhas?
0: Não, é só sexta-feira mesmo, tá? 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
0: Estão aqui em off dando conselhos pra Sophie.
1: Terapia, gente.
0: Ah, não. Mas assim, essa que tu deu agora por último...
1: Não, mas é que daí a gente tem que usar ao favor, entendeu? Tipo, ontem eu tava querendo regular um aplicativo lá pra conseguir fazer um negócio na TV. O que me ajudou?
0: Tudo bem, mas assim, nas questões mais íntimas, e principalmente em relação à saúde mental, eu não recomendo.
1: Não, mas eu tô dizendo que coisas do dia a dia, de um exemplo assim, ó, estou aqui com tais ingredientes, o que eu posso fazer para comer, entendeu?
0: Claro, isso
1: são
0: sim.
1: Coisas que você pode fazer que às vezes você fica ali, tu não vai comer bem de noite porque tu não tem uma massa que tá na tua cabeça, mas você tem outros ingredientes, então... Você pode, de fato, utilizar a IA pra te dar esses nortes. Tipo, me dê uma salada criativa, entendeu? Aí vai. O que tu tá rindo, Ju?
0: Uma pausa pra Franciele de Moraes ao vivo na TV, descendo uma ladeira num carrinho de colimã.
1: De bota.
0: De bota rosa. Gente, eu tô... E lá foi ela.
1: Meme.
0: Ai, gente, vai virar meme, com certeza.
1: Se a prima cair.
0: Ó, e foi, ladeira abaixo de rolimã.
1: Corajosa.
0: Meu Deus, ao vivo pro estado inteiro, gente.
1: Eu não iria.
0: Foi a curva.
1: Ai, meu Deus.
0: Desculpa.
1: Ela freou com a mão.
0: Ralou a mão, certeza. Querida Fran, a gente apoia, tá? Olha, repórter passa cada uma, né? Amei. Mas vamos lá, gente, vamos lá. Depois dessa 8h10, você que tá na Atlântida e quer música, né? A gente tem que seguir aqui o baile. 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
1: Boa, gente. Vamos lá. 8 horas da manhã com 10 minutos. A gente continua aqui com informação para você. E agora, gente, o assunto tem a ver com a prefeitura que abriu novas vagas de trabalho focadas no setor de tecnologia e serviços nesta semana. O atendimento para os candidatos ocorre na sede do órgão ou via inscrição no portal digital do município. A ação coordenada quer conectar pessoas e desempregados às empresas locais para acelerar a geração de renda regional. Então tá aí, gente, uma oportunidade para você do setor de tecnologia. É um bom dia para numa dessas trocar de emprego e encontrar um novo horizonte, né, Ju?
0: Claro, com certeza. Fica a dica. 8h11 da manhã, Matheus. Daqui a pouco a gente volta com outras informações. Tem o Alô da Audiência que não para de chegar por conta dos ingressos do cinema. 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Quero mandar alô aqui para os nossos ouvintes. Quem que é? A Andressa. Bom dia, Ju e Matheus. Me coloca coloquem no sorteio. E observação, Ju, eu também amo olho de sogra. Gente, é um doce icônico.
1: Não, eu também gosto, gente. Aquela mistura do doce com a ameixa e... Quando é cristalizado, então, melhor ainda.
0: Bem bom, eu gosto também, né?
1: 10-10.
0: 10-10. Quem mais? O Jordão mandou um áudio, já vou conferir. A Kelly Lilian Castanhara mandou pra gente um alô, direto do Jardim Itália, sextou. Também temos o Bom Dia da Adrivânia Rodrigues. O Carlesso mandou aqui um print com algumas músicas sugeridas por ele pro cafezão. Fabiane mandou alô também. Obrigada, Fabi, tudo de bom. Fabielle também, a Kelly, obrigada. Pedrinho, escuta essa. Bom dia, galera. Peguei o assunto da Mega andando. Não sei se o Matheus falou que água em pedra dura, tanto bate até que fura, mas digo mais, o que é do burro vem ao coxo.
1: Ah, meu Deus, agora a última não entendi, mas a da...
0: O que é do burro vem no coxo, entendeu?
1: Então será que vem pra mim?
0: Isso, se é teu, vem pra ti, entendeu?
1: Ai, ai, Pedrinho, eu juro que eu vou comprar todos os motores aí, os transformadores que tu faz se eu ganhar na Mega.
0: Ai, gente, Ângela Padilha tava rindo. Ah, eu coloquei a Sophie numa saia justa, desculpe, Sophie, por isso, tá? A Sophie fez coisinhas, o Matheus me mata, mas será que ela fez mesmo?
1: Gente, ela veio hoje trabalhar até de paletó, ela tá com uma...
0: Não, é blazer o nome.
1: Com uma camisa... Bem linda. Uma camisa, como é que chama, Ju?
0: Divertida.
1: Uma camisa divertida. E pra compor o look, ela tá com uma mini saia. Aí eu não entendi.
0: Não,
1: ela tá de mini saia e de bota até o joelho.
0: Ai,
1: e com o cabelo
0: Deus.
1: Molhado.
0: Ai, gente, não, tudo errado. Vamos pra música, 8h13, a gente volta já.

0: atrasados, mas estamos de volta. Ainda nesse bloco, ainda em tempo, né, para trazer informações para nossa audiência. 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
1: Boa, gente. Vamos lá, então, para a informação. Verdão do Oeste em Carubaía, no domingo, 16 de agosto, às 11 horas da manhã, pela Série A do Brasileirão. O duelo, que é crucial, acontece aqui em casa, na Arena Condá, em Chapecó. O canal Premier vai transmitir a partida ao vivo para todo o país, onde os comandados alviverdes jogam com o apoio da torcida para somar 3 pontos aí e, numa dessas, né, melhorar a situação lá na lanterna do Campeonato Brasileiro. Ju, a gente tá de olho, né? E torce, vamos ver como é que a torcida vai reagir no próximo final de semana.
0: Boa, Matheus. 8h25, então vamos seguir acompanhando, né? Daqui a pouco o Anderson participa e traz detalhes pra gente. Hoje vamos liberar para vocês ingressos do cinema, né? 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Vários alôs chegando por aqui, mas agora eu fecho o bloco com música boa. Daqui a pouco tem mais.

0: essa, gente. Vamos fechar mais um bloco. Depois do show do intervalo, a gente continua, né, Matheus?
1: Com certeza, gente. Agora eu vou pro Alabama. Daqui a pouco tô de volta.
0: Olha a hora, 25 para as 9. 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
0: Cafezão está de volta. 22 faltando para as 9. Minha nossa, a nossa audiência é muito sincera. Eu amo isso, tá? Tô lendo algumas mensagens aqui. Mas vamos nessa. Vou começar aqui, Matheus, com você falando sobre Mega Sena, é isso?
1: Isso, eu vou tentar atrair não só para mim, como também para a audiência. A Caixa Econômica Federal realiza o próximo sorteio milionário da loteria neste final de semana e para apostadores de todo o Brasil, tá? Os moradores do Oeste Catarinense já podem ir até as lojas físicas, até as lotéricas, né? E também acessar o aplicativo para garantir. Ju, o concurso está acumulado em 38 milhões de reais, ou seja, meu Deus, daria para eu pagar um pouquinho das minhas contas e ainda fazer um churrasco. Fica a dica então para você, o sorteio louco. É amanhã e vai que dá, né, Ju?
0: Vai.
1: Eu vou fazer dessa vez porque tô sentindo que o meu momento chegou, tá?
0: Chegou, será? Então tem que apostar, né? Só pode ganhar quem aposta. 21 faltando pras 9. Vamos direto pro cafezão duplo de hoje. Claro, tem muita participação, não vai dar tempo de ler tudo ao vivo, mas no off tô conferindo tudo. Vamos lá.
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0: 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Green Day, uma banda famosa de rock americana formada em 87, venderam mais de 75 milhões de discos e ganharam 5 prêmios Grammy. Inclusive, estreia hoje um filme sobre a banda em alguns cinemas pelo mundo. Alguns aqui no Brasil também, mas em Chapecó não tá em cartaz, pelo menos por enquanto, tá? Então vamos curtir uma dobradinha de Green Day hoje. Foi! 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

0: Muito bem, tá faltando o nosso último compromisso com vocês no cafezão, que é repassar a previsão específica pra hoje e também pro fim de semana, né, Matheus?
1: Com toda certeza. Então bora lá, Ju, que eu já tô com a previsão aqui no gatilho.
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1: Vamos lá, gente. Fim de semana do Chapecoense e também do Oestino passará por uma virada radical e promete agradar quem quer passear, tá? Embora o sábado ainda registre chuvas e pancadas isoladas com máxima de 24 graus, o domingo marcará o retorno firme do sol com céu limpo na região. Uma massa de ar quente ganha força e fará os termômetros dispararem na tarde de domingo, começando com a mínima de 16 pela manhã e alcançando marcas mais agradáveis ao longo do dia, Ju.
0: Muito bem, gente. Agora 13 faltando para as 9 horas da manhã. Muita gente participando. Tô bem feliz aí com a galera hoje, mandando muita mensagem. No off, tô conferindo tudo. Lembrando que hoje temos pares de ingressos pro cinema, oferecimento Grupo Cine, tá? Então continuem participando. Vamos fechar com música boa. Separei esse som do Alice in Chains pra gente fechar o sextou assim, ó, com chave de ouro.

0: galera, o cafezão acabou. Eu ficaria aqui a manhã toda tocando sonzeiras pra vocês, mas é isso, né, Matheus?
1: Com certeza, mas às 11 a gente volta com muitas informações e boas risadas pra gente carimbar o passaporte pro fim de semana, Ju.
0: É isso, Matheus. Daqui a pouquinho, então, tem Atlântida Hits e continua a programação da Rádio da Sua Vida. Agora, 9 horas em ponto. Até mais.
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3: Bora, galera. Sextou na Atlântida, a rádio da sua vida. Obrigada pela sua audiência. Onde quer que você esteja curtindo a melhor vibe do FM, aqui de Chapecó para todo o Grande Oeste de Santa Catarina, Noroeste do Rio Grande do Sul, onde quer que você esteja pelo nosso aplicativo, tá bom? Então, super bom dia, ótima sexta. Vamos nessa com música boa sem parar até 10 horas da manhã.

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10: Atlântida. De volta na programação da Rádio das Nossas Vidas. Agora 10h30, gente. Tempo fechado em Chapecó, né? O sol mesmo. Acho que ele tá tirando umas férias. Até ele cansou do mundo, né? Vamos lá, gente. Daqui a pouco a gente continua com o Top 15, mas agora nós temos o mundo do esporte no gatilho. Afinal, o Anderson tem informações. Inclusive, vou até antecipar aqui. Nós temos ingressos pro jogo da Chape e ingressos pro jogo da Chape Futsal, que acontece amanhã também lá no Ser Aurora, tá? Então, você que gosta do mundo do esporte, participe e concorra, além dos ingressos pro cinema, dos ingressos pro jogo da Chape contra o Bahia e também do futsal. Vamos direto... Ah, ele tá aqui. Então vamos agora ao vivo com o Anderson Rodrigo. Roda aí.
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10: Anderson, bom dia. Gente, só pra explicar, eu comecei a falar sem ele no estúdio, tá? Aí eu olhei pro lado, ops, ele brotou aqui do meu lado. Então, bom dia, Anderson, tudo bem?
11: Brotou é uma palavra muito legal.
10: É isso, brotou do nada.
11: Bom dia, Ju, bom dia pra toda a galera da Atlântida. Então, Ju, começou a maior competição do Paradesporto de Santa Catarina aqui em Chapecó. Parajask. Lembrando que Chapecó é o berço do Parajask. A primeira edição foi aqui em nossa cidade. Chapecó já conquistou o título geral do Parajask em 4 oportunidades. Nossa. E agora está sediando novamente. Na verdade, é a 4ª vez que Chapecó sedia o Parajask. Então, Chapecó tem muita tradição nos jogos abertos paradesportivos de Santa Catarina. E a gente aqui na Atlântida, na NSC, valoriza muito o paradesporto. E não é só na conversa, é na prática. Tanto é que a gente já fez várias séries especiais mostrando o nosso paradesporto, não só de Chapecó, mas de toda a região. Então nós estamos sempre valorizando e tem um espaço todo dedicado porque merece. Estamos na torcida pelos nossos atletas, os para-atletas aqui de Chapecó, de toda a região. E lá no JA, 11h45, na tela da NSC TV, a gente vai bater um papo ao vivo hoje com os competidores, com os organizadores. Então, uma cobertura legal, especial e bem abrangente do nosso Parajasque aqui em Chapecó.
10: Fica o convite, então, para vocês acompanharem, né? E, claro, fim de semana também com vários jogos. Estava falando antes de você chegar sobre os ingressos que a gente vai liberar. Tem jogo da Chape Futsal amanhã, tem Brasileirão no domingo. Então, faz o convitão aí.
11: Prato cheio para quem gosta de futebol, futsal, paradesporto. Tem o Parajás, que também tem a Chapecoense em campo no domingo, 11 horas da manhã, na Arena Condá contra o Bahia, pelo Campeonato Brasileiro da Série A. Esperamos que a Chape surpreenda positivamente e vença, mas tem esse jogo no domingo aqui em Chapecó. E amanhã à noite tem Série Ouro, que é a elite do futsal em Santa Catarina, Chapecoense e Florianópolis, que dê Verdão na quadra e também Verdão em campo. Essa é a nossa torcida e mais informações lá no Jornal do Almoço.
10: Beleza, um bom trabalho para vocês e um bom fim de semana também, Anderson.
11: Valeu, Ju. Tamo junto, um abraço, bom fim de agora eu vou brotar lá na redação.
10: Brota na redação.
11: Valeu.
10: Ai, gente, vamos lá, 26 para as 11, vamos pro nosso top 2, quer dizer, parte 2 do top 15. Foi.
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1: Vamos nessa, hora de chamarmos Letícia Ferrari para saber os destaques do Jornal do Almoço de hoje, sexta-feira. O sol até tá tentando aparecer em meio às nuvens, né? Será que ele aparece mesmo? Não sei, mas vamos nessa.
2: Oi, Ju, bom dia para você. Bom dia a todos que nos acompanham. Sexta-feira o JA tá nesse embalo e vamos falar de eventos que vão acontecer na região ao longo do fim de semana. Por exemplo, uma corrida de carrinhos de rolimã vai movimentar Xanxerê. É a primeira edição do Bora pra Ladeira. Franciele de Moraes foi até a cidade vizinha e se aventurou também. Vale a pena conferir. Além disso, também neste fim de semana, uma das primeiras comunidades de Chapecó, a São Roque, completa 100 anos de história. E nada mais justo do que a gente acompanhar um pouquinho dessa história pelo olhar de quem viu tudo de perto. A nossa equipe conversou com alguns moradores que compartilharam as lembranças e as mudanças que aconteceram ao longo dos anos. Claro que o JA traz ainda os detalhes da previsão do tempo para o pessoal se organizar para esses compromissos todos. E para fechar, outro destaque de uma notícia que repercutiu muito aqui na região, que foi a localização daquelas centenas de gatos em um apartamento de Concórdia. Pois bem, agora esses animais que estavam em situação de maus tratos serão encaminhados para adoção. Um evento especial já será realizado amanhã e nós vamos explicar tudo direitinho no JA, que começa já já, ó, 15 para o meio-dia. Beijo grande, Ju, excelente fim de semana para todos nós e até segunda.
1: Igualmente pra ti, Leite, um beijo, obrigada, tá? Agora 11h06 da manhã, vou me despedir um pouquinho mais cedo, porque vou descer pro centro, como diz o Matheus, né? Mas eu vou deixar a Sophie e Matheus aqui organizando tudo, vai ter um arroba ATL bem bacana pela frente, tá? Então, um ótimo fim de semana pra todos vocês, na segunda eu tô de volta, mas a programação segue, daqui a pouco tem arroba ATL, foi!
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13: Vamos falar de alongamento. É importante? Precisa antes de uma corrida? Essa é uma discussão que não tem certo nem errado. O ideal mesmo é sempre seguir a orientação de educador físico de acordo com o perfil de cada corredor. Mas na grande maioria das vezes, o aquecimento tradicional que a gente conhece, aquele de esticar as pernas parado, por exemplo, tem um melhor efeito no pós-corrida. Para uma pré-corrida, alguns artigos indicam que o alongamento dinâmico se faz mais eficaz para uma corrida de 5 ou 10 quilômetros. Alongamento dinâmico, como o nome sugere, é aquele que o corredor alonga em movimento, com um balanço de coordenado de pernas de um lado para outro, mobilização de tornozelos e panturrilhas. Portanto, mexa-se, alongue-se e faça o aquecimento antes de qualquer exercício. Fechou?
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2: Só que sem Juli Matiello, porque a gente deu folga pra ela curtir a vidinha boa nesta sexta-feira. Então, super bom dia pra você que tá junto com a gente por aqui. Vamos de uma vez por todas passar o checklist de ok nesta semana que finalmente chega ao fim. Hoje, dia 14 de agosto, neste momento 18 graus em Chapecó, e a gente já tá aqui no ritmo, na alegria, para encerrar a semana junto com você. Claro, não tô sozinho, tô com ela, a minha the best, Sophie. Sophie, bom dia, tudo bem?
9: Muito bom dia, Matheus. Bom dia para todo mundo que tá ouvindo nessa sexta linda. Bom, o tempo não tá lindo, mas é sexta-feira, então automaticamente tudo vira lindo, né?
2: Tudo vira lindo. E hoje cedo eu falei que a Sophie chegou de cabelo molhado e também que ela tava de mini saia e de bota até o joelho. Sophie, o que te levou a escolher esse look hoje?
9: Quero me retratar, porque é mentira, tá? Eu estou usando uma camisa manga longa, uma t-shirt por cima e uma calça jeans, tá? Eu estou vestida adequadamente para o trabalho.
2: Boa, gente. Ela nunca vai, ela nunca vai me dar margem que nem Juli Matiello, mas um dia eu vou chegar lá, tá bom? Sophie, lembrando que a gente começa o programa com um timaço de apoiadores, não é?
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2: Boa, gente, vamos lá, seguindo então o ritmo da nossa sexta-feira. Agora eu vou direto então para as trends que a Sophie preparou pra gente. Eu sei que tem muita coisa ali que tá bombando na internet, agora a gente vai tricotar. Então, Sophie, pegue suas agulhas, que a gente vai começar, então, o tricô de hoje nessa sexta-feira. Bora lá!
9: Bora, vamos começar falando do Instagram, porque ele tá de cara nova, ele trocou de logo agora, ele tem uma nova fonte, ela mais moderna, entre aspas, assim, mas tá virando piadinha já, porque tem gente dizendo que tá escrito Instagram, porque o design da letra R ficou muito esquisita.
2: Eu concordo que esse rebranding da marca nova do Instagram não ficou bom, né? A minha análise parte de que ficou confuso, antes estava muito melhor, e eu não sei o que, que eles quiseram atingir com essa nova reformulação da marca. Pelo menos aqui não deu efeito, achei confuso, e daí pra frente a gente vê o que, que vai acontecer, até porque, Sophie, quando você era bem novinha, lá no início dos anos 2010, por aí, o Instagram chegou e a gente teve uma série de mudanças. Eu sou do tempo do Instagram que nós tínhamos a maquininha Instax como logo, que tinha a loginho coloridinha.
9: Ah, eu peguei um pouquinho.
2: Com a maquininha. Então, assim, hoje o Instagram já mudou todo, já tá todo com aquele degradê de cor, mas esse Instagram aí que eles lançaram ontem, eu acho que foi, não me convenceu. Mas vamos ver, né? Quem sou eu à frente da Meta, um mero espectador?
9: É, tem uma galera dizendo que parece design de inteligência artificial, mas faria sentido, né?
2: Assim, já, Matheus, tá falando mal da logo do Instagram. Sim, a língua é desse tamanho, né? Um chicote.
9: Claro, tem que falar mal. Bora pro próximo. O Lúcio Mauro Filho revelou que teve câncer no intestino antes da morte da mãe, a atriz Eliana Maria. O autor contou que passou pelo tratamento em segredo e só agora decidiu falar sobre. E segundo ele, a doença foi descoberta em um momento delicado da vida ali, logo depois que ele estava se recuperando da Covid.
2: E Sophie, esse assunto aí é um dos mais comentados ontem. Ele deu esse anúncio ontem através das redes sociais. Desde então, a gente decidiu trazer aqui. Desejamos melhor. A gente sabe que quando a pessoa trata de câncer, ela fica refém dessa doença por um bom tempo. Então, a gente manda boas energias e torce que tudo fique bem e que ele também continue. Hoje, o Mauro Filho, ele está trabalhando junto com o Mion, né, no programa do Mion, nos sábados à tarde, também tem uma série de outros trabalhos. Então a gente tá aí realmente torcendo para que as coisas andem, né, Sophie?
9: É isso, desculpa, eu me perdi um pouquinho aqui com a TV, que tem umas coisas meio bizarras. Essa TV, ela é o motivo do TDAH da galera,
2: Meu Deus, eles estão agora fazendo Ontem eu vi que o governo do Paraná transformou o sarro, sabe a dança sarro?
9: Não.
2: O estilo de dança sarro, então aquele que você vai pesquisar, que eles dançam do lado de uma piscina, Sophie, tu já deve ter
9: visto.
2: Ah,
9: sim, sim, os irmãos Bert.
2: Isso, eles transformaram isso em patrimônio cultural do estado do Paraná. Sim, é um ritmo que vem direto da periferia, e como a gente já viu em tantos outros locais, né, o próprio funk e tantos outros ritmos da periferia, agora o sarro se tornou, então, um patrimônio cultural do estado do Paraná. E agora a gente tá vendo no programa da Ana Maria Braga, eles trazendo a piscina, Sophie, tu já deve ter visto.
9: Ah, sim, sim, os irmãos Bert.
2: Isso, eles transformaram isso em patrimônio cultural do estado do Paraná. Sim, é um ritmo que vem direto da periferia, e como a gente já viu em tantos outros locais, né, o próprio funk e tantos outros ritmos da periferia, agora o sarro se tornou, então, uma

0: é independente da nossa escolha, né? Vão acontecer de qualquer forma. Mas enfim, agora a língua vai aumentar bastante, porque a Anitta tá de fase nova.
1: Tá.
0: Na Equilibrium Tour, a cantora vai oferecer terapia gratuita, rodas de cura energética e atividades de bem-estar. E o álcool, ele perdeu espaço, porque a proposta agora é trocar o esquenta por mais autocuidado. Porque agora o show é terapia e equilíbrio.
1: Então, gente, essa nova fase da Anitta tá dando o que falar nas redes sociais. O pessoal já tá trazendo, o Equilíbrium já teve algumas apresentações. A exemplo do que tivemos no Rio Grande do Sul, em Porto Alegre também, se eu não tô enganado, em São Paulo. É toda uma pegada diferente. E ela levou esse estilo, Sophie, esse estilo de boas energias e aquele sossego espiritual para dentro dos bastidores. Ou seja, a equipe dela também tá passando por todo esse processo. Então, é a atmosfera do evento num todo que passa sobre, que passa neste momento do equilíbrio. E ela também reduziu o álcool dentro da estrutura de bastidor para que a equipe foque mais na energia boa, sem aquela gritaria, sem aquele corre. Não sei como é fazer evento sem ter tudo isso, mas acho que se a estrutura do evento pede, a Anitta consegue entregar. Afinal, eu chamo que a Anitta, eu digo que a Anitta nunca dá um ponto sem nó. Então, ela tem alguma coisa, ela tem algum motivo pra tá fazendo tudo isso. E no meu ponto de vista, mesmo que não tenha adesão da massa de fãs da Anitta, é sim um momento que ela tá fazendo aquele momento lado B da carreira, entendeu? Uhum. Dinheiro ela já tem, depois numa dessas ela decide voltar pro pop, pro funk.
0: Ela tá experimentando.
1: Ela vai poder surfar. A Anitta é uma das artistas que mais lota shows no Brasil. Independente do estilo que ela tiver, eu tenho certeza que ela vai ter o clamor dos fãs. Os Anitters são fortes demais.
0: É, eu acho que vai de cada um, mas eu acho que ela tá tentando construir uma nova imagem, já que agora ela pode, que ela já tem uma imagem e uma carreira estabelecida, ela tá testando coisas novas. Pode não agradar a galera, mas ela vai fazer igual porque ela pode, né?
1: Ah, e se não agradar também é só não escutar, amém, vida que segue.
0: Enfim. Próximo assunto, o marido da Julia B, o Conor Kennedy, ele teve a prisão decretada pela justiça da Rússia porque ele é acusado de atuar como mercenário ao lado das forças ucranianas em 2022. O Conor, ele é sobrinho neto do John Kennedy, o presidente da... que já foi presidente dos Estados Unidos, e ele foi incluído na lista de procurados internacionais. A defesa recorreu,
1: Deus
0: mas perdeu.
1: Deus me livre eu dar com a língua nos dentes, né? Mas tu sabe que existe uma teoria da família Kennedy, uma teoria da conspiração. Sophie, se você ainda não conhece a teoria da conspiração da família Kennedy, vale pesquisar, porque assim, é bem...
0: Sim.
1: Nossa,
0: inclusive,
1: eu diria assustadora.
0: Inclusive, tu sabia que ele já foi ex da Taylor Swift?
1: Sim, sei. Eles casaram, inclusive, recentemente. E foi um casamento, assim, que a Julia B ia convidar muitos brasileiros, que, teoricamente, não iam se dar tão bem com o Donald Trump. Então, tava aquela coisa, né? Aquela coisa confusa. Eles chegaram até a dar declarações que o casamento era deles. E quem fosse convidado, que tivesse o discernimento de ir ou não, mas que os convidados seriam mantidos. Então, tá tudo certo. Eu acho que é isso mesmo. Ela que já vem de uma família abastada, né? Ela é uma menina que teve um sucesso, curto sucesso no Brasil. Eu acho que Vou Ter Que Superar, que tinha música,
0: ela,
1: né?
0: Vou Ter Que Superar, a menina solta. E ela viralizou recentemente, porque ela lançou uma música nova que não tem rima. Mas ela fala assim, ai, alguma coisa vida adulta, não sei o quê. Eu só quero uma panela. Ah. E aí a galera falou assim, amiga, essa letra
1: tá
0: não
1: bom.
0: Cola.
1: Obrigado. Então pega a tua panela e vai. Próximo assunto, Sophie.
0: Agora eu vou falar da TV Globinho, que a gente já falou ontem.
1: Ontem. Vou trazer essa informação, tá? O que tá rolando, gente? A TV Globinho, programa infantil que marcou gerações entre os anos 2000 e 2015, vai retornar em edição especial na manhã do dia 10 de outubro, que é um sábado, tá? Antes do Criança Esperança 2026. A atração vai resgatar personagens e animações que fizeram sucesso, integrando a maratona da Esperança da TV Globo. Então a gente tá aqui na expectativa para saber de fato quais são os desenhos que serão exibidos. Eu até vou dar não diria um spoiler, porque eu não tô fazendo parte da produção, mas eu, Matheus, colocaria como última atração em desenho barra animação dessa produção um episódio do Sítio do Pica-Pau Amarelo, que voltou em exibição na Globoplay. Essa última temporada, que era de quando eu era jovem, né, criancinha, que eu gostava muito, que tinha a Nissete Bruno como Dona Benta, a Isabelle Drummond como a Emília. Então, esse sítio eu colocaria pra encerrar essa produção. E de cara colocaria também alguma coisa relacionada a um Dragon Ball Z, que a galera assistia bastante.
0: Super Choque.
1: Super Choque não.

0: tanto, mas um Digimon é capaz deles desenterrarem. Se vierem com desenhos novos, me desculpe, mas acho que não vai fazer tanto sentido pra galera que ainda gosta da TV Globinho e sonha em ter o Dominical, o matinal de novo na programação.
1: É isso, eu peguei uma fasezinha, mas assim, não tenho muitas memórias.
0: Eu tenho muitas.
1: Uma vez eu liguei pro Bom Dia e Companhia e eu achei que tinham atendido. Porque eu falei a mesma coisa que a menina da TV, na hora, assim, eu falei, gente, socorro. Aí eu comecei a chorar, aí 2 segundos depois eu vi que não era.
0: E não era você, Sophie. Não. É, a vida tá ensinando desde cedo que num dia a gente perde e no outro também. Aí, vamos seguir agora a última informação de hoje. Olha a mudancinha no samba aí, gente! O que que acontece? Eu descobri que a Virgínia Fonseca deixou o posto de rainha de bateria da Grande Rio após somente 1 ano de mandato. O motivo? Ela resolveu priorizar a família e as empresas. E detalhe, tá? O salto alto não foi pro lixo. A princípio, no ano que vem, 2027, a influenciadora deixou em aberto um possível retorno em outra função. É o famoso até logo Sapucaí. Gente,
1: tava na hora de focar na família, né?
0: Eu falo ou não falo sobre o que eu tenho a falar?
1: Pode falar.
0: Gente, focar em família, me desculpe, pra quem pega um jatinho e vai malhar em Goiânia e volta pra São Paulo, além de não ter compromisso com o meio ambiente, também é uma senhora dos absurdos, né? Uhum. Então, tudo bem, cada um faz o que quer. No samba, gente, na Grande Rio, ela serviu foi pouco, entendeu? Virou meme, não entregou.
1: Alô, Virgínia!
0: Fez uma música, obviamente que ela cresceu em cima disso, mas ela não levou o brilho que a Grande Rio esperava, no meu ponto de vista, pra escola de samba. Então, sim, ela entregou, foi muito pouco. De samba, muito menos. Acho que agora a Grande Rio pode se minimizar desse efeito contratando alguém que de verdade saiba sambar e que represente o que a escola tem a fazer na comunidade em que está instalada. E boa sorte para a Grande Rio. E se a Virgínia puder, que não volte para o samba, porque de verdade não fez diferença nenhuma. Um beijo para a Sônia Abrão, aquele, né?
1: Quero ler algumas mensagens do WhatsApp, porque a Ada Cristina mandou bom dia, Mateuzinho e Sophie. Então hoje desceu lá pro centro. Ótima sexta e fim de pra vocês. Obrigada por estar a semana toda na minha casa. Vocês são demais. Beijos, Adri. Também tem a Sônia participando, a Inês. Lembrando que a gente tem sorteio do cinema, a gente tem 3 pares de ingresso pro cinema, também tem ingressos pro jogo da Chapecoense Futsal, que acontece amanhã, e pro da Chapecoense Futebol, que acontece no domingo de meio-dia, quem quiser, só mandar mensagem aqui participar, que logo, logo eu dou o resultado.
0: Boa, gente, vamos fazer o seguinte, agora tem sequência musical pra encerrar o nosso primeiro bloco aqui no @TL, e daqui a pouquinho eu e a Sophie voltamos com mais informações pra vocês. Bora! Oi, Virgínia! Só um pouquinho, gente, a Virgínia tá me ligando. Falei mal dela.

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3: E olha só a dúvida do Marcelo. Doutor, o que podem ser bolinhas brancas na região do freio do pênis? Olha só, Marcelo, essas bolinhas brancas, em geral, são glândulas um pouco aumentadas, que não tem nenhum significado, nenhum impacto, nenhum risco para sua saúde. São simplesmente glândulas que cresceram um pouquinho, se desenvolveram um pouquinho mais, e por isso elas acabam ficando mais visíveis. Não precisa se preocupar com isso, isso faz parte da anatomia e da individualidade de alguns homens. Agora, se essas bolinhas brancas começam a coçar, incomodar, descamar, apareceram depois de uma relação sexual sem proteção, aí o papo é outro. Aí você precisa conversar com um especialista para ele saber se não tem nada associado. Uma inflamação, uma infecção e por aí vai. Mas pelo que você está contando pra gente, são bolinhas brancas isoladas que parecem, pelo que você está contando, que são simplesmente essas glândulas um pouco aumentadas, que inclusive com o passar do tempo podem desaparecer ou diminuir espontaneamente. Fica atento, qualquer coisa diferente, procure especialista. Dúvida? @JairoBauerOficial.
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11: Muito bem, gente, de volta aqui na programação, curtindo aí já essa véspera de final de semana, sexta-feira tá chegando, e é claro que a gente tá aqui ainda no @ATL, finalizando, né, trazendo os principais assuntos da manhã, eu e Sophie. Sophie, o que tá na ordem do dia? O que a gente vai fazer agora, hein?
12: Agora a gente precisa entregar o Anota Aí.
11: Então vamos lá, roda a vinheta.
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11: 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Bem, gente, eu lembro você que a votação popular do Prêmio Chapecó Faz Bem ainda está aberta até o dia 20 de agosto no G1 Santa Catarina, permitindo votos nas categorias de Antonietas, Chapecoense do Ano, Cultura, Esporte, Projeto Social e Projeto Escolar. Vote agora mesmo, quantas vezes você quiser. Além disso, a gente segue de olho torcendo aí para descobrir de uma vez por todas quem é que fatura o prêmio esse ano. Sophie, mas tem mais, né?
12: Tem. 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
11: 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Sophie, hoje é um dia muito especial. Quero aproveitar o momento que a gente está por aqui para mandar felicitações à Saboricia, está de aniversário, comemorou ontem 32 anos, desde 1994, leva aos clientes sabor incomparável. Um abraço, então, para todo mundo que tá junto sempre, aproveitando, eu sou fã do trabalho, em nome da Nora Vera, cumprimento todo mundo, e vocês já sabem, né, as minhas tortas preferidas é a Malena, meu Deus, que coisa boa, e também a Torta Vera. São as duas, assim, 10-10 que eu amo de paixão.
12: Tá bom. Fechou, parabéns.
11: Um beijo, um pessoal beijo. Aí da Saboricia, tá bom?
12: Desculpa, pensei besteira.
11: Vamos lá, agora o que temos, Shopee?
12: Agora eu tenho que dar o resultado do sorteio. A gente tinha 3 pares de ingressos pro cinema e foi pra Ângela, pra Josiana e pra Andressa, logo mais a nossa produção barra. Eu vou mandar as mensagens pra você saber tudo o que você precisa, tudo o que você precisa saber pra adquirir esses ingressos e aproveitar o cinema.
11: Então vamos lá. Me diz aí, quem foi que ganhou?
12: Já falei.
11: Ah, tá. Então, parabéns. É que eu tava resolvendo um BO aqui no off. Gente, fazendo o seguinte, então, um beijo pra todo mundo. Já vamos nos encaminhando pro encerramento do programa de hoje. Desejamos aí pra você um excelente fim de atenção reforçada aí pra previsão do tempo. Tem chuva pra hoje e amanhã. A partir de amanhã o tempo dá uma melhoradinha e a gente vai ter um domingão, ao que tudo indica, de sol. Feito, Brick? Um beijo pra todo mundo. Um beijo pra você, Sophie. Até segunda. Tchau, tchau.
12: Um beijo pra todo mundo. É um prazer estar aqui nessa mesa, nesse microfone, dividindo uma mesa com você também e sempre com a Ju também, né? Um beijo pra todo mundo e bom final de semana.
11: Vamos que vamos, tiburciada e ticutum, ticutum.

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3: Vai começar a viagem, 5 minutos a partir de agora. Eu te convido a entrar na minha nave, a gente vai dar uma banda lá atrás da linha do tempo para resgatar as músicas mais legais e mais importantes das nossas vidas. Muitas delas tu nem lembra. Aí eu tô aqui pra fazer esse papel. Tamo junto, Gilberto Gil, pra abrir a viagem dessa sexta-feira. Bom início de final de semana pra você. 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

Em 1984, Gilberto Gil, num dos auges da sua carreira, vai dar uma banda na Jamaica pra gravar esse som com o vocal dos Wailers, a banda do Bob Marley. Que sonzeira! Vamos fugir pra começar o climão do Discorama nesse início de fim de semana. Aí é claro que a gente tinha que colocar o Vamos

Programa da Atlântida, Is This Love? Estava vendo agora há pouco no Instagram, no perfil do Lelê, o Quero Ser Seu Amigo de Novo, uma entrevista com o Fred Chernobyl e o seu filho Eric, falando sobre histórias da vida, de como tocam juntos e tudo mais. Aí ele resgata uma história contando que a mãe dele ouviu uma rádio nos anos 80, aqui em Porto Alegre, que tocava demais esse som aqui do Kiss. Então, toma aí pra nós.

1982, tocando no Discorama da Atlântida, Kiss, I Love It Loud. Meio-dia 17, é o Discorama, no arroba Real Fetter, tô esperando contato. Faz contato, pede um som, vamos curtir junto. Vamos nos

Michael Jackson no Discorama da Atlântida com o solo animal do Ed Van Halen. Então tocou demais no rádio, tocava 10 vezes por dia.

época, meus amigos, pra ouvir rádio. Que época, os anos 80, Van Halen Jump. Tocava direto na programação das FMs, meio-dia e 25. É o disco, né?

0: 1986, The Smiths, There Is a Light That Never Goes Out. Que musicaço! Tá bom, discorama! Obrigado pela sua audiência, você aí tocando sua vida no mundo inteiro, podendo ouvir o Discorama. Já voltamos depois do show no intervalo.
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baitação do Rudo Gurus. Isso era mais ou menos aquele clima de surf music dos anos 80. Uma coisa meio pop rock, alternativo, independente, com esse climão aí. Muito legal de ouvir no rádio, Rudo Gurus, Thousand Miles Away. 20 minutos para uma da tarde, vamos seguir nessa levada surf music aí então. Atendendo pedidos ali no arroba Real Fetter no Insta. Tem uma banda chamada The Hooters. Esse relativo sucesso no Brasil nos anos 80 também.

Que levada esse sol do Hooters! Caca, caca, caca, porra demais! 500 miles tocando no Discorama da Atlântida, no oferecimento do Sicredi. 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Muito prazer que eu apresento um pedido de ouvinte. The Police.

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21: Olá, muito boa tarde, amigo e amiga ligados na Atlântida, a geração de conteúdo inteligente do sul do Brasil para o mundo inteiro. Muito obrigado pela sua audiência. Estamos chegando com o Pretinho Básico, primeira edição, sexta-feira, 14 de agosto de 2026, com os biscoitos Zezé, carinho que vem de família há 58 anos. Muito boa tarde à colaboradora Rodaica.
22: Muito boa tarde,
21: tudo
22: Alexandre.
21: Bem? Tudo bem? Tudo ótimo. 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Muito boa tarde, Leonardo Oliveira.
23: Boa tarde, Alexandre. Uma ótima sexta-feira para todo mundo.
21: Coisa boa. 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Nesta sexta-feira está ele, o homem, o mito, a lenda, o colaborador Porã. Boa tarde, Porãzinho. Ah,
24: obrigado pela lenda, pelo homem, o mito talvez, eu não sei. Agora é bom estar com você.
21: Muito bem,
24: Porãzinho. É bom estar com vocês.
21: 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Tá com a gente aqui no Pretinho, muito bom fim de... Aliás, bom início de tarde, Natan Nunes.
25: Boa tarde, Alexandre. Tudo certo?
21: Boa tarde, querido. Tudo certo, tudo lindo. Tá te despedindo já, né?
25: Pois
21: hoje é.
25: É
21: a penúltima edição da produção. Segunda-feira volta o gordão Rafael Gomes.
25: Boa. E aí, tô voltando.
24: Pior imitação. Boa essa imitação.
23: Não, é boa, cara.
21: É boa a imitação, é boa
23: Como
21: imitação.
23: Como é que estão as férias, ô Gomes?
25: Ah, tô comendo muito. Voltei a ser gordão.
23: Quem é o mais gordo da redação, Gomes?
25: Agora acho que sou eu.
21: Ah, meu Deus do céu. 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Esta é a mesa e os parceiros da abertura do Pretinho Básico para esta sexta-feira, dia do cardiologista.
25: Boa tarde, Alexandre. Desculpa
21: muito
25: te
21: interromper. Muito boa tarde, Rafinha Menegaz. Perdão, a gente já estava brigando ali fora.
25: Mas não importa,
21: e
25: que
21: aí,
25: é outra coisa.
21: Me perdoa, me
25: Isso
21: perdoa.
25: Não é sobre briga, é sobre apresentação.
21: Me perdoa. Muito boa tarde, Rafinha
25: Ótima
21: Menegaz.
25: Ótima tarde, baita sexta-feira para nós. Podemos
21: Hoje
25: seguir,
21: é agora. Dia do cardiologista.
24: Oh! Isso é importante.
21: E também é dia do combate à poluição.
24: Olha só.
21: Eu quase me perdi aqui e li dia do combate à população.
24: Não, diariamente.
21: Diariamente, né? Eles combatem a população, conseguem.
23: Por importantíssimo cardiologista.
21: Cardiologista é importantíssimo.
25: Traga o porquê do dia de hoje, né?
23: Ele tem que ser de confiança também, ou não?
21: Claro.
23: Ele entra na mesma esteira do mecânico, do açougueiro.
21: Advogado, açougueiro, dentista, barbeiro, claro que entra.
23: E o cardiologista.
21: E o cardiologista. Cara, tem que ter um histórico da tua vida.
26: Tem que acompanhar uma
21: né?
26: vida toda.
21: Exatamente.
26: Importante.
21: Qual é o motivo do dia do cardiologista hoje, Natanzinho?
25: Foi criado em 2007 pela Sociedade Brasileira de Cardiologia para homenagear os médicos que cuidam da saúde do coração e alertar a população sobre a prevenção de doenças Importante. Cardiovasculares.
23: Se não acontece o quê, Ravinho?
21: Muito bem, nos destaques do Pretinho aí, da
23: e
21: pena.
23: E aí, meu irmão?
21: Como é que estamos? Destaques
23: aí, meu irmão.
21: Tudo bem, da pena?
23: Tô bem, tô incrível,
21: coisa
23: né, meu irmão?
21: Boa, tá coisa incrível, boa. Gostei desse boné aí, hein?
23: Obrigado.
21: Ficou bom.
23: Comedy Store, meu irmão. Maior comedy
21: legal.
23: Comédia do mundo, meu irmão. Ganhei do Rafael Gomes.
21: 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O Pretinho Básico de hoje é o Buggy. O Buggy é um husky siberiano de 1 ano e 2 meses do Nicolas, da Vivian e do Rafael de Porto Alegre.
26: Lindíssimo.
21: Que elegante. Bicho lindo, olha,
26: tem um olho
21: cara.
26: De cada cor, eu acho, né?
21: Ah, que bicho lindo.
23: Oh, pode ser
21: um olho de cada cor, um claro e um escuro.
26: É muito comum
21: bonito.
26: Nessa raça.
24: É meio David Bowie, né?
21: Muito bonito
25: Vive
21: mesmo.
25: Vive pouco hein? Esse dog, né?
23: Claro que não, mano.
21: Quem é que disse isso, cara?
0: Não, eu tô te dizendo.
21: Não, não, quantos anos em média?
0: Ele não vive muito, eu tô te falando. O cachorro de raça como o Husky, ele não dura tanto tempo. Não,
23: na Sibéria dura.
24: Mas vamos celebrar a vida do cachorro.
0: Não, com certeza ele tá vivo aí,
21: mano. Vamos celebrar a vida do cachorro.
23: Celebra, né? Porra, tu joga lá embaixo, cara.
0: Nem toda informação vai ser aquilo que tu quer ouvir.
21: Informação, Nathan Nunes.
0: Um cão dessa raça vive em média de 12 a 15 anos.
1: É, bastante.
21: Queria que ele vivesse quanto? 45?
0: Não, os caramelos vivem 20, né?
23: Não, mas que o caramelo, ele é que
24: nem o... caramelo, ele vive em outras condições.
23: É, cara, ele é que nem o bêbado de barzinho, cara.
21: Isso.
23: O veterano que toma trago, fuma cigarro. Tu tirar o cigarro, ele morre.
0: Pouco anticorpos, né?
23: Claro, cara. Isso aí passaram a Covid inteira sem máscara, não pegaram nada. Nem bicho de pé.
0: Mas enfim,
21: Bravo, da Supra Pets. 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Esse husky siberiano lindo que tá aqui na tela da nossa live. Mande pra gente a foto do seu bichinho pra ele aparecer aqui na vitrine do Pretinho Básico. pretinhobásico@atlantida.com.br. Ouvinte aniversariante é a Dayana Schwendler. A Dayana Schwendler é analista de engenharia sênior. Ela é esposa do Cleiton da Zagonel.
23: Aê!
21: Ela é de Pinhalzinho, Santa Catarina. Tá fazendo 34 anos hoje, então, a esposa do seu Zagonel.
24: Pretinho Básico já foi em Pinhalzinho. Fizemos a balada do Pretinho em Pinhalzinho há muitos anos, quando Pedro Esmanioto tinha ingressado no grupo. E aí, daquela viagem, tem a história que o Pedrão conta da véia do ônibus que queria tomar banho.
23: Tem chuveiro?
24: Porque naquela noite, o Pedrão estava envolvido com uma garota da festa.
1: Só naquela noite.
24: Não, naquela noite. Ele era um jovem solteiro, né? Cheio de alegria e vida.
23: Novidades, né? O Pretinho Básico.
24: E aí, ele pegou e perguntou pra mim e pro Potter, Fetter, se ele deveria ficar. Obviamente, eu e o Potter dissemos, claro que tu vai ficar. Tu vai ficar na cidade, tu dorme aí, amanhã tu pega um ônibus de linha. E aí ele pegou o ônibus de linha, foi a pior viagem da vida dele. Ele veio de Pinhalzinho a Porto Alegre.
23: Pinga, pinga.
24: Com a véia, cada parada, perguntando, aqui dá pra tomar banho?
21: Ah, que saco! Muito bom. Abraço pro papai Pedro Manioto. Aniversariantes famosos, Ana Moser, ex-jogadora de vôlei. 58 anos.
23: Uma das maiores jogadoras
24: das maiores
23: de vôlei
24: da história, do
23: vôlei brasileiro.
21: É verdade.
24: É o da Pena ou é o Léo que tá falando?
23: Sou eu.
21: É o da Pena.
23: Ah, eu posso falar é da Pena, eu sou Domingo Engrossadinha.
21: Aí, Birbom. Tudo bem.
23: A Ana Bozer, ela foi aí um grande nome do
24: voleibol.
23: Do voleibol feminino, Birbom, né?
21: Nós vamos ter a imagem da Ana Moser, será?
0: Eu mandei, acho que vamos ter.
21: É, temos as imagens.
23: É complicado aí, né?
21: Birbom? Da Gaúcha não acontece isso,
23: não,
21: né,
23: Birbom? Acontece. Olha pra mim.
24: Isso é uma baita de uma frase, cara. Porra, acontece. Isso é muito bom, cara.
21: Essa é a explicação completa.
0: Quem é essa aí?
23: É, Cláudia
21: Ana, essa é a Ana Moser.
23: Meia hora falando.
21: É a Ana Moser com uma bola de vôlei na mão.
23: Não, parece futsal.
0: Porque ela tá fazendo 58 anos.
21: E o que que tem?
0: É que eu lembro ela de uma outra época do vôlei, né?
21: Sim, da época que ela jogava, né?
0: É, mas a gente falou.
23: Há 30 anos atrás ela tinha só 28.
0: É,
23: ele era mais novinha.
0: Eu não a vi nessa data
23: tá
0: atual,
23: muito
0: né?
23: Muito bonita.
21: Halle Berry, a atriz Halle Berry, tá fazendo 60 anos hoje.
0: Ah, mulher gato,
24: espetacular,
0: né?
24: Mulher gato. A eterna mulher gato.
23: Ah, Halle Berry?
24: E ela também tem aquele personagem no X-Men, né? Quem é que ela é? A Tempestade?
23: Wolverine.
24: No X-Men, no X-Men. Acho que é Tempestade. Legal, não tô ligado.
23: Baita atriz.
24: Legal pra caramba.
21: Ex-jogador de basquete Magic Johnson, tá fazendo 67 anos hoje.
24: Gênio do basquete.
23: Os primeiros caras a ter um contrato altíssimo na NBA foi ele. A ganhar muita grana no Lakers. Todo mundo ficou, como assim tu vai dar tudo isso pra ele? Não, eu vou dar. Contrato acho que de 20 anos ele fez com o Jerry Buss, que era o dono do Lakers.
21: Muito bem. E por último, nesta lista de aniversariantes famosos, temos o gigantesco Steve Martin, comediante, fazendo 81 anos hoje.
0: É um bom ator.
1: Maravilhoso.
21: Puta, cara, cada coisa maravilhosa.
0: Ele é ruim, então, por
21: ela. Não, ele é maravilhoso.
0: Ele é ótimo.
21: Ele é genial.
23: Tinha que tá gênio.
24: Tudo que não é o Denzel, pra ti, é bom ator. Só o Denzel é o Denzel.
0: Não é mesmo? Eu elogiei o cara, tu tá muito...
24: Não,
0: tu não tá bem hoje, por ela. Tu já veio melhor outra vez.
24: Eu tô ótimo.
25: Edu falaria que o Denzel é bom?
21: Isso é o que ele faz comigo todos os dias. Ele te irrita, tu reage e ele reclama que tu tá reagindo. É isso que ele faz.
1: Isso não é sobre brigas, gente.
21: Não, não é. Isso é sobre gaslighting, é o nome disso. Gaslighting.
23: 81 anos. Conteúdo. Na Apple TV tem um documentário de duas partes sobre a vida do Steve Martin e na Netflix... Tem ele no palco, voltando depois de anos. Ele volta a fazer show, ele e o Martin Short. Esse
26: é o documentário, eu não sabia.
23: Tem na Apple TV.
26: Ah, que legal.
23: Maravilhoso.
21: Um dos maravilhosos também é de 88, Os Safados.
23: Que é ele e o...
21: É o...
26: outro safado aquele.
21: É, o outro safado.
25: Ah, são vários safados.
26: É, ali eles pegaram dois ali.
21: Não, não é o Roger Moore, eu acho. Não é o
24: Roger Moore. O Roger Moore foi o cara que fez o 007.
21: Mas enfim, cara, ele tem um monte de filme. Tiro que não saiu.
26: Não é o Peter Sellers? São aqueles filmes que tu só olha pra se divertir.
25: Sessão da tarde.
26: Pra ser feliz.
23: Ele refaz a Pantera Cor-de-Rosa do Peter Sellers.
24: Espetacular.
23: Ele tem o Panaca, que é muito bom.
21: Também. Michael Caine é o cara. Isso. É o Michael Caine que tá com ele no safado.
23: Pai da Noiva é bom também.
21: Pai da Noiva também. Espetacular, então. Parabéns, Steve Martin, 81 anos. E agora a gente já engata...
24: Para o Rafinha, apenas um bom ator.
21: Nos destaques do Pretinho aí, meu irmão, velho. Auxiliar de cozinha é demitido após beber uísque durante festa onde estava trabalhando.
25: O funcionário era responsável por preparar salgados e uma fritadeira instalada na área externa do salão, perto da mesa de bebidas. E aí, de acordo com testemunhas, uma testemunha que trabalhava de garçom no evento, o cara pegou um copo plástico e começou a encher de uísque e tomar.
23: X9, ruim
25: atrás do outro.
26: Sem limite.
25: E aí, daqui a pouco, ele começou a apresentar sinais de embriaguez e errar também o pedido dos salgados.
24: Que beleza.
25: E aí começaram a falar pra ele, meu, dá uma segurada, vai embora mais cedo. Acho que deu pra ti hoje, ele... Não, não.
21: Já comigo.
25: A festa tá só começando. E aí ele saiu da área ali onde ele tava trabalhando.
23: Da ilha de drinks ali dele.
25: E e foi pra festa dançar com os convidados.
21: Foi da show.
25: Foi da show.
21: Meu herói. Ah, cara, coitado.
25: Coitado, cara.
21: Dançou. A gente não sabe o que se passava
25: naquele
21: momento.
25: Talvez ele tenha problema com bebidas também,
21: também,
25: né?
21: Também, exato.
23: Quem ele?
25: É uma família que se dispersa.
23: Não, é claro que ele tem problema. Não é que talvez ele tenha. Ele tá trabalhando, fritando salgadinho. E começou a tomar uísque. Ele
25: ou
23: tem
25: não.
23: Muito problema.
25: Ou pode ser ele não teve nunca oportunidade de tomar um uísque bom e foi aquele dia.
21: Ah, também.
23: Um blue, também.
25: Temos dois pontos ainda.
23: Pô, mas tomou uísque demitido e o Pretinho no musical.
25: Tá, mas é comprometer o trabalho dele,
23: trabalho,
25: né?
23: Como? Se tomar uísque durante o programa demitir, você tá fudido.
25: Ah. Fala por ti, eu não tomo uísque.
21: Eu também não.
23: Eu também não.
21: Você tá falando?
25: Não, eu também.
23: Falando só pra mim, então.
21: Ah, então cerveja já tomamos algumas vezes.
24: Já
21: não sei, cara.
24: Destravamos o extintor, né, Peter?
21: Como é que é, Borazinho?
24: Uma vez destravamos o extintor no estúdio, tava todo mundo loucão.
21: Sim, aquilo foi horrível.
25: Mas e aí, Natal,
24: um dos melhores dias da minha vida.
25: E aí, ele foi demitido por justa causa. Ele entrou na justiça pra tentar reverter, mas a justiça manteve a justa causa. Ainda há uma possibilidade de ele entrar com outro recurso, mas, por enquanto, ele foi demitido sem os seus direitos.
26: Da onde é o rapaz?
25: Da Bahia.
21: Da Bahia. Mulher que dá.
23: Dá.
21: Opa, mas me lembrei agora do Almir lendo as manchetes. Mulher que dá curso para evitar golpe é presa por...
25: Dar golpe.
26: Ah, não é possível.
25: A Polícia Civil do Distrito Federal prendeu, nessa manhã, dessa sexta-feira, preventivamente, uma jovem de 22 anos, estudante de Direito, suspeita de comandar, ao lado do companheiro dela, um esquema de venda de celulares que não existiam. A investigação descobriu, Rodaica, que o casal criava perfis falsos imitando uma loja de celulares e anunciava aparelhos por preços bem atrativos. E aí eles criaram toda uma cenografia em casa com celulares estragados, que daí diziam que era verdadeiro, com caixas, tudo para passar uma segurança e dizer que essa loja existia. E, paralelo a isso, nas suas redes sociais, a mulher, que é estudante de direito, dava cursos e criava conteúdos para as pessoas se prevenir e não cair em golpes.
26: Ela, uma especialista em golpe, é a melhor pessoa,
2: É a melhor pessoa, exatamente.
26: Para mostrar como não cair no que ela mesma faz.
2: Cheio de coach loucura, aí, querendo ensinar a subir a montanha sem nunca ter subido a montanha. Ah. Esta aí, então, pelo menos ela é golpista. Ela pode ensinar a se proteger de golpe.
3: Alexandre, tu tá pegando. Isso não é sobre montanhas, né? O que tu quis dizer agora, né? Não é sobre montanhas.
2: É uma metáfora, né?
3: Exato. Agora tu pegou? Exato. Tu tá pegando a nossa mensagem.
2: Tô, né?
3: Ô, Patrick, mete pra nós aí um café depois, seu
2: sabor. Não, não, só um pouquinho, cara. O cara é o social media, ele tá trabalhando,
3: fazendo... Ele é meu amigo.
2: Eu tô cagando se ele é teu amigo. Ele está fazendo...
26: É meu amigo. Ele tá fazendo serviço.
2: Ele está fazendo o trabalho dele neste momento e ele não vai parar o trabalho dele pra servir de assistente teu e te servir um café.
25: Ah, mas Patrick, faz parte do trabalho,
3: faz parte do trabalho.
2: Como depois faz parte?
25: Eu, quando era social media, eu servia café pros comunicadores.
23: É verdade.
26: Mas interrompia o vídeo, assim?
2: Isso, interrompia o vídeo, assim.
23: Não, porque podia ali ser mais discretivo.
25: Né? Podia fazer assim, ó. Aí também não dá pra defender o Rafinha.
3: Eu me sinto em casa.
26: O que também, visualmente, já é...
3: Rodaica, minha amiga, Patrick, meu amigo, né? Até meu amigo, meu... O Porã já foi bem mais meu amigo. Vocês todos são meus amigos.
24: Eu já fui teu amigo quando tu respondia minhas mensagens.
2: Cara, inacreditável.
23: A gente podia trazer o café aqui.
24: A amizade também é uma via de mão dupla, assim como o amor.
26: Virou isso aqui. É adequado.
3: Um café aqui, né, Rodaica?
23: Busca aqui. Busca a terra do café ali.
26: Tinha que ter até uma mesinha, um negócio lá.
3: Não, tinha que ter
26: um...
23: Podia ser mais discretinho. Podia fazer assim,
25: aí também não dá pra defender o Rafinha.
3: Eu me sinto em casa.
26: O que também, visualmente, já é...
3: Rodaica, minha amiga. Patrick, meu amigo. Né, até meu amigo, meu... O Porã já foi bem mais meu amigo. Vocês todos são meus amigos.
24: Eu já fui teu amigo quando tu respondia minhas mensagens.
2: Cara, inacreditável.
23: A gente podia trazer o café aqui.
24: A amizade também é uma via de mão dupla, assim como o amor.
26: Virou isso aqui. É adequado.

0: conta disso, eu botaria um garçom.
1: Ah, ah, mas ele é de caipirinha.
2: Olha pra mim,
3: um cachorro.
2: O Alex
3: do Jô. Garçom.
0: Beijinho, acho que um garçom seria...
2: Um garçom no programa...
1: Não. Segunda-feira já subiu os patamares. Não. Podia ter uma banda.
2: Banda é legal, hein? Banda é legal. Tem uma banda e um garçom.
1: E uns magrão dançando.
2: Isso, um queijinho.
3: Já tipo, fizeram isso.
2: O Viva a Noite.
3: Fizeram isso.
1: Ah, então cara. Deixa. Só café, então. Então
3: sabe, a gente só foca num programa de rádio, quer tomar um café, vai lá fora buscar.
2: Não, mas fica chato.
0: Não, pode sair. Pode os cartão.
3: Bom, mas daí te previne, traz o café antes do programa começar e fica tomando ele com...
0: É que é muito longo.
2: Eu posso ir lá buscar um café?
0: É muito.
3: Tu quer ir buscar um café?
2: Quero.
3: Claro, pode ir buscar um café.
1: Já pega o meu.
3: Vai lá, por favor.
1: Não precisa encher muito, eu tomo só meio copo.
4: Vai sujar mesmo.
3: Receita Federal. Desculpa. Receita Federal apreende canetas emagrecedoras em fundo falso de tênis.
1: Temos imagens aí na live.
3: Olha aí, ó.
1: Foi durante uma fiscalização de rotina.
3: Pegaram umas bicas.
5: Falso de tênis.
1: Contra um contrabando, a gente se encontraram... 67 ampolas de substâncias usadas para emagrecimento.
0: Que absurdo, mano. Botaram 67 ali naquele sapato?
1: 67 ampolas.
0: Ah, tá. Na ampola é menorzinho.
1: E depois tu conecta na caneta, isso. É isso, né?
0: Não,
1: isso.
0: É porque daí eu acho que tira com a seringa mesmo.
1: Ah, isso aí.
0: Quem usa... Obrigado.
1: O tênis estava embaixo das poltronas de um ônibus de turismo que seguia para Florianópolis.
0: Que absurdo. E ele tinha que pisar em ovos praticamente ali, né? Pra não quebrar as ampolinhas.
1: Não, o Brasil não é pra amador.
2: Não é, isso é certo. Não tá para a cara da sociedade.
1: Mas os agentes não conseguiram identificar de quem que era o tênis, então ficou por isso mesmo, ninguém foi preso.
3: Tá. Só apreendido a mercadoria.
1: Só apreendido isso.
2: Muito bem. Que nem a Cinderela, tu olha quem tá descalço e já vê quem é.
1: Estava chegando em Floripa.
3: Boa tarde, Ivan. Léo Oliveira, deixa eu te perguntar uma coisa.
2: Fala, meu amor.
3: Tu fez isso mesmo, tu foi lá, subtraiu da redação a garrafa de café e trouxe para o estúdio. Os demais colegas não estão... neste momento, podendo tomar um café depois do almoço, porque tu trouxe a garrafa pro estúdio.
0: Eu acho que poderia entrar aqui dentro e servir, já que a gente não pode sair, né?
5: A maioria dos colegas... Eu ouvi pedir pra você,
3: Alexandre. Ele foi buscar um café, não a garrafa do café.
2: Bom, mas aí a maioria dos colegas...
5: Vou pedir um café pra nós dois.
2: E o outro colega tá ali jogando um videogame. Então ele não quer café.
1: Qual colega? Virou uma várzea, né? Agora virou várzea.
3: É uma várzea isso aqui, cara.
1: Tu tem razão, Alexandre.
3: É uma várzea isso aqui.
1: É um ambiente... É só tomar um café.
2: Quer um cafezinho?
3: Não, eu tô tomando o meu, obrigado. Antes do início do programa, eu já enchi a minha xícara pra não ficar incomodando durante o programa com café.
1: Não, quero café.
3: Quer um café?
0: Eu tava aqui pensando nas coisas. Na verdade, eu acho que pelo horário do programa merecia muito mais do que café. Eu acho que a gente tinha que ter uma mesa aposta todos os dias.
3: Sushizinho.
0: Uma mesa aposta.
1: Eu gostaria do entrecô.
0: Um buffet. As preferências alimentares de cada integrante.
3: Claro.
0: Eu gostaria de mandar uma lista.
3: Um sushizinho fica legal.
0: Semanalmente ali pode ser alterada, caso tenha alguma mudança.
3: Pra isso tem um refeitório aqui na corporação.
0: Não, mas eu tô falando aqui porque
3: adora.
0: A gente tá trabalhando aqui, entendeu?
3: Não, só um pouquinho. Só um pouquinho. O que tá acontecendo agora aqui,
2: cara?
3: O cara vem entrar pra pegar o café dentro do estúdio, tá maluco? Leva a garrafa contigo, Vinícius.
0: Não, peraí, antes de levar,
1: Ninguém mais respeita o Alexandre.
3: Não, cara, que isso, cara?
1: Isso aqui é trabalho, gente.
0: Eu não vi problema algum.
1: No final das contas,
0: a pessoa
1: isso aqui é
0: entrou,
1: trabalho.
0: Serviu o café, tá tudo certo, vai embora.
3: Daqui a pouco vem a Jaqueline da recepção servir um café aqui dentro do estúdio.
0: Deixa
3: nós no ar.
0: Jaqueline
3: e a Jaqueline entra pra servir o café.
5: Pô, manda um abraço pra Jaqueline da recepção.
3: Tá, todo mundo toma café
0: tomar
3: aqui.
0: Café aqui, ela pode entrar na porta, não faz muita diferença.
1: Todos
0: mesmo
1: tomam,
0: andar.
1: Poucos trazem o café, Rodaia.
2: É verdade.
3: Vou te falar um troço.
5: Não é fácil.
3: Não é fácil, na boa não é fácil.
1: E a menina do telefone, Natan?
3: Acabou isso, nós já passamos de notícia.
0: Tá agora?
3: Mas não era telefone. Já foi também as canetas emagrecedoras. Agora nós vamos para o varal que despenca de um prédio e atinge um motociclista lá na rua.
1: Uma rajada de vento fez um
3: varal. Temos a imagem?
1: Temos imagens.
3: Onde foi? Onde foi?
1: Foi na Tailândia.
3: Na Tailândia. Mas foi em cheio, hein, cara?
1: Uma rajada de vento fez um varal de roupas de chão cair de uma sacada de prédio.
3: Podia pegar em todos os... Não. Só... Muito boa tarde, Martin TJ. Martin TJ, nosso colega aqui do Grupo RBS, que também agora adentra ao estúdio da Atlântida para servir o seu café. Obrigado, Martin. Abraço, querido.
5: Ah, é legal, momento de descontração da galera.
3: Eu quero que tu leve de volta, cara. Eu quero que tu leve de volta a garrafa, por favor.
1: Esse é o famoso cross, né, Alexandre?
3: É o cross.

0: Mídia, exatamente. Exatamente.
1: Cross mídia, a gente vai tocando.
0: Todas as mídias assim se encontram num só lugar, no Pretinho Básico.
1: Continuando, Natan.
2: E aí, o que aconteceu, Alexandre? O varal voou da sacada do prédio e acabou atingindo duas pessoas em uma moto, que por sua vez também atingiram um carro.
3: Mas o mestre voou.
0: Isso não é sobre secar roupas, né?
4: Mas o rapaz que tava na carona, ele tava desde o início sem capacete ou caiu o capacete durante o negócio?
3: Acho que ele foi caindo, caiu.
0: Eu acho que caiu o capacete, ali, mas eu acho que não é obrigatório o uso do
3: mas
0: capacete.
3: Mas o tiozinho da frente ali, ele não é o carona.
4: O da frente é o condutor, ele de trás é o carona.
0: Isso.
4: E o carona tá sem capacete.
0: E o piloto...
5: Era o mestre.
0: Tá, não, agora, caiu agora o capacete.
5: Ele tava segurando um andador, o mestre.
0: Não, cara, aquilo é o varal, cara.
5: Ah, aquilo é o varal, cara.
0: Porra, velho.
1: Não, o capacete dificilmente cairia da cabeça. Eu acho que ele não tava usando o capacete.
5: Na Tailândia não é obrigatório o uso de capacete, será?
0: Não é. Não é obrigatório.
4: Ó, o da frente tá de capacete, o de trás tá sem.
0: Não, mas caiu, cara. Talvez seja aquele capacete que tá solto aqui, ó.
3: Porque não tem a proteção no queixo. Eu acho que quando dá a paulada do
5: que
3: varal,
5: loucura, mano.
3: Ela arreia o tiozinho que tá atrás ali.
1: Arreia.
3: Ela arreia o tiozinho que tava atrás.
0: O mestre foi bom na pilotagem, aquele mestre.
2: É obrigado a usar na Tailândia capacete.
0: Eu jamais usei capacete.
1: Informação boa, Natan.
0: Não tem nem carteira de moto.
3: É que eu acho que tanto é que se a gente for ver, o varal ele fica preso no pescoço do carona.
1: Então,
3: quando cai, ela explodiu no carinha e foi capacete,
1: que
3: foi tudo.
1: Que loucura, cara.
5: Mas cara, esse negócio do varal me lembrou a modalidade de roubo que tinha no litoral gaúcho, na Praia do Pinhal, que era o varal. Os caras saíam pegando as roupas que estavam no varal,
0: as roupas de borracha.
5: Bah, aí chegava o cara, tinha um brother lá que vendia os churros lá, o André dos Churros, chegava no André dos Churros lá e o André dos Churros olhava assim, bah, esse pano aí, varal,
1: varal.
5: os caras faziam isso aí. Muito na praia bom. Lá.
1: Pra... Eram esses então, Natan, os destaques de hoje, meu
2: não,
1: irmão?
2: Só pra dizer pra quem tá no rádio, eles levantaram rapidamente e não houve ferimentos graves relatados.
1: Certo, tá ótimo então.
3: Só o cagaço.
4: É um
1: muito
4: susto
1: bem.
4: Brabo, né?
1: E 27, Rodaica, por favor, brilhe muito agora no Pretinho Básico.
4: Ah, quem brilha é a audiência, né?
1: Claro.
4: Que inacreditavelmente tem histórias pra contar que são bem surreais em algumas oportunidades, né? Eu não sei como é que essa gente vive.
0: Tu vê que tem sempre uma vida tendo... mais agitada,
4: tem,
0: né, Rodaica?
4: Né? Que coisa doida isso. Mas essa aqui nem é agitação, essa aqui são outros problemas.
1: Vamos ver.
4: Tô escrevendo esse e-mail pra compartilhar a minha história amorosa, desastrosa, e pedir que me deem conselhos, já que todos aí na mesa são homens. Sei com certeza que vocês vão me dar bons conselhos.
3: É aí que mora o perigo. Aí que
4: eu fiquei complica. Com um rapaz lindo no mês de junho. Ele era moreno, dos olhos azuis.
3: Moreno, alto.
4: Me apaixonei. Ficamos e logo em seguida ele parou de falar comigo. Falei com ele outras 4 vezes depois do ato, tentando voltar. E ele sempre com 1000 desculpas mirabolantes pra não poder me ver.
5: Casado.
4: A última foi, inclusive, que ele havia se machucado e, coitado, tava com muita dor.
5: Ah, não. O machucado realmente é...
0: Se é no joelho,
5: tava
0: é difícil.
5: Tava sendo cuidado pela esposa.
4: Tem que ver. Depois disso, também parei de falar com ele e isso já faz um mês. Pretinhos, eu sei que o cara não vale nada. Mas também acho ele meio esquisito e não entendo o que se passa na cabeça dele. Ele curte todos os meus stories e quando ocasionalmente nos vemos pessoalmente, pois frequentamos um lugar em comum, ele é muito educado e até faz uns comentários brincando comigo. Pretinhos.
1: Tipo o quê? Não temos exemplos?
4: Ela não deu
5: não
4: exemplo.
5: Não tem exemplo.
4: Mas
5: é,
4: ela
5: o exemplo
4: assim,
5: ajudaria.
4: O que eu faço pra ele parar de palhaçada? Eu ofendo ele ou só ignoro ele?
5: Eu ofendo é muito bom. Eu acho que ignorar uma pessoa é o pior que tu pode fazer por ela.
4: Então faça isso, no caso, né?
5: Ignorar, quando tu é. Porque assim, quando a pessoa te ignora, é que, tipo assim, tu não significa absolutamente nada.
1: Vou dar real também pro cara, olha. Entendeu? Só, mano. Para com isso aí. Para com isso.
5: Dar real também.
1: Para com isso aí.
5: Mas é que eu não
1: vai levar
5: é
1: nada
5: a...
1: daqui.
5: Não
1: vai levar
5: sei
1: nada.
5: Qual é a real intenção da menina para com o cara. Porque
1: história, né? Ela queria que levasse.
0: Cara, vocês não entenderam o e-mail. O cara só queria comer a mina.
1: E a mina queria dar pro cara?
4: Olha só. Ela tá apaixonada pelo cara. mundo.
5: Eu acho que porque não precisa vulgarizar.
4: Porque ela se apaixonou pelo cara, eles tiveram um encontro isso, e logo depois do encontro ele parou de procurar ela.
5: Ah,
4: e ficou evitando os encontros seguintes.
5: Ah, agora
4: agora eles encontram ocasionalmente e ele faz umas brincadeirinhas e tal, só que não...
0: Ele não,
5: não
0: volta,
5: vai, não evolui.
0: Interage
5: não, ele
0: com
5: não curtiu.
4: Então ela tá indignada,
5: não curtiu a performance.
4: Entendeu? Ela quer, então, ofender ele ou ignorar
5: exato.
4: Ele pra se livrar
5: sim,
4: desse
5: eu
4: sentimento.
5: Acho que ignorar é sempre o pior.
1: Ele não curtiu a performance dela no encontro.
0: Infelizmente, é o que acontece.
4: Eu já quero começar dizendo pra nossa ouvinte que isso tem nome, eu sempre repito aqui, chama livramento.
5: Livramento.
4: É,
5: se livrou de uma mala.
4: Se livrou da mala
5: otário.
4: Antes mesmo de engatar com a mala.
5: Se livrou de um otário.
4: É
1: otário. É bom falar, né, Porã? Otário.
5: É muito
4: ignora
5: falar essa
4: o otário e toca a tua vida.
1: Boa.
4: Moreno de olho azul, tem vários por aí. Vou te dizer que os melhores nem são os morenos.
5: Me apresenta uns, então.
1: Os melhores são o quê?
4: Pode ser qualquer um, ele não precisa necessariamente ser moreno.
1: Não, mas é que,
5: azul,
1: é que
5: não,
1: me morenos, desculpa, mas é que se tu sabe que os melhores não são os morenos de olho
4: falei,
1: azul...
4: Eu falei, nem precisam ser, entendeu?
0: Porque ela tem um loiro de
4: eu
0: olho verde,
4: eu tô te dizendo
0: né,
4: que
0: Alexandre?
4: Pode ser qualquer homem.
1: Ah, entendi.
4: Desde que ele seja legal. Desde que ele seja legal.
1: Tem alguma preferência, não?
4: Que tu te apaixone por. Nunca tive.
1: Nunca teve.
4: Nunca tive.
3: Mas a gente nota.
0: Isso é muito comum.
3: A gente nota que ela não tem um
5: a preferência da Rodaica é tu, né, Alexandre? Quase 30 anos.
1: Nós estamos no momento da ofensa. Logo em seguida ela vai passar a me ignorar.
4: Tá falando de mim?
1: Claro.
4: Mas da onde que eu tô te ofendendo?
5: 25 anos se ofendendo.
4: Não, só um pouquinho.
1: Exatamente, Porã.
4: Em que momento
5: isso é um casamento feliz,
4: tu te sentiu
5: cara.
4: Ofendido
1: não,
4: com as minhas palavras para ouvinte, que inclusive nem tratam da minha questão pessoal.
1: Exato.
3: Vai ficar moreno?
4: Eu na minha vida pessoal isso. Nem passei por isso aqui.
1: Eu vou pintar
4: aqui.
1: O cabelo e botar lente azul.
4: Bom, eu lamento muito, vai ficar horrível.
3: É. Vai ficar tu não mesmo. Falou que tem morenos
0: deixa
3: de olho
0: botar.
3: Azul melhores?
5: Não, é uma boa.
4: Não, eu falei que não precisa necessariamente um homem ser moreno de olho azul para te fazer feliz.
3: Exato. Por exemplo, o Natan faz feliz a esposa dele.
4: Exatamente.
1: Exatamente.
4: É apaixonada por ele, não
1: é
4: teve necessidade de ter um olho azul envolvido.
1: Tá certo.
3: Não tem nada.
4: Entendeu?
1: É muito
4: não,
1: mais
4: não,
1: do que isso. Vamos dar outra giradinha na mesa. Vai, Porã. Bota uma aí, Porãzinho.
5: O Mauro Capelli, de Sobradinho RS, ele
3: é bom,
5: tá passando... Tá passando aqui para dizer, Alexandre...
1: Pois não, Porã.
5: Que o seu discorama desta sexta-feira, dia 14, foi uma viagem total para a infância dele.
1: Pô,
5: foi
1: que legal,
5: foi uma coisa
1: cara.
5: Incrível. Féter, obrigado por isso.
3: Incrível.
5: Aproveito e mando um beijo para minha esposa, Janete.
1: Ô, Janete.
5: Um beijo para Janete.
1: Vai um beijo para ti, Janete.
3: Beijo, Janete.
5: Um abraço para o Mauro. E realmente, Alexandre, peguei bons momentos do discorama na abertura e no encerramento. O miolo eu não ouvi, porque eu fui almoçar. Mas a abertura estava sensacional. Teve ali Bob Marley, teve Michael Jackson.
1: Mas antes teve o Gilberto Gil.
5: Teve Kiss, teve Kiss. Gilberto Gil, Vamos Fugir. Teve o Kiss, I Love It Loud.
1: Teve o Beat It do Michael Jackson.
5: Teve o Beat It, daí pra fechar, teve o New Sensation do INXS, maravilhosa.
1: É, ali eu fiz um bloquinho meio surf, porra. Toquei New Sensation, Bad Are Burning.
5: Midnight Oil, exatamente.
1: Police, The Hooters e Rudogurus.
0: Pega a minha playlist.
5: Foi demais. Tocou 500 Miles do
1: Toquei
5: The Hooters?
1: Toquei 500 Miles do The Hooters.
5: Ah, que sonzeira, Alexandre.
1: Legal. Sabe que o baterista do The Hooters é brasileiro, né?
5: The Hooters é brasileiro?
1: É brasileiro o baterista.
5: Quem é esse cara?
0: Não sabemos o nome.
1: Eric Bazilian. Eric Bazilian.
5: Bazilian. Então é Brazilian.
1: Brazilian.
5: É Brazilian.
1: Muito bem. Obrigado, Porãzinho, pela audiência, tá? E obrigado ao nosso ouvinte também. Mas a proposta do discorama é exatamente essa. Viajar no tempo, né? Se emocionar com a música. Eu até me emociono agora.
0: É, não.
3: É bonito. Tá muito bom de
1: boa tarde, Ivan. Tu não conhece de música nada, Ivan.
3: Conheço,
1: fica tranquilo. O que, que tu conhece?
3: Eu conheço. Gosto é que eu gosto muito de AGP.
1: Ah, bom.
5: Ah, boa.
1: Isso aí é outro tipo de música.
3: Demônios da Garota.
1: Tá certo.
5: Tudo bem.
1: Tá certo.
3: Elton John.
1: Claro. Tá bom.
3: Gosto de Rockman.
1: Rocketman.
3: Rockman. Elton John é bom. Gosto de Diana Ross. Gosto de Alcione. Eu sou eclético.
1: Canta uma da Diana Ross. Não reconheci.
0: Pode ser qualquer coisa.
1: Não reconheci essa.
4: Não reconheci. E Alcione.
3: Alcione agora.
1: Alcione.
0: Marrom,
1: não posso não, alimentar a esse amor tão louco. Que sufoco.
3: Eu gosto da música da minha vida.
4: Qual?
3: Você me vira a cabeça.
6: Você me vira a cabeça.
3: Me tira do sério.
5: Isso é bom demais.
4: É o
5: senhor,
4: né?
5: Falta de mim.
3: Marrom bombom não é da Alcione.
6: Falta da marrom.
0: Claro que é, tu nunca ouviu?
3: Alcione tá nos Vingadores do Samba agora.
1: Ah, é?
3: Juntou ela, o Jorge Aragão e o Zeca Pagodinho.
1: Puta merda.
0: Tudo vivo, tudo vivo.
3: É, a Beth Carvalho não tá entre nós mais.
0: Pois é,
5: né? Não, a Beth Carvalho subiu, cantou pra subir, né?
0: E a Simone tá viva?
3: Simone tá viva. Mas ela só vem em dezembro.
0: Só em dezembro. Que nem a Mariah Carey.
3: Não, descongela em dezembro junto com o Roberto Carlos e aí...
1: Pum! Bota uma pra nós aí, Rafael Menegazzo.
0: Pra ti, Alexandre. Obrigado. O cara de observação não larga, Féter. O Eduardo Fagundes, do Rio do Sul, de Santa Catarina. Poxa, Féter, quer largar, larga. Agora, fazer o programa das 18 home office não dá. Tem uma certa hipocrisia aqui, pois é o sonho da maioria dos brasileiros. O áudio tava uma merda, tava estourando, eco, delay, complicado. Se não tá afim, deixa pros guri. Nem, mas sem zoeira, fica muito ruim. E aí ele manda tu não largar.
1: Não vou largar, fica tranquilo, é tudo uma grande brincadeira. Mas é que uma pena, ontem eu não consegui chegar aqui, daí era mais fácil chegar em casa do que chegar aqui. Daí eu pensei, bom, vou chegar em casa e fazer de casa.
3: Ah, mas aí eu vou ter que contar um bastidor. Teu pupilo te traiu.
1: Qual meu pupilo?
3: Leandro Bortolassi.
1: Por que que ele me traiu?
3: Leandro meteu pra ele antes de começar o programa. O som tá incrível.
1: Sim. Aí começou o programa e ele, bah, tá ruim. Porra. Faz assim, faz assado. Aí já me dá uma angústia.
3: Por que não falou antes que
1: tava uma merda? Por que não falou no teste? O teste existe pra isso.
3: Mas também o cara bota um surdo pra fazer a testagem.
1: Também tem isso,
3: há um pouco de erro também.
1: Também tem isso.
3: Mas o Leandro é um cara excepcional.
1: Excepcional.
3: Ai, ai, ai.
1: Tenho dois e-mails aqui, aliás, posso submeter que vocês escolham. Solução para o pai safado.
0: Opa!
1: Do e-mail de ontem.
0: Ah, o pai da professora.
1: E Rafinha me faz querer parar de ouvir o Pretinho.
0: Ah, eu acho que esse é melhor.
5: Esse é o mais forte, né?
0: É melhor. Sério? Porque nem Deus agradou todo mundo, né, Alexandre?
3: Não, é Jesus.
1: Ah, é Jesus.
3: Não, não é Deus, cara.
4: Eu acho que Deus agrada. Cara,
1: Deus agrada é uma ruim de comprar essa.
5: Ô, Alexandre.
3: Que Deus porra. É duas vezes
5: antes de entrar
3: Deus,
5: propriamente no assunto.
1: Deixa o Valporã tá falando. Tenta só segurar tua ondinha.
5: Não é só tu que não respeita mais nesse programa.
1: Fala, porra.
5: Cara, a gente falou da Halle Berry. Como é que esse negócio do algoritmo é muito louco. Eu abri o Instagram e apareceu a Halle Berry.
0: Ah, aí tu parou o programa pra falar isso.
4: Não, é porque ela tá mexendo no
5: Instagram. É muito imediato, cara. É muito imediato, assim. A gente tá sendo ouvido e vigiado o tempo inteiro.
0: Sério?
5: Todo. E eu vou te dizer mais. A Halle Berry fez 60 anos e ela tá espetacular.
0: Sim, ela tava no aniversário e a gente citou os 60 anos, pô.
5: Muito bem. Não, só para constar aqui.
1: Tá bem, Porã. Tá belo perfil para seguir. Eu abri o meu aqui agora, não apareceu nada da Real Bela.
0: Eu não mexo telefone enquanto eu tô no programa.
2: Mas olha só, eu abri aqui e apareceu o Vini Moura. Eu tava com o Vini agora há pouco. Algoritmo é demais.
0: É foda, Natan.
5: Bom pra caralho. Não, ganhou. Assim, ganhou meu voto.
4: Números da cena. Números da... Os que vão ser sorteados, por favor.
1: É, vamos dar aqui, então, no e-mail do nosso ouvinte, que é de... É Curupá, a cidade dele.
5: Aonde é que é Curupá, Rafinha?
0: Eu não sei, responde aí.
5: Mato Grosso ou Mato Grosso Sul?
1: Mas tu vai ficar brabo?
0: Não, é que eu... Desculpa, então. Curupá. Porã, meu amigo, tu pode responder onde é que fica
1: Curupá
0: a cidade?
1: Curupá fica em Santa Catarina.
0: Olha, o Porã, Mato Grosso do Sul, né?
3: É Corumbá.
1: Corumbá.
5: Me confundi, me atrapalhei. Verdade. Desculpa, galera de Curupá, por ter confundido vocês com Corumbá.
1: Olá, pessoal. Queria deixar um feedback sobre o programa, especialmente sobre o apresentador Rafinha.
0: Desculpa, eu sou integrante, não sou apresentador, ele tem que focar.
5: Mas é um dos apresentadores, né?
1: Um dos apresentadores do programa.
3: Tu é o número um na reserva.
0: Mas vamos seguir.
2: Ele é o dois.
1: Ele sempre teve este talento. Carrega consigo o talento de irritar o ouvinte e o magnânimo. E isso até faz parte da dinâmica e da graça do programa. Mas, neste período, ele está se superando. Inventou este negócio de isso não é sobre... É. Não, ele não inventou isso. Não inventou isso. Aí é uma trend só. Já
0: Não, não é
1: antiga.
0: Trend. Eu não usei trend nenhuma. Eu estou trazendo metáforas da vida. Se ele não alcançou o ouvinte, ele não tem direito a criticar. Vamos ser honestos. Ele não alcançou. Essa é a real. Quando eu falei pra Rodaica, fecha uma gaveta de cada vez do armário, não é sobre gavetas. É muito mais profundo que isso.
2: A Rodaica alcançou.
0: E se eu fechar as gavetas? É sobre isso, não sobre gavetas. É tu eliminar problemas um de cada vez. É isso.
3: A culpa é tua, né?
1: É minha, a culpa é toda minha. Se eu tivesse escolhido pelo artista lá atrás.
3: Se você tivesse escolhido por mim, artista Jefferson, artista eu não estaria aqui atrapalhando. Ele optou por eu, pelo Rafinha. Mas eu entendi os sinais errados, tentei beijar ele no carro rebaixado dele ouvindo DJ Bobo e perdi a chance.
1: Perdeu. Tentou me atacar sexualmente, errou. Inventou este negócio de isso não é sobre e agora fica repetindo sem parar, forçando, tentando encaixar a frase o tempo todo. Sinceramente, Rafael, enchemos o saco. Hoje chegou num ponto em que simplesmente parei de ouvir o programa, desliguei. E eu acho isso uma pena, porque a gente ouve o Pretinho para se divertir, para se distrair, para dar risada, esquecer os problemas da vida e passar um tempinho leve. Quando uma brincadeira começa a ser repetida e forçada até a exaustão, o efeito acaba sendo exatamente o contrário. Em vez de rir, a gente se irrita. Outra coisa é uma piada recorrente que funciona naturalmente. Aliás, perdão, uma coisa é uma piada recorrente que funciona naturalmente. Outra coisa é insistir nela o tempo inteiro até ficar insuportável. Acho que ele não gostou mesmo.
0: Isso não fala muito mais.
1: Fica o feedback de um ouvinte que gosta dele e do programa, mas que hoje preferiu ouvir outra coisa.
5: Mas é interessante que o ouvinte gosta do Rafinha.
1: Ele gosta,
5: mesmo assim, se irrita. É mais ou menos como o Fetter.
1: Exatamente!
5: É o efeito que o Rafinha tem sobre o Fetter, tem sobre a audiência. Mas é importante que o ouvinte ainda gosta do Rafinha. Em defesa do Rafael Menegazzo, que está vivo o seu melhor momento no programa depois dessa viagem para o Hawaii. Ele...
0: Esqueceu.
5: Até me esqueci o que eu ia dizer.
0: Depois sou eu, né?
5: Até me esqueci. Era esse comentário que eu queria fazer sobre o Rafinha.
1: 19 minutos para as duas. Ô, Ivan, tá fazendo o que no telefone aí, Ivan?
3: Eu tava procurando uma piada. Posso contar uma piada?
1: Então conta uma piada. Bonita essa camisa de veludo aí, hein?
3: Não é veludo?
1: Parece veludo. Giz,
2: ele pegou do Marcito.
3: Roubei do Marcinho da camisa, agora me serve. Ele deixou aí na rádio, quando ele vinha, eu peguei pra mim. Eu sou desse, deixou aí, eu pego. Vamos lá então, vamos contar uma piada então pra dar.
0: Claro.
3: Vamos lá. Vamos lá.
1: Chinelo.
5: Dá uma calibrada.
0: Ele só não achou a piada ainda.
1: Vai passar mal? O que houve?
3: Cara, vou comer um mocotozinho antes de vir, não devia.
1: Não, comeu demais.
3: Mocotó, uma garrafa de Campari e 4 cigarros.
1: Nossa senhora.
5: É complicado.
3: O que mata?
4: Isso aí que
3: o campo, cigarro, né?
2: Não, mocotó.
5: Não, mocotó.
3: Quatro campos, garrafa inteira de campanha.
1: Não, mocotó não mata. Mocotó, inclusive, pra quem gosta, é maravilhoso. Eu não sou muito fã.
2: Mas quem gosta é maravilhoso.
1: Gosto
2: da dobradinha.
4: Muito foi a garrafa de campanha.
5: Ali uma garrafa de campanha.
4: Porque Porto Alegre. Assim, eu não sei por onde a pessoa consegue beber uma garrafa de campari. Uma dose.
3: Tristezas
4: é
3: da vida, agora.
1: Campari é o vermelho? Aquele vermelho?
4: Campari
1: é o
4: vermelhinho.
3: Bebi muito rápido.
5: O outro que é o
3: Contini.
5: Como é que era o outro?
3: Contini.
5: Tem o outro, Martini também.
1: Martini Bianco.
3: Martini com cerejas. É bom.
5: Uma azeitona.
3: Hoje à noite, pega um Martini, duas cerejas.
1: Aí é o dry Martini.
3: Isso. Hoje à noite, copinho de whisky.
1: Tá, mas o copinho aquele sexy pra Martini.
3: Bonito. Conca.
5: Tem que ser aquele.
1: Convexo não dá, né?
3: Convexo é os baianos.
1: Exato.
3: A grande música do Caetano, Convexo.
5: É, côncavo e convexo.
3: E aí o que que tu faz? Martini, duas cerejinhas.
1: AC Pipes.
3: Uma boa companhia.
1: Tá.
3: E um vinil do James Taylor.
1: Porra!
3: E uma
1: você
3: arma.
1: Chega agora, essa
3: e uma serve, arma depois. Serve, chega...
4: Finalizar. Meu Deus.
1: Mas a arma é por que exatamente?
3: Eu não vou aguentar tudo assim.
1: Pô, mas o vinil do James Taylor é legal, cara.
3: Sim, quando dentro da caixinha.
0: Vai pegar no sono em algum momento.
3: Isso. Não, soninho.
5: É melhor dormir, né?
3: É muito melhor dormir.
0: Do que a violência.
3: Pessoal no Baratinha te mandou um beijo no coração. Tô com saudade tua.
5: Galera do Baratinha.
3: Entendeu? Tão com saudade tua, o nosso amigo paquistanês também te mandou um salve. Voltou a cortar cabelo.
5: Tá cortando o cabelo,
3: mas agora ele tenta fazer o cara se catequizar, então não tô indo mais lá.
5: Ah, o paquistanês virou evangélico?
3: Não. Que cara vira paquistanês. Vou contar a piada pra não tomar. Vamos entrar no Paquistão, mas tô pensando.
1: Mais tranquilo.
5: Vai ter a piada já. E...
3: R$20.
1: R$20 o quê?
2: Eu tô empolgado pela piada.
1: R$20 o quê?
5: O corte do paquistanês.
3: Não. acorde mais. Pra mim, depois, me arruma vintão pra tarde aí, que eu preciso, final de semana tá vindo.
1: Ah, cara, deixa eu te falar uma coisa. Eu
3: não tenho salário aqui.
1: Eu tenho dois filhos já. Tenho dois filhos, cara.
3: Mas eu queria que tu fosse meu papi.
1: Queria. Sugar Daddy. Rolou, dessa vez não rolou.
3: Mas eu te chamar de papi, tu vai te incomodar?
1: Vou me incomodar profundamente. A ponto de te agredir fisicamente, talvez.
3: É uma boa. Mas de tapa ou de soco?
0: Puta merda da piada, cara. Acho,
3: ó, grosseria comigo.
1: Tu tá vendo que eu não tô te amarelando. Tô quietinho, matando no peito essa bolota e tamo tocando, né?
2: Depois é e-mail te criticando, né, Alexandre? Ah, porque dá cartão.
1: Exato.
2: Mas então, falando da tua paciência...
1: Não abusa, né?
3: 1h45.
1: Obrigado, maionese. Ivan, vai.
3: O guarda de trânsito... Mas não gostei da tua atitude comigo, Marcelo. Tu não é o Gomes.
2: Tô defendendo.
3: Tu não é o Gomes pra vir ser X9. Tu tinha que mudar. Tu é crente... religioso.
1: Amarelinho.
3: Não adianta tu ir no culto e ser babaca aqui com a gente.
1: Amarelinho.
2: Justo. Deus é justo.
1: Vai na piada ou quer sair?
3: Olha.
5: Vai na piada, cara.
1: Tá na dúvida?
3: Não, tu.
2: Quer almoçar antes?
3: Não, eu tô sem o.
2: Quer um café?
3: Agora tem que ter. Agora é facial, né? Mas crachá me fudeu. Quase que eu não entro aqui. Eu comprei uma máscara.
1: Já tentou botar o meu crachá no facial?
3: Já.
1: E aí?
3: Não. Já?
1: Já. E não rolou?
3: Não entrei.
1: Putz.
3: Mas eu pelo menos...
1: Quem sabe pega uma foto minha mais ampliada. Não,
3: mas lá no sexto andar eu fui lá. Eu vou contar a piada antes que comecei a me xingar aqui na internet. O guarda de trânsito...
0: Ah, mas aí é
3: foda. O guarda de trânsito... ele parou o carro. O guarda... que foi?
2: Bem feito, pai.
1: Eu tô respirando com um apito na boca, desculpa.
4: Pelo menos termina a piada primeiro, que eu tô nervosa com o guarda de trânsito.
3: Eu tô fazendo comédia pra ansiosos, né? Eu contei
1: isso.
3: É meu novo
1: comédia
3: show,
1: comédia pra ansiosos.
3: É o Risotril, o nome do meu show.
1: Bah, gostei, hein? Risotril, hein?
3: Comédia pra ansiosos.
1: Pô, registra isso aí, hein?
3: Ah, agora já pegaram, já. Os caras fazem o Instagram e nem sou
1: tenta
3: eu.
1: Não falar no ar, então, as ideias que tu tem.
3: Pois é.
4: Não se aguenta, né?
3: Dá
1: uma segurada. Azul, pode sair. Pode sair.
4: Pode sair. E o guarda?
1: Pode sair, enredou, Rodaica. Enredou.
4: Quantos minutos tem intervalo?
1: Não tá na hora do intervalo ainda. Aliás, tu volta aos 45, 47, 49, tu volta aos 50, tá? Aos 13h50 tu pode voltar. 13h50 não é agora.
3: Eu não sei ver hora.
1: Eu te chamo. Vem, Rodaica.
4: Aonde?
1: Não, quer dizer, vai, bota uma.
2: Vem, Rodaica.
4: Aonde? Olha, vem. Então,
2: vem que eu tô te querendo!
1: Se liga no programa!
4: Eu tenho uma filha de 7 anos que fica com a minha mãe. Desde que ela nasceu. Porém, essa semana, eu resolvi colocá-la num contraturno. Ela estuda à tarde e agora eu tô mandando ela de manhã pra uma escolinha.
5: Tá,
4: por quê?
5: Que contraturno é vida.
4: Resolvi tirá-la da casa da minha mãe, pois o ambiente sempre foi de muitas brigas entre a minha mãe e o meu pai.
1: Pois é.
2: Então, é ruim mesmo.
1: Quem sofre é a criança.
4: Ultimamente piorou e ainda com palavrões.
1: Pô, daí é brabo.
4: A minha filha ligou várias vezes chorando e eu até fui pra casa um dia pra acalmar ela. Mas, como eu tenho que trabalhar, resolvi colocá-la no contraturno. Detalhe, eu cresci nesse mesmo lar.
2: Olha.
4: De muitas brigas e não quero que o mesmo aconteça com a minha filha, já que eu e o pai dele não temos esse tipo de atitude em casa. Mas é uma filha ou um filho? Acho que ela derrubou ali o artigo. Eu e o pai dela. A minha mãe enlouqueceu comigo, me soltando os cachorros porque eu tirei a minha filha de lá. Sempre paguei certinho a minha mãe para cuidar da minha filha.
2: Ah, que sequência maravilhosa.
4: Um pagamento ali. Eu sei que os cuidados de uma avó são melhores do que de uma escolinha, mas no ambiente que tava, não dava mais. Eu tô me sentindo culpada. Sei que eu tô fazendo certo, mas eu gostaria de uma opinião da mesa.
2: Eu acho... Terminou, Rodrigo? Desculpa.
4: Terminou.
2: Eu acho que a avó ficar com a netinha... não é uma questão de obrigação, é um prazer para uma avó ter aquele momento ali. No momento que vira uma obrigação e o ambiente já está muito pesado para uma criança, é muito melhor que ela esteja num contraturno da escola, obviamente não está passando tanto tempo com a família, mas que tenha um tempo de qualidade com os próprios pais ali no momento que for para casa. Né?
7: É melhor estar com a avó, mas se a avó não é legal...
2: Não, mas se o ambiente não tá legal e a avó acha que aquilo é muito compromisso, porque ninguém tem a obrigação de cuidar do teu filho, por mais seja a avó, né?
1: E mais do que isso, né? Ninguém mais do que a mãe e o pai pra saber o que fazer com o seu filho, né? Se não é legal na casa da avó e do vô, não deixa na casa da avó e do vô, acabou.
2: Isso aí.
4: E não é porque são teus pais... é, que isso se torna a relação ideal, entendeu?
5: É, a relação dos dois tá desgastada. Família que vai ser legal.
4: Às vezes tu te sente culpado porque, pô, é minha mãe, ela queria cuidar da minha filha, mas se tu tá identificando que o ambiente não tá bom, eu acho que o teu coração de mãe te fez fazer a melhor escolha, que foi a que tu fez.
1: Perfeito.
4: Não se sinta culpada, porque hoje tu é mãe, tu não é mais sua filha.
1: Isso aí.
0: E a mãe mostra um pouquinho de imaturidade no momento ali, né?
4: Isso, é.
0: Que é a avó, no caso, né?
1: Exato. 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Lembrando que a KTO é autorizada pela portaria 2093 e o Ministério da Fazenda adverte: aposta não é investimento. 10 minutos para as 2 da tarde, pode entrar, Ivan.
3: Muito obrigado.
1: O que, que tu tá comendo, Ivan? Tô
3: almoçando.
2: Tá, mas daí é uma
5: vaga. Não, mas não, entrou não. Já enredando.
3: Que faz
5: o break e dá um pau
1: no Ivan. Tu me testa, né?
3: Não, eu
1: tu
3: não. Testa, não, né? não, desculpa, eu tô já legal, já vou contar a piada.
1: Que mané contar piada.
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17: Voltamos com mais um pouquinho de Pretinho Básico aqui na Atlântida, também na ATL TV, o canal de TV da Atlântida no YouTube. 3 minutos para as 2 da tarde. Tem um e-mail aqui que eu gostaria de trazer. É para o Maionese.
18: Olá,
17: vem
18: tudo
17: de
18: bem?
17: Jundiaí, São Paulo, da nossa ouvinte Ju. Estourei os pontos por causa do maionese. Pretinhos, espero que estejam bem. Um amigo muito especial me apresentou o Pretinho Básico há cerca de 1 ano. Desde então, vocês são o meu vício. E o que nos une? Quase todos os dias comentamos sobre as pérolas de cada episódio, mas a última foi demais. Fiz uma cirurgia há exatos 18 dias no abdômen e não posso rir.
18: Bah.
17: Eis que o abobado do meu amigo me liga. E eu atendi, alô? Silêncio. Quando eu disse novamente, alô? Eu ouço a seguinte frase na voz grossa do meu amigo Ricardo. Alô, maionese?
18: Fala, Ricardo.
17: Nesse instante, estoura uma crise incontrolável de riso que não consegui conter por nada. Não. Chorei de rir. Meus pontos internos e externos devem ter se rompido. E agora, além de ser público do maionese, ele também será o meu, pois ficarei com uma marca de cesárea.
2: Ah, oh, coisa boa. Onde é que ela mora?
17: E isso não é sobre parto. Ela mora em Jundiaí, São Paulo.
2: É perto?
17: É perto.
2: E larga no Salgado.
17: Depende da tua boa vontade. É perto.
2: Ah, tem fotos no e-mail?
17: Do, não tem de Jundiaí foto. Ou da ouvinte?
2: De ambos.
17: Ah, entendi. Vocês são demais, alegram a nossa vida. Abraços a todos. Ju de Jundiaí, São Paulo. Obrigado.
2: Posso contar
17: aí,
2: uma piadinha?
17: Ju. Pode maionese,
2: rapidamente.
17: Claro,
2: vou botar
17: maionese.
7: Trocou de personagem pra tu poder dar piada.
17: Muito rápido, vai, mamãe, mas tem que ser muito rápida, mano.
7: Mas fala a tua agenda aí,
2: mano. Marido olha para minha agenda de couro, diz 2025. O marido olha para a mulher e fala, eu traí você. E ela responde, eu traí também. Aí ele fala, 1º de abril. E ela respondeu, 15 de março. Se você está feliz, pegue o meu nariz.
19: Se você está mal, pega no meu palhaço maionese.
2: Dia 9 em Jaguarão. E hoje à noite em Canoas, no Boteco Comedy.
17: Muito bem. Quem mais vai estar contigo hoje à noite, maionese?
2: Eu, Vinícius Moura, Rodrigo Adams e Leandro Bortolassi.
17: Ah, não, vai, não. Ruim pra ti essa, Rafinha.
20: É, hoje é ruim pra mim.
17: Ruim pra ti essa, então.
20: Família, né, Luiz?
17: Tá certo. Família.
2: Eu não tenho família.
17: Não, é verdade.
2: Eu sou solitário.
17: É verdade, o artista Jefferson é solitário.
20: Ele fala isso sorrindo.
2: Eu só tenho eu, meus livros e meus Vinícius.
17: Tá ótimo.
20: Com uma certa alegria.
17: Às vezes é muito melhor, inclusive.
7: É tudo que o Fetter quer.
17: Eu, meus livros e meus Vinícius.
2: Tem a minha biografia do Al Pacino.
17: Ah, que legal.
2: E o meu vinil dos Almôndegas. E assim
17: pô,
2: eu passo.
17: Que maravilha.
7: Muito bom, vento negro, campo afora.
2: Isso.
17: Ai, vai, tá, correr. Então aproveita e vota, maionese. Qual é o craque do episódio pra ti?
2: Bom, pra mim, o grande craque do programa hoje é você.
17: Eu? Obrigado, maionese, pelo teu voto. Ótimo.
2: Que as pessoas seguem me perguntando.
17: Tu vai votar em quem, maionese?
2: Em você.
17: Obrigado, maionese.
2: As pessoas seguem me perguntando.
17: O que as pessoas seguem me perguntando?
2: Alô, maionese? Fala, Ricardo. O que foi aqui?
21: Cara, o Fetter. Fetter é tia.
17: Rafinha Menegazzo.
20: Ah, Alexandre, vou votar no Natan.
17: No Natan.
20: Obrigado, hein? Vem vindo muito bem. Parabéns, Natan, pela obrigado.
17: Natanzinho, vota em quem?
20: Ô, tá em ti, Alexandre.
17: Obrigado, Natan, por algum motivo especial, querido.
20: Ah, tu foi muito paciente com o Ivan.
17: Fui, né? Fui muito
20: por
17: paciente.
20: Por essa paciência.
17: Estoicismo.
20: É.
17: É o nome disso. É o que tá me mantendo tranquilamente, assim.
2: Foi sim?
17: Estoicismo.
20: É. Mas faz mal pro coração,
2: foi
20: né? Sim. Muita
2: foi
20: gordura.
2: Foi
20: né?
2: Em cima. Foi
7: em cima.
17: Isso aí. Hoje é estoicinho. Tu, Porazinho, vai votar em quem?
7: Eu vou votar no Crente. O Crente foi bem a semana aí produzindo e hoje fez um belo programa.
17: Vou sentir saudade do Crente na semana que vem.
20: Mas não morreu,
17: produção.
20: Ele vai ficar aqui.
17: Não, na produção.
2: Mas ele segue de moto. Né?
17: E tu, Rodaica, vai votar em quem?
22: Eu fiquei dividida agora, não posso dar dois votos?
17: Não pode, infelizmente.
22: Eu acho que eu deveria poder.
17: Por quê? Se tu me convencer, eu libero.
22: Porque eu não venho, por exemplo, todos os dias da semana, então seria um voto pra compensar, por exemplo, a quarta-feira que eu não estive
17: é
22: aqui.
17: É um bom ponto, mas é que tu não participou do programa na quarta-feira, tu não sabe como é que foi a performance dos coleguinhas.
22: Pois é, mas daí eu dobro a performance de hoje, ela vale por quarta, entendeu?
17: Tá, pra eu não me irritar, se tu quer votar duas vezes,
7: só porque hoje é quarta-feira.
22: Eu vou votar no Léo
17: tá.
22: E no Natan.
17: No Natan, no Léo e no Natan. Deixa eu ver então como é que fica, eu tenho
2: muito
17: dois
2: obrigado,
17: votos, o Natan tem dois votos.
20: Léo tem um.
17: Léo tem um e é o meu voto agora, então, que vai definir entre Léo e Natan. Porque eu vou votar no Natan.
20: Muito obrigado.
2: Não definiu nada. Definiu só que o Léo não ganhou.
20: Sim.
17: Como? Definiu que o Natan ganhou.
2: E merecidamente.
17: Merecidamente, óbvio.
2: Ele tá indo tão bem que nós vamos tirar ele.
17: Natan Nunes é de novo craque do episódio com sua excelente produção do Pretinho Básico. Muito obrigado pela sua audiência. Você que se divertiu. Converte com a gente ao vivo aqui no Pretinho, 1h06 da tarde, de segunda a sexta. Sexta-feira, 6 da tarde, daqui a pouquinho. Vamos estar de volta, volte com a gente. Um abraço, boa tarde, tchau.
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0: amiga, vai começar! Bora!
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0: Todo mundo tá ouvindo a melhor vibe do FM. Boa tarde pra você, Programa das Minas no ar, nesta sexta-feira, dia 14 de agosto. Agora 2:09, eu, arroba marina.soares, venho falar contigo diretamente aqui do Morro da Cruz, em Florianópolis, na Atlântida, Floripa. Tudo certo contigo? Tá aí no trabalho, tá em casa? Conta pra gente, vem participar do PDM que começa agora. E olha, vamos falar de umas coisinhas que não custam nada. Às vezes não muda a vida, não necessariamente resolve um problema. Mas, cara, naquele um segundo, naqueles 10 minutos que tu vive aquilo, melhora o teu dia. Seja um café do jeito que tu gosta, encontrar 5 pila no bolso, receber uma mensagem inesperada. Ai, Dri, é tão bom essas coisinhas, né, amiga? Boa tarde. Ela não está aqui com a gente, mas daqui a pouco ela vem.
4: Oi, não tô? agora sim! Muito bem, amiga, exatamente isso. Uma boa tarde pra você, boa tarde pra Santa Catarina. É sobre isso que a gente quer falar hoje. Qual coisa boba melhora o seu dia 100%? Qual pequeno prazer você nunca abre mão? O que parece insignificante para os outros, mas pra você é felicidade pura, hein, Edna Ferretti? Como o pessoal participa? Boa tarde, amiga.
5: Boa tarde, Minas. Boa tarde, Santa Catarina. Ó, uma coisa que me deixa feliz demais é quando vocês mandam mensagem aqui para pro PDM, gente. Vamos nessa WhatsApp de Floripa. É que deu um bug, eu falei programa, PDM, tudo ao mesmo tempo. Mas ó, o WhatsApp de Floripa é o 489-9188-1009. Se preferir, também vem comigo no 479-9249-7153. E em Joinville com a Dri, que é o 479-9249-6532.
0: Vamos começar no YouTube, Ingrid? O que tu acha, amiga?
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0: Vamos com música por aqui. Pedro Colli e Will, Papel de Parede.
4: Top.
0: Topíssimo, hein? É o Bra.

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1: Tá na Atlântida, todo mundo tá ouvindo a melhor vibe da FM. O programa das Minas está de volta para fazer uma pergunta gostosinha. O que que melhora o seu dia 100%? E é simples, uma coisa boba. Sei lá, a gente tava falando lá no YouTube Atlântida SC. Aquele momento de finalizou a casa limpinha, coloca um aromatizador. Sabe, se tem algo assim, manda pra gente. 489-9188-1009. E eu já queria começar a filosofar porque eu tô nessa vibe. É muito doido como muitas vezes a gente ignora a importância dessas coisas bobas no dia a dia e como elas passam despercebidas se a gente tá desatenta. Sabe, Dri? Porque são coisas que se a gente vive, ai, no automático, só pensando coisa ruim, a gente nem se liga da importância, sei lá, de um pãozinho de trigo recém-saído do forno que tu pega na padaria. Sabe, miga?
2: Gente, eu sou a maior romantizadora do dia a dia, entendeu? O meu romance com o dia começa ao amanhecer. Entendeu?
1: Ai,
2: e aí eu acordo na minha caminha linda, gostosa, com as minhas cortinas. Aí geralmente eu já deixo um pouquinho aberta pra já acordar olhando a luz natural do sol, do céu, se tá nublado ou não. Então ali já é um romance gigantesco. Aí depois eu levanto e faço o quê? Vou moer meu café. Meu café em grãos.
1: Diva?
2: Entendeu?
1: Mas amiga, tu acorda todo dia de bom humor?
2: Eu acordo todo dia sendo grata.
1: Ah, para, mentira.
2: É sério. Amiga, eu não tenho com quem me estressar e com quem me incomodar. Então, eu virei uma chave gigantesca e gostosíssima na minha vida. Eu acordo todo dia romantizando
3: todo
2: meu dia,
3: gente. Sim?
2: Todo dia, gente.
1: Não
2: é sério.
1: Isso,
2: sem
1: cara.
2: Como, Audrey? Sem zoeira. Não, assim, ó. Aí, como aqui o programa das Minas e Papo, porque eu posso falar. Tem dias quando a gente tá menstruada, que tipo assim, a gente tem que descer um rio, a gente vai correndo pro banheiro, não dá tempo de nada.
1: Sim.
2: Mas assim, se não, cara, eu acordo todo dia romantizando. Nossa. Então, assim, mando todo dia bom dia para a senhora, minha mamãe, entendeu? Pra saber se ela tá bem. Essas pequenas coisas eu dou muito valor, gente. Porque a gente curte o agora, aproveita a vida agora, entendeu?
1: Não, pô, Adri, é a personificação do milagre da manhã. Que
4: nossa,
1: é isso, gente?
4: Sim. Impressionante.
1: Que é isso?
3: E outra, ela faz maratonas, ela faz 300 quilômetros por manhã, e daí depois ela faz o café dela, moe os grãos, e ela faz o pão dela mesmo, que ela faz todo o negócio lá, e tipo, tudo isso até as 9 da manhã.
1: Ela colhe o grão de trigo?
3: Ela ela faz
2: gente,
3: tudo isso.
2: Eu faço a minha crepiocazinha, e eu comprei um negócio, um porta-mel, e aí é tão bonitinho ver o porta-mel trabalhando assim, em cima da crepioca de maçã, que aí eu romantizo, aí eu chego aqui, tem quem? O Gersinho, tem o Divo, aí da cara.
1: Aí o Gersinho é super good vibes também, querido, pai de menina.
2: É isso, cara.
1: Cara, realmente, assim, a Adriana.
2: Por isso
1: é um
2: que perguntam se eu fumo um.
1: Porque é a única explicação pra alguém ser tão feliz.
4: Toda essa gratiluz.
1: É, exatamente. Cara, mas é que a Adri, na real, aprendeu uma coisa que a gente devia aprender, que é realmente de ficar feliz nos detalhezinhos ali. Como é que tu faz, Edna, pra ficar feliz nos detalhes ali no dia a dia, amiga?
3: Cara, eu não vou negar aqui pra vocês.
1: Eu não
3: que
1: vou negar.
3: Tem... Que ainda não. Enfim, essa música aqui é uma música de rock, pra quem não conhece. É pop rock, sim. Essa aqui que a gente canta agora.
1: Uh-huh.
3: Enfim,
1: uh-huh.
3: Gente, eu tenho dias e dias. Tenho dias e dias, assim. Tem muitas vezes que eu não tô afim de nada, sabe? Que eu tô colapsando, tem muita coisa acontecendo na minha cabeça. E aí, eu só aceito, sabe? Porque eu percebi que tentar me forçar a ser uma pessoa extrema... Enfim, essa música aqui é uma música de rock, pra quem não conhece. É pop rock, essa aqui, que a gente canta agora.
1: Uh-huh.
3: Enfim,
1: uh-huh.
3: Gente, eu tenho... Dias e dias. Tenho dias e dias, assim. Tem muitas vezes que eu não tô afim de nada, sabe? Que eu tô colapsando, tem muita coisa acontecendo na minha cabeça. E aí, eu só aceito, sabe? Porque eu percebi...

0: pessoas, mas que me ajudou demais, assim. Basicamente, antes de você ir dormir, você fala, amanhã meu dia vai ser maravilhoso. E aí, quando você acorda, você fala, hoje meu dia vai ser maravilhoso. Porque é tipo uma reprogramação mental ao que possa vir a acontecer ali no teu dia. E isso, honestamente, é muito simples, mas tem uma potência muito grande, porque a gente tem uma tendência a ser mais melancólicos no dia a dia. Então, pode ter acontecido milhares de coisas legais, mas aí você teve um problema, deu 3 pepino, aí você já fica, nossa, não acredito, ai, que dia ruim, não sei o que lá. E aí tu esquece das coisas boas. E pensar bem sobre a sua própria vida te ajuda realmente a viver um dia talvez um pouco mais de gratidão. Eu sinto muito isso quando eu fico doente, por exemplo. Quando eu tive que tirar um dente, quando eu tive que ir pro hospital numa sexta à noite, eu falei, caramba, olha que delícia que é viver, que delícia que é poder mastigar as coisas, engolir as coisas, comer de boa, ou pelo menos dar um rolê na sexta-feira, sabe? Então, eu não gostei dessa ideia de ter que ficar mal pra depois entender o que é bom. Aí eu tenho feito esses exercícios aí.
1: Gente, chegaram participações, eu tô meio em choque, porque assim, ó, eu ia falar, existem dois tipos de pessoas no mundo. O Ezequiel, que fala, como não acordar todo dia de bom humor? Você acordou. E aí o outro Ezequiel, que falou, eu não suportaria trabalhar com a Adri de manhã. Então, assim, dois Ezequiel que são opostos.
0: O diretor do destino caprichou agora.
2: Mas tem um ponto que eu preciso me explicar aqui. Estou falando da minha rotina hoje, porque se eu preciso pegar no tranco logo de manhã, quando eu vim a fazer o cafezão aqui, gente, minha audiência maravilhosa, eu sou apaixonada em vocês, eu amo vocês com todas as minhas forças. Mas eles sentiam que o meu bom dia não era um bom dia como eu falo um boa tarde. Porque a minha alma não fez o download ainda, entendeu? Então isso também demora, mas não significa que eu não acordo feliz.
1: Não, é
2: e,
1: que
2: e grata.
1: A gente também tem que entender o nosso funcionamento, né? Porque tem gente que funciona no noturno, gente. Eu, por exemplo, sou uma pessoa que funciona melhor à noite. Sei lá, eu gosto de manhã. Só que de manhã eu tenho uma preguicinha, entendeu? E à noite o negócio funciona. Olha aqui, nossa audiência está participando. Vamos ver o que eles estão falando.
3: Boa tarde, Minas. Aqui é o Léo Brakowski. Beleza? Um abraço para todos aí. Eu sou motorista de aplicativo e uma coisa que aconteceu esses dias que pareceu uma coisa boa e melhorou meu dia foi uma senhora que eu levei numa das corridas. Ela fez um elogio bobo, assim, ah, nossa, você é muito simpático e gentil. Continue assim. Fiquei com aquele negócio na cabeça, falei, caramba, que elogio gostoso, né, de receber, que pareceu tão sincero, assim, que melhorou meu dia todo, assim, foi bem legal.
1: Ai, que fofo. E aí a gente tem um outro áudio de um ouvinte que ele quer melhorar o dia de um amigo dele, olha aqui.
4: Olá, meninas. Aqui quem fala é o Luiz de Joinville. Tô agora no serviço, trabalho na Forte Frios e queria dedicar esse momento para mandar um abraço aqui pro meu amigo Dedê, Gabriel e o patrão Fábio. Forte abraço aí.
1: Querido, é muito legal isso, né? Porque às vezes a gente esquece de valorizar essas pessoas, assim, e às vezes é só um, pô, muito legal teu trabalho, né, Ingrid?
5: Que fofo!
1: Fofo, né, amiga?
5: Amei!
1: Ele foi muito bonitinho, eu acho muito legal isso.
5: E
1: homem faz muito isso, né, Edna?
0: Faz, eu vejo que às vezes eles demoram um pouco mais a falar sobre os sentimentos ali, né? Mas quando é verdadeiro, é verdadeiro. Mas o que eu quero trazer aqui é para todas as pessoas que aqui trabalham ou que trabalham em outro lugar. Cara, no dia que uma espécie de ser humano entender que quanto mais legal você for com seus colegas, muitas vezes eles vão ser mais abertos e legais com você e trabalhar vai se tornar talvez um pouco mais feliz, as coisas fluem tanto, né? Porque ter um colega de trabalho parceiro e teu amigo, né? Obviamente não confundindo muito as coisas, que uma coisa é uma coisa, outra coisa é outra coisa. Chegar pra trabalhar e tipo, beleza, a gente vai ter muita coisa pra fazer hoje, mas eu vou estar com o meu parceiro, vou estar com a minha amiga, vai ser legal, sabe? Eu vejo que é uma coisinha que é pequena, mas que transforma, porque a gente passa, sei lá, 8, 12 horas ali no trabalho, então por que não ser legal com quem tá do nosso lado diariamente, né?
1: Ai, totalmente, amiga. Como é importante fazer isso, né? Às vezes a gente tá tão focado em si mesmo, nos nossos problemas, que a gente não percebe que, pô, podia ser um pouquinho mais legal com o outro, sabe? Pô, não tem por que eu ser babaca com um amiguinho. Dá pra eu trazer um batom pra ele, sabe? Um batomzinho chocolatinho.
0: Um ouro branco.
1: Ai,
0: um
1: realzinho.
0: Um
1: ouro
2: de balsa.
1: Sabe?
0: Exato.
1: Não custa muito.
2: Um batom não tá R$1, não, cara?
1: Não, agora tá tudo caro, bicha. Nem sei quanto.

0: Cada deve ter uns 3 reais.
1: Sério?
0: Eu acho.
1: Meu Deus. Acho que tá caro, tá? E um chiclete criptonita?
2: O mercado é loucura.
1: O criptonita tá quanto?
2: Não sei.
1: Não é mais 15 centavos?
0: Amiga, acho que um real, hein?
1: Ai, meu Deus. Que tristeza. Cara. Eu amava o criptonita de fogo. Ai, gente, mas enfim, coisas pequenas que fazem o nosso dia feliz.
0: Um real.
1: Eu não vou negar. O chiclete, ele me faz feliz. O chiclete, ele me traz uma felicidadezinha. Tô ali meio...
3: Tem sabor específico?
1: Morango. Eu sou a maior hater de menta, hortelã. Não me venha com isso aqui.
0: Nossa.
1: Não me venha. Odeio todos. Eu gosto de frutinha. Bem enviada. Gosto dessas coisas.
3: Tutti-frutti.
1: É, exatamente. Adoro essas coisinhas bem enviadinhas. É o que me faz feliz. Entendeu? Ô, Ingrid, o que o pessoal tá falando por aí no WhatsApp? 489-9188-1009.
0: Mandaram uma participação aqui bem legal. Minas, eu sou a Tati aqui de Chapecó. E eu sou essa vibe igual o serzinho de luz que vocês têm aí no estúdio. Acordo agradecendo a Deus pelo dia, simplesmente tenho fé em Deus e estou viva. Eu faço o ritual do café da manhã no trabalho já. Tomo minha água com sal e faço... Com sal. E faço
1: com
0: meu
1: sal?
0: Café passado. Uhum.
1: Então tá, né?
0: Então.
1: Cada um com suas crenças,
0: então,
1: né?
0: Tá bom.
1: Como diz a Duda.
0: Nos dias que vou pra feira, ouço áudios de afirmações com decretos alquímicos pra começar bombando nas vendas.
1: Ah,
0: que fofa!
1: Ah, gostei. Achei uma
3: legal.
1: Diva. Cara, é que eu acho que assim, ó. As pessoas que são mais de Lulu, elas são mais felizes.
0: Sim.
1: Porque a gente tem que ser um pouquinho de Lulu pra
0: claro.
1: Ser feliz, assim. Meio... Ai, gente, esquece. Problema, não vejo. É aquele estoicismo, né, que dizem de... Não vejo problemas.
0: Aconteceu,
1: tá,
0: pena.
1: Isso
3: cara,
1: veio para me fazer bem, no fim das contas.
3: Não, exato. E sabe que, por exemplo, assim, nós temos muita sorte de trabalhar na Atlântida, porque nós somos uma rádio de entretenimento, entendeu? Então tá tudo certo, tudo lindo, tudo de boas. Aí, às vezes, eu vou no comercial, sendo eu, aí a galera fala, cara, eu queria morar um dia nos divertidamente da Dri pra saber o que se passa nessa cabeça, entendeu? Porque não é normal.
1: Nos divertidamente.
4: E fica ali, né, Dri? Por exemplo, o que a gente faz aqui nos estimula, na verdade, a ter alegria. Então a gente fala de coisas boas, a gente dá risada e tal. E isso nos leva pra um lugar diferente no dia. Porque duvido que não aconteceu aqui, bastidores das Minas, de um dia que uma de nós aqui não tava legal mesmo. Aí depois de PD, você fica, caramba, tô feliz, sabe? É como se fosse um respiro.
3: Exato.
4: Porque é uma hora do dia que aqui a gente dedica como trabalho e também porque
1: uma
4: a gente gosta.
1: Mesmo.
4: Mas é uma hora do dia que transforma. Então, às vezes, cara, tudo que tu precisa depois no dia ruim é sentar e conversar com alguém. Liga pra um amigo teu muito próximo, que tá distante fisicamente. Faz alguma coisa, porque, cara, a tristeza ela é uma coisa que ela só aumenta. Se a gente dá atenção pra ela o tempo todo, ela só aumenta.
3: É.
4: Então a gente precisa dar atenção, resolver, dá pra sofrer um pouquinho, mas também não dá pra levar pra sempre. Porque a gente acaba perdendo a graça, né? Das coisas, assim, simples.
1: Nossa, amiga.
3: Cara!
1: Hablou.
3: É, exato! E, por exemplo, assim... Ai, gente, eu vou hablar. Eu vou hablar um bastidor,
1: vai,
3: não tem problema. Um bastidor nosso. Mas são nossos melhores amigos. E, cara, eu sou um tipo de pessoa que eu não consigo não resolver um problema. Então, se eu tenho um problema, eu preciso que aquilo seja resolvido, senão eu fico me remoendo. Aí, deixa eu contar, porque nós somos humanas, né, gente? Em algum determinado momento... Vou contar, tá bom?
1: Eu não sei o que tu vai contar, mas pode contar.
3: Eu vou contar
4: também, não sei.
3: Que do teu episódio do carro, Edna. Porque aconteceu aquilo...
4: Ai, que momento! Ah, tá bom,
3: Tá bom.
1: conta.
3: Não, em um determinado momento das nossas vidas e carreiras de programa das Minas, a Marininha e eu, a gente se desentendeu.
1: Ah, tá,
3: A gente se desentendeu. Duas personalidades extremamente fortes se chocaram ali, entendeu?
4: E aí, quem que eu tava lá? Eu.
3: Aí, eu tava indo pra casa chorando, entendeu? Porque, né, cara, eu odeio ficar brigada com quem eu amo. E eu falei, não é possível, eu me chorando. E aí a Edna, ela colocou uma música que tocava na minha alma. Aí eu fui só...
1: Ela botou música gospel, cara. Aí acabou.
4: Não, gente, foi a minha maior vigarista. Eu falei, impossível que essas duas não se conversem. Eu falei, o que eu vou falar pra essa cabeça dura? Nada, eu vou colocar aqui Deus, um louvor que ela vai lembrar lá daquele ensinamento de amar o próximo, de não sei o que lá. Aí eu falei assim, ai amiga, posso colocar uma música aqui? Ela, ai, sei lá, vai vir uma Anitta, vai vir um sei lá o quê. Aí eu falei, ai, Aline Barros que tem, né? Sei lá, eu coloquei uma coisa assim. Melhores top gospel 2026. E Deus tá
3: certo. Fomos parar na frente da casa da Marina.
1: Aí eu só atendi o telefone e a Adri assim, amiga, vem pra frente da casa. Aí eu fui lá, a Adri se chorando. Desculpa, me abraçou assim. Aí ficou tudo bem. Pronto, aí passou.
3: Exatamente, daí a gente foi comer hamburgão. É. E daí deu tudo certo. Porque eu acho
4: pra
3: que
4: vocês,
3: aqui é a vida.
4: Né? E depois do hamburgão, pra mim, não deu muito certo. Mas enfim.
3: Pois é, a gente vomitou horrores. Aí eu dopei ela com remédio.
1: Que horror!
4: Ela... Galera, é sério, vocês estão recebendo um bastidor premium nesse programa. Ela me dopou com remédio, porque eu falei assim, amiga, eu não conseguirei sair de Floripa e ir pra Blumenau nesse estado que eu tô. Aí ela falou, eu tenho um remedinho aqui na bolsa. Me deu um remédio. Gente, eu, assim, parecia quando você vai fazer uma cirurgia, comecei a ficar tonta. Quando eu acordei, eu tava na porta da minha casa.
3: Com o Henrique esperando ela,
1: literalmente. Doparam, cara, a bicha.
4: Foi um dia louco aquele dia.
1: Ó, mas foi ótimo. O ensinamento que fica é, brigou com alguém, ouve gospel.
3: Enfim, mas o ensinamento que fica é, cara, a vida é muito curta pra ficar brigada, sabe? Então, tipo assim, se você ama aquela pessoa e vai te fazer mal, tu sabe que vai te fazer mal e que tu quer aquela pessoa pra tua vida, cara, conversa,
1: tá certo,
3: sabe? Expõe os seus sentimentos, expõe o que você tá sentindo. E, cara, eu acho que pedir perdão é um ato de muita força do ser humano.
1: E é
3: porque
1: difícil,
3: tem
1: mas
3: um
1: às vezes
3: ponto
1: não,
3: de
1: né?
3: deixar o ego. Às vezes não.
4: Tem que ver o que não caso. Merece.
1: Tem que ver.
3: Exato.
1: Tem que ver se a pessoa merece, né? É. Você da audiência, o que você faz pra melhorar o seu dia? 489-9188-1009. Manda sua participação pra gente. Vamos de Go! The Chemical Brothers. No YouTube Atlântida SC, a gente fofoca mais um pouquinho. Mais do que a gente já tá fofocando.
3: É.

0: o programa das minas, em seguida volta.
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2: Fique em paz com o seu passado, só assim você poderá se concentrar no presente. Não podemos mudar o que já passou, mas podemos aproveitar o nosso aprendizado com os nossos erros e acertos para viver melhor a vida presente e estar mais preparados para o que vem pela frente. Essa mensagem é praticamente uma lei na minha vida. Ela vale para tudo que somos. Aprendemos muito com aquilo que conseguimos ser, embora precisamos de humildade para reconhecer quando a gente erra e também para não deixar se levar pela euforia de quando a gente acerta. Nós temos a referência perfeita em nossos próprios atos. É só melhorar. Aloha!
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3: 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Tá na Atlântida, todo mundo tá ouvindo a melhor vibe da FM de volta com o Programa das Minas hoje, perguntando pra nossa querida audiência, qual é a coisinha boba que melhora assim 100% o teu dia? Ou talvez 5% também tá valendo. 489-9188-1009, mande sua participação. Gente, eu lembrei de uma coisa que me faz muito feliz e está me fazendo feliz há umas duas semanas e eu não supero e eu nem quero me acostumar com isso, que é muito tola. Porque o que acontece? Na minha casa, eu tenho bombona d'água. Então ali, com uma frequência, eu pego a bombona e tal. E aí, pra tomar água, eu tinha um aparelhozinho que eu tinha que fazer, apertar um botão pra virar água. E aí, eu ficava assim, pra virar água. Só que no fim, eu tinha que fazer muita força e apertar muito pra virar água. E aquilo me irritava.
6: E já parou de tomar água daí?
3: Me irritava há 2 anos, gente. Há 2 anos. E eu sabia que o aparelhozinho que tu clica o botão e vem a água, era R$20. E eu não comprava. 2 anos. Eu tomei vergonha na cara, entrei na Shopee, comprei. Gente, isso é uma bênção na minha vida. Que assim, ó, eu tô tomando a água numa rapidez. Porque é uma felicidade. Eu clico lá, e aí eu tenho que carregar uma vez por mês. Gente,
6: que
3: top
6: ótimo.
3: Coisas que me trouxeram uma felicidade. Uma maquininha pra pegar água da bombona. Olha que felicidade. Foi R$15, vou falar. Olha que bicha muquirana.
6: Sensacional.
3: Mas deu certo, tá vendo? Uma coisinha pequena que faz o nosso dia feliz. Ô, Edna, tem alguma coisa assim, pituquinha, que tu lembra que te faz feliz no teu dia a dia, amiga?
6: Tem. A minha pantufa quando eu chego em casa. Cara, que delícia! E ela tem vários pelinhos e ela é confortável. Eu coloco aquilo, é como se... Sabe aquele filme da Ruptura? Uh-huh. Quer dizer, a série Ruptura? Quando você tá num lugar... full time, eu entendo aquele pequenino ritual como, agora estamos em casa, ok? Conforto, sem pé doendo, e isso pra mim faz toda a diferença, Varina.
3: Nossa, que delícia. E tu, Ingrid?
7: Ai, eu tudo que eu penso é comida, gente.
3: Mas a comida que também,
7: bom, sim, doce, parmegiana. Eu como uma parmegiana, muda a minha semana, muda a minha vida.
3: Assim?
7: É sério.
3: Uhum. Tipo, acabou.
7: Uhum.
3: Tristeza não,
7: sim,
3: existe
7: não
3: mais.
7: Sim, não existe mais, não posso... ser triste. Eu tenho que ter respeito à parmegiana.
3: Eu já falei que eu sou...
7: Eu acho que disso.
3: Eu nunca falei aqui no Programa das Minas. É uma constatação forte. Eu sou hater de parmegiana. Eu sou
6: por
3: hater.
6: Quê? Eu também sou.
3: Pra que pegar o milanesa e estragar com o molho? O milanesa que é crocante, tu vai estragar com o molho?
6: Não,
3: isso
6: o meu já começa errado sendo frito. O meu estraga tudo, o negócio já é frito, cara.
3: É que tu é fitness, né, amiga?
6: Amiga.
3: Aí, realmente...
6: Ah, não. A fritura é uma das coisas mais maravilhosas
3: eu
6: do
3: amo.
6: Mundo.
3: Não,
6: Deus
3: feliz.
6: Criou
3: não
6: pra
3: gosto.
6: Terra. Fritura, não meu Deus.
3: Ai, gente, fritura não. É muito bom. Não tem como dizer que não. Não.
6: Batata,
3: mas tu...
6: vocês fazem batata em casa? Batata, tipo...
3: Óbvio, na air fryer.
6: Ah, tá.
3: Então é.
6: Tá.
3: Não, mas, pô... Ah, para. Parmegiana
6: não gosta
3: é ruim,
6: de um salgado? Não come um salgado, tu?
3: Uma coxinha.
7: Salgadinho?
6: Pô, uma coxinha.
7: Então, como de vez em quando, mas se tiver que escolher, eu escolho assado.
3: Ai, amiga. Não, não pode.
7: Amiga,
3: isso aí.
7: Mas por não gostar...
6: Cara, pastel assado, cara, pra mim é castigo no monstro.
7: É fritura. Aí eu só imagino a minha espinha aparecendo na cara, entendeu?
3: Ai... Ah, só se vive uma vez, amiga. Não,
6: cara,
3: pelo amor de Deus.
6: Eu como fritura todo dia e não tem esses lanches, cara.
3: E tu é aí, uma princesa com pele
7: não,
3: de
7: é verdade,
3: porcelana.
7: Edna. Cara, eu falo, mas... teu rosto, tua pele é bundinha de neném, cara.
6: Mas, gente, o que, que eu quero dizer a vocês é que às vezes é uma fritura, a felicidade tá uma fritura de distância, eu tenho essa teoria. Tá?
3: Eu também
7: eu
3: acho.
7: Eu concordo. Eu acho que tá numa coquinha zero de distância.
3: Ai,
7: nossa,
3: também.
7: Mas também.
3: Isso é o que te traz felicidade, Dri? Uma coquinha?
7: É o meu roupão.
3: Ah,
7: o meu roupão, ai, quando bom. Eu chego em casa, que eu já tenho ele há muitos anos, mas aquele roupão meu rosinha da vida inteira, cara, ele me traz uma felicidade surreal que ele não tem ideia.
3: Ai,
7: quanto.
3: Que delícia. Pior que me traz muita felicidade quando eu boto meu pijama favorito lavado.
7: Nossa. Tipo,
3: quando é a primeira vez que eu vou usar, porque eu não uso só uma vez o pijama, isso. Né? Eu uso ali por alguns dias. Só que quando é a primeira vez que ele tá lavadinho com cheiro de amaciante...
7: É muito bom.
3: Ai, e todo mundo tem um pijama favorito, aquele que esse é o meu pijama favorito. O resto é só coadjuvante, né? Gente, participações por aqui.
8: Oi, Minas, boa tarde,
3: oi.
8: Tudo certo? É, gente, coisas mínimas melhoram da gente, sabe? Ai, ganhar na Mega Sena melhor da magia. Melhoraria, claro. Mas só que assim, coisas mínimas. Simplicidade, sabe? A empatia com as pessoas. Uma simples mensagem, ou então um bom dia que você dá pro coleguinha, né? Sempre falo, não incomodando o coleguinha, tu já tá fazendo uma coisa legal pra ele, sabe? Então assim, ó, o mínimo que é o respeito pro próximo e gentileza. Eu acho que a gentileza que tá faltando, né, em tantas coisas. Acho que isso já é bastante pra começar bem um dia de alguém. Tá
3: que
8: bom, gurias? Um bom final de semana.
3: Delícia. Olha aqui, eu não vi aqui no nosso roteiro das Minas as anotações das indicações da Sexta-feira das Minas. Eu queria saber se vocês pensaram em algo pra nossa audiência, hein?
7: Eu pensei.
3: É, eu vou dar mais um minuto pra
7: claro.
3: Te pensar, Dri. Mais um minuto.
7: Com certeza.
3: E a Ingrid também. Mais um
7: meu
3: minuto
7: Deus.
3: Pra vocês, tá? Enquanto
7: certo.
3: Eu leio uma participação. Oi, Minas. Sou a Ana e meu ritual é fazer meu chimarrão de manhã cedinho antes da casa acordar, no silêncio do meu lar. Faz meu dia começar muito bem. E no final do dia, depois de um dia de trabalho, de tudo resolvido e filho de banho tomado, sentar no meu sofá e tomar uma cuia de chimarrão bem cevado, um carinho na alma e aquele momento de se reconectar e agradecer pela vida. Bah, mas que gaúcha ela, né?
6: Ah, que loucura, né?
3: Não,
6: o mate bem cevado, né?
3: Eu vou dizer, o cafezinho com leite, ele me traz uma paz de espírito, assim.
6: Ai, me traz uma dor de barriga. Eu não acho bacana, mas respeito quem faz o uso.
3: Respeito quem é maluco de se cagar inteiro. Vamos pro Vale o Play? Vamos.
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3: Vou começar com a minha indicação, que é um filme babadeiro, Vida Privada. É um filme de mistério, ficção policial, só que ele é engraçado. Gente, de verdade, eu gargalhei e eu estava vendo sozinha em casa. Então, realmente é muito bom. Que conta a história da Lillian, que ela é uma psiquiatra e ela tem vários pacientes, né? E uma paciente dela morre. E aí, eles falam que um motivo é a causa da morte, só que ela acha que ela foi assassinada. E aí, essa psiquiatra, Lillian, vai atrás de começar a entender. Só que ela é uma psiquiatra, gente. Ela não é investigadora. E ela vai, começa a investigar, ir atrás das pessoas. Tipo, ficar dentro do carro escondida. E essa psiquiatra é ninguém menos do que Jodie Foster, gente. Então, assim, babado fortíssimo. Vida Privada tá disponível na HBO Max ou pra aluguel e compra, tal, na Prime Video e na Apple TV. Vale muito a pena. Eu adorei, tá bom? Vocês vão pesquisar no Google, a avaliação não vai ser tão boa. Porém, eu gostei. E é isso que importa. Edna, o que tu tem pra indicar pra nossa audiência?
9: Ai, e felizmente eu vou na tua linha também, tá? Mas vamos lá. Essa série, primeiro de tudo, você pode encontrar na Netflix. Ela se chama Amor e Morte. Ela é de 2023 e é uma minissérie de drama baseada numa história real que aconteceu no Texas nos anos 80. A trama vai acompanhar a Candy, que é uma dona de casa aparentemente comum, que busca escapar da rotina através de um caso extraconjugal, que ela tava muito assim, ai gente, que pão com ovo, isso aqui tá chato, minha vida é uma chatice. Aí ela fala, ai, vou viver, entendeu? No entanto, o romance toma um rumo inesperado e acaba envolvido em um crime chocante que ganha grande repercussão na mídia. Com atuações marcantes, o suspense crescente em uma narrativa que explora os limites entre o desejo, a culpa e a obsessão. Amor e Morte prende a atenção do início ao fim e o mais interessante que, volto a falar a vocês, é uma história real. Então, cara, tem atores fantásticos e eu comecei a assistir essa semana e tô completamente viciada. É a série que me deixa com vontade de chegar em casa logo pra poder ligar logo e assistir tudo.
3: Babado! Gostei, gostei, amiga, da indicação. Ingrid, pensou em algo, amiga?
7: Gente, eu vou indicar o que eu já indiquei.
3: O quê?
7: A Tetralogia Napolitana. O primeiro livro, A Amiga Genial, acompanha a história da complexa amizade entre a Lenu e a Lila ali nos anos 50, na Itália. Mas tem várias coisas que se desenrolam ali no bairro. Várias fofocas. É muito bom pra vocês lerem.
3: Tá, vale a pena. Eu vou dizer que vale a pena. O primeiro livro tu vai querer desistir, mas vale a pena.
7: Vale a pena.
3: É muito
7: pela
3: bom.
7: Pela fofoca.
3: É, pela fofoca. É muita fofocaiada. Edri, o que que tu tem aí pra gente?
10: Ai, cara, eu tenho um que eu pensei muito, muito, muito a semana toda pra vir falar aqui pra vocês. E no fim, seja forte e corajosa, porque eu vou indicar pra vocês a nova Cinderela que voltou à Netflix hoje, literalmente hoje. Sam Montgomery é uma jovem estudante do ensino médio que vive com a sua madrasta Fiona e as filhas dela, que literalmente tratam ela da pior maneira possível. A Sam leva uma vida sem grandes agitações e tem planos de cursar a Universidade de Princeton. A sua vida, ela muda quando ela conhece através da internet o seu príncipe encantado. Porém, logo a Sam descobre que ele é, na verdade, Austin Ames, que é um garoto popular, que joga futebol americano no time da escola. E aí, temendo ser rejeitada, ela passa a tentar despistá-lo de todas as formas, tentando manter em segredo a identidade da garota com quem ele conversou através da internet. É bem legal, gente. Fica a dica aí. A nova Cinderela que voltou hoje pra Netflix.
3: Adorei. Bora julgar.
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7: Oi, minas. Vamos lá. Eu passei a maior parte da minha vida sonhando e estudando desde pequena para fazer um intercâmbio. É meu sonho de infância, conseguir uma bolsa de estudos em outro país. E finalmente, após anos de estudo, eu estou pronta para me inscrever. Porém, meu namorado não quer que eu vá. Ele disse que se eu for, ele termina comigo e nunca mais volta. Eu fiquei muito triste. Eu já expliquei para ele que é meu maior sonho estudar fora. Mas ele disse que não vai curtir um relacionamento à distância. Eu realmente o amo e gosto muito dele. É meu sonho. Eu queria que ele confiasse em mim e aceitasse. Mesmo que seja apenas por 6 meses, ele disse que terminaria comigo e nunca mais ia querer me ver. O que vocês fariam nessa situação? Você, Edna.
9: Ai, gente, que gostoso, né? São
7: coisas leves.
10: Ai, bom, gente, manda pra PQP, né?
9: Ai, assim.
10: Pelo amor,
9: cara,
10: de Deus.
9: É, realmente, assim, ele tá falando que ele não suportaria um relacionamento à distância. E no caso, pela teu posicionamento, tu suportaria. E eu acho que a gente tem uma grande resposta aí, né? Então, se a pessoa que você tá namorando agora, e ela provavelmente é uma pessoa bem jovem, ela não consegue entender as tuas prioridades, não tem essa maturidade pra te respeitar e tudo mais. E esse é o maior sonho da tua vida, em níveis gigantescos, e é uma oportunidade que tá aí. É sinal que provavelmente essa pessoa, a longo prazo, ela talvez não se torne o melhor companheiro, sabe? Pra não entender o que é importante pra ti e confiar, principalmente. O relacionamento, pra mim, é confiança. Então, eu espero que você vá e você não ligue, assim, sabe? Pro que aconteceu e não se sinta culpada. Porque uma coisa é, estou fazendo isso pra prejudicar alguém. Outra coisa é, estou em busca do meu sonho e essa pessoa não consegue compreender isso, sabe? Então, É, eu deixaria de lado porque daqui a uns anos não vai fazer sentido nenhum. E a chance de viver uma experiência como essa que você tá tendo aí, de viver um intercâmbio, não passa duas vezes. Vai, aproveita, e depois de 6 meses, você vai vir outra pessoa e talvez essa outra pessoa jamais se relacionaria com esse cara que você saiu supostamente aí namorando, caso vocês continuem. Então, o mundo é imenso, então tem várias possibilidades, vai pra estudar e de repente lá você vai conhecer alguém bem legal também.
7: O que tu acha, Adri?
10: Cara, manda pra PicPay, né? Tá boa. Pronto. Tu jura que tu não vai fazer o teu sonho e ir atrás do teu sonho por conta de um cara que não aguentaria um namoro à distância? Na boa. Então, assim, ó, cara, ele não faz parte da tua vida. Terminar, eu vou te falar, é péssimo. Dói para um caramba, tá? Não é fácil. Tu vai pra fossa, tu vai pro fundo do poço, tu fica bem mal, mas depois vem um arco-íris e daí tu vê que ele é maravilhoso e que a tua vida é maravilhosa e que bom que você não abandonou o teu sonho. Nunca se abandone por alguém.
3: Vai sofrer, mas vai sofrer em Paris.
9: Vai sofrer na Paris, óbvio.
3: E pronto, não tem? Ai, meu Deus do céu, chora lá com os ratos em Paris, não quer nem saber. O Jefferson, nosso ouvinte, ele
9: os
3: tem a minha...
9: francês.
3: É, ele tem a minha opinião. Ele falou, só a forma que ele impôs a situação já mostrou o tipo de cara que ele é, Ingrid.
9: Exato.
3: É isso.
7: Ó.
3: E tu, amiga?
7: Ai, gente, eu ia sofrer horrores, né?
3: Mas...
7: pensando aqui, mas se é teu sonho, né? A vida é uma só pra te ficar pegada. Imagina, tu não realiza o teu sonho de fazer intercâmbio, aí tu fica com esse cara e chega um momento que vocês vão terminar de qualquer jeito por alguma coisa, às vezes acontece, e aí tu não fez o teu sonho.
3: É,
7: por
3: não,
7: causa dele.
3: Não faça isso. Não faça isso. Com essa, a gente fecha o nosso programa das minas. Obrigada, Ingrid.
7: Beijo, gente. Tô lá no @IngridXCalisto.
3: Beijo, Edna.
9: Beijo, Minas. Agora bora pro Vibe Atlântida, aqui no Vale do Itajaí. E pode me seguir lá em @EdnaFerretti, que eu coloquei um Reels agora falando sobre o que me faz feliz na sexta-feira. Beijo.
3: Driteló, boas férias pra senhorita.
10: Ai, gente, obrigada. Olha só, eu quero falar que eu amo vocês do fundo do meu coração. Vocês me fazem feliz todos os dias, tá bom? Beijo no coração. Amo vocês. Já tô com saudade. Gente, a gente se encontra, tá bom? Tô lá no @Driteló, @Atlântida Joinha, agora com o Vibe pra Joinville região. Amo vocês. Vocês nunca esqueçam disso. Beijo.
3: Fofa. Eu sou @marina.soares e volto semana que vem com mais um programa das Minas. Um beijo, fica com Vibe Atlântida.
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3: Alô, galera da Atlântida, rádio das nossas vidas, tá no ar o Vibe de hoje, bora! A partir de agora te faço companhia tocando muita música boa e aqui na Atlântida, a rádio das nossas vidas, direto de Chapecó pra toda a região oeste de Santa Catarina, em qualquer município dessa região que você esteja me ouvindo, muito boa tarde pra você e não posso esquecer também o noroeste do Rio Grande do Sul, Frederico, Iraí, por ali, todo mundo também na sintonia. Então, uma ótima tarde, vamos nessa! 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Agora sim, tudo pronto, tudo no gatilho, bora pra música, primeira sequência.

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21: De volta aqui no Vibe Atlântida. Uma ótima tarde pra você que escolheu conectar aqui na 99.3. Seja em casa, no trabalho, no treino, nas estradas da nossa região. Enfim, obrigada pela sua audiência. E é claro que eu separei mais uma sequência de músicas boas pra você curtir com a gente.
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0: só música boa rolando no programa de hoje, hein, galera? Atlântida, melhor vibe do FM, é a hora do show do intervalo, mas já já eu tô de volta.
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0: É claro que não!
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0: Rádio das Nossas Vidas. Agora, mais um show do intervalo, uma pequena pausa na programação musical, porque logo, logo eu tô de volta, não saia daí, hein?
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1: Tô de volta na melhor vibe do FM. Bora que o programa de hoje não para. Te acompanho até as 5 horas da tarde. Fique à vontade, inclusive, para ir lá no nosso Instagram, @atlchapecó, sempre com novidades, atualizações, inclusive com muito sobre os nossos bastidores, a nossa rotina aqui no off, tá bom? Então fica a dica, o convite, se não nos segue ainda, pode seguir lá no Instagram. E enquanto isso, já separei aqui a nossa próxima sequência musical. Vamos lá!
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3: Mais um show do intervalo tá chegando aqui no Vibe, mas é rapidinho, tá? Porque daqui a pouquinho, no último bloco, prometo mais música boa pra você. Não saia daí.
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3: Vibe Atlântida está de volta. É a rádio da sua vida, tocando as melhores músicas e te acompanhando nas tardes de trabalho, treino, descanso, seja o que for, sempre na melhor vibe, né? Então, daqui a pouquinho nós temos já o Desprogramados chegando, mas agora eu finalizo o programa com aquela sequência musical que a gente capricha como sempre. Vamos lá! 1, 2, 3, 4.
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O Vibe Atlântida de hoje fica por aqui. Agradeço muito pela sua audiência. Daqui a pouquinho tem Desprogramados na Atlântida, direto de Florianópolis para todo o nosso estado. E logo, logo tem mais na programação da Rádio da Sua Vida. Um beijo, até a próxima!

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4: Atlântida. Tá na Atlântida e todo mundo tá ouvindo. É a melhor vibe do FM na rádio das nossas vidas. Estamos chegando com Desprogramados para toda a rede Atlântida, Santa Catarina. E para o mundo no nosso canal Desprogramados no YouTube. Vem com a gente, vai lá no canal, te inscreve e ativa o sininho. Sim, vem aí a terceira temporada do Papo Desprogramado. Já entrevistamos o Mário Sérgio Cortella e ontem entrevistamos o Chico Vendedor Raiz. E tem muitos programas legais para você conferir das duas primeiras temporadas, exclusivamente ali no canal. Caco Barcelos, Alceu Valença, Antônio Tabet, Maria Casadevall, Reinaldo Giannettini, MV Bill. Entrevistamos gente, né, de alto
5: gente
4: gabarito.
5: Gente grande, gente
4: Vini
5: grande.
4: Dos Santos, não, uma verdade. Galera legal.
5: É, e estamos esquecendo de alguém,
4: uma galera legal,
5: óbvio,
4: a gente
5: né?
4: sempre esquece, a gente sempre esquece. E agora a terceira temporada em breve estará no canal. Enquanto isso, aproveite
5: Pedro,
4: a primeira
5: Pedro Luiz,
4: e a segunda. Pô,
5: Pedro Luiz. Quem mais a gente entrevistou lá no
4: Patrick
5: início?
4: Maia.
5: Patrick Maia, Antônio Tabet.
4: Já falei do Antônio Carlos.
5: É mesmo?
4: Já falei.
5: Então eu repeti.
4: Acabei de falar.
5: Eu não
4: Mas
5: prestei
4: tudo
5: atenção.
4: Bem, as temporadas estão lá e que bom que tu veio ao programa mesmo sem prestar atenção, que é algo
5: Sim.
4: que tu faz...
5: Normalmente.
4: Normalmente, tu Normalmente. Presta atenção.
5: Só naquilo que me interessa.
4: Exatamente.
5: É.
4: Exatamente. Mas naquilo que te interessa, tu presta muita atenção.
5: Muita atenção.
4: E como tu tá interessado nesse programa, eu fico feliz que tu tenha vindo com vontade de Muita trabalhar
5: vontade.
4: Hoje.
5: Não,
4: nessa sexta-feira incrível.
5: Como muitas pessoas, né? Na sexta-feira sempre a gente trabalha com mais vontade, porque sabe que no outro dia não vai precisar trabalhar, muita gente pelo menos.
4: Isso quer Isso... dizer que tu não gosta tanto do teu trabalho assim.
5: Será? É
4: não,
5: mesmo, dá essa impressão,
4: senão,
5: né?
4: Não, tu trabalharia...
5: Não,
4: amanhã tu
5: claro
4: viria
5: que é uma
4: trabalhar.
5: Bobagem, claro que é uma bobagem que nós estamos falando. Todo mundo adora o seu trabalho, eu também.
4: Não, não, nem todo mundo adora o seu trabalho.
5: É mentira, claro
4: não,
5: que é mentira.
4: Nem todo mundo adora o seu trabalho. Tem trabalhos que são
5: ficando,
4: ruins.
5: Eu estou ficando confuso. Pode começar de novo?
4: Não, não, não precisa. Ah, a gente comeu agora, não escovei o dente, tá ruim pra mim.
5: Claro, claro.
4: Tá ruim pra mim, porque eu comi um negócio de amendoim e aí tem...
5: E os farelos.
4: Eu comi o pé de moça, que é aquele docinho de amendoim que tem mais doce de leite.
5: Bom, mas parei um pouquinho, é o que eu comi contigo.
4: Eu comi um pudim de leite
5: pudim.
4: Também. Eu comi um pudim de leite, depois eu peguei um pé de moça. Eu tô precisando de açúcar hoje, Everton.
5: Eu tô percebendo.
4: Tô precisando de doce.
5: Tu tem essa... Tu percebe por que às vezes tu quer doce, por que às vezes tu não quer, tem isso ou não?
4: Ah, eu não sei, tem uns dias que eu tô mais propenso. Eu
5: tenho TPM. Muita...
4: É,
5: te
4: pode ser comer... tempo para mim no meu caso,
5: isso.
4: né? Falta de tempo para mim.
5: Tá bom. Tu
4: sabe
5: tem
4: que a TPM...
5: Do...
4: Tenho essa aí.
5: Essa
4: já
5: aí.
4: Falta de tempo pra mim, eu tenho.
5: Ah, pobrezinho de ti.
4: Não me chama de pobrezinho.
5: Eu fui irônico.
4: Eu sei.
5: Debochei de ti.
4: E foi desagradável.
5: Muito desagradável.
4: 5h12, o programa começou nessa alegria para uma sexta-feira. O fim de semana vai ser de chuva, não
5: eu
4: vou
5: acho que
4: mentir.
5: É por isso, cara.
4: É, muita chuva.
5: A gente não aguenta
4: é
5: mais
4: muita
5: essa chuva.
4: Chuva, vários dias sem ver o sol. Eu preciso do sol, preciso ver o sol, preciso ir à praia.
5: Eu também.
4: Ah, eu tenho uma necessidade imensa de estar perto do mar.
5: Ah, mas eu tenho uma necessidade imensa de estar na areia da praia com sol apenas.
4: Ah, eu dentro do mar, eu preciso estar dentro do mar. Na praia também já me sacia.
5: Tá, mas se tu tiver que escolher, tu prefere estar mais dentro d'água do que fora.
4: Mais dentro do que fora.
5: Então tu é aquele que fica lá dentro de molho, sai um pouquinho, volta,
4: Isso.
5: sai um pouquinho. Eu sou o inverso. Eu fico todo o tempo na areia, eu só entro pra tomar um banho muito rápido, tomo um banho e volto.
4: Isso.
5: Fico ali. Certo.
4: Fica torrando no sol.
5: Torrando,
4: de
5: adoro
4: bunda
5: torrar no
4: pra
5: sol.
4: Cima.
5: Não, eu não tenho bunda. Pra botar pra cima. Já é uma...
4: É um risco.
5: Não.
4: É um risquinho. Opa, para ali. Cadê o Pi? Para aí. Ah, não, ele tá deitado de bunda pra baixo. Não tá dando pra ver ele ali. Ah, é um risquinho. Tá lá o Pi. Ó, achou o Pi. Achou o Pi na praia.
5: Tá,
4: acha pelo chapéu.
5: Isto.
4: Acha pelo chapéu.
5: É, debochou, já deu risada, gostou. Que bom a tua felicidade
4: nesta
5: sexta-feira.
4: Gostei muito.
5: Então
4: 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Quero mandar um abraço pra galera do Atacadão. 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E aí com essa chuva, com este trânsito...
5: Tá vendo?
4: Me impossibilitaria de estar no programa. Então nós reagendamos a reunião com o Atacadão, que é o nosso patrocinador master aqui do Desprogramados.
5: Tu não quer me levar para a reunião junto? Tu tem medo, né? Eu
4: não.
5: Te entendo.
4: Tu tem dificuldades em assuntos comerciais e institucionais. Sim. Eu prefiro que tu faça a tua arte, que tu viva da tua arte. Entendeu?
5: Eu me controlo aqui.
4: Eu prefiro que tu viva da tua arte.
5: Claro. Vai lá e faz a reunião.
4: O papel institucional e comercial, deixa pra mim.
5: Deixa.
4: Deixa quieto.
5: Isso aí.
4: Tá na boa.
5: Isso aí. Vamos lá.
4: Tá na boa. Mas tá tudo bem. Hoje tem festa?
5: Tem. Vou discotecar hoje.
4: Por isso tu veio com teu casaco de general.
5: Isso.
4: Cheio de anéis. Eu vou descendo por todas as ruas.
5: Eu vou
4: tomar aquele velho navio.
5: Isto, hoje então à noite no Guacamole, na Avenida Beira Mar, em Floripa, eu vou discotecar depois das 10h30, 11h por aí.
4: Muito então, bem.
5: Isso. Essa é a minha programação.
4: Que horas que é mesmo?
5: 10h30, 11h.
4: Ah, 10h30, 11h, deixa eu... Tá, eu
5: essa tenho... hora tu tá já fazendo a
4: lista. Não, eu tenho psiquiatra, nessa hora.
5: Não acredito. Numa sexta-feira à noite tu vai ter psiquiatra.
4: Coisa tá feia.
5: Tá precisando. Não, mas é... Não... Não, necessariamente.
4: Não, é que o psiquiatra não tem horário pra me atender.
5: Que bom, porra.
4: Não, eu tô brincando, né? Piada antiga do Pretinho Básico.
5: Isto.
4: É, outra coisa que eu queria te dizer... Ah, há um rumor... A gente cantou o rapa aí. Há um rumor fortíssimo...
5: Da volta.
4: Sobre a volta da banda. Fortíssimo, eu diria fortíssimo. Kentucky.
5: E aí, tu tá empolgado,
4: estamos esperando,
5: né?
4: Aguardar.
5: Porque tu gosta muito
4: do Rapa. Ah, eu gosto bastante do Rapa.
5: Olha aí.
4: Essencialmente, tá, especialmente dos três primeiros discos.
5: Ah, vai começar, né?
4: A coisa que tu não gosta é que eu fale daquela fase, a primeira fase. Com o Marcelo Yuca.
5: Claro.
4: Né? É. Que era um grande letrista, baterista, fundador da banda.
5: Isso.
4: Aliás, a biografia do Marcelo Yuca, o livro Não Se Preocupe Comigo, é muito boa. Né, pra quem
5: parabéns,
4: não sabe,
5: parabéns.
4: É uma bela dica de livro de um personagem importante da música brasileira recente, né? Dos grandes letristas dos
5: muito.
4: Anos 90. Pô, o cara escreveu Minha Alma, né, velho?
5: É, aquela frase, mas não me deixe sentado na poltrona...
4: No dia de domingo.
5: Mas eu posso falar a frase que eu pensei?
4: Eu vou falar a próxima frase. Me abrace e me dê um beijo. Faça um filho comigo. Mas... Não me deixe sentar
5: isso,
4: na poltrona no dia de domingo.
5: É por isso que a tua esposa vive reclamando
4: domingo.
5: De ti.
4: Domingo!
5: Porque tu não deixa...
4: Não, a minha esposa não reclama pra ti.
5: Tu não deixa as pessoas...
4: Não vem. Não começa. Canta a tua frase, então.
5: Eu achei muito engraçado. O que foi que esses dias eu vi uma publicação e tinha um comentário lá, o Porã não deixa... Ah, não. Foi algum stories. Alguma coisa... Não. Não sei. Mas eu sei que tu me interrompe.
4: Foi um stories nosso aqui pra gravar a chamada do programa. Tu tava ali no estúdio.
5: Isso.
4: Eu peguei, entrei e falei, tá gravando com a estrelinha?
5: Isso. Aí teve um comentário de uma ouvinte seguidora dizendo, Porã, não deixa tu terminar as frases.
4: Ah, é por aí, mas há um rumor forte. Eu tava falando sobre a biografia do Yuca, né? Pra quem não lembra, pra quem não sabe, o Marcelo Yuca, baterista e fundador do Rapa, principal letrista da banda, até o disco lá do Bela do Ar. Ele tomou vários tiros ao tentar salvar uma pessoa de um assalto no Rio de Janeiro, numa noite de premiação importante da música brasileira, se não me engano, era um prêmio Multishow, alguma coisa assim. E aí tem toda a história antes e depois dessa violência que o Yuca sofreu neste livro Não Se Preocupe Comigo. Vale muito a pena ler. Fica a dica, né, Mr. P, como
5: fica.
4: Dizem.
5: Não,
4: e
5: é muito
4: tá
5: boa.
4: Tudo bem.
5: Não precisa, né? Fazer esses dedinhos. Mais um gol brasileiro, meu povo.
4: O Yuri Land, o nosso Yuri, está o diretor, aí? o ditadorzinho estiloso, está entre nós.
5: Está.
4: Seja bem-vindo, Yuri Land, ao programa.
3: Obrigado. Olá.
5: Muita má vontade.
4: Achei que ia psicografar, fechou ali. Achei que ia pegar uma canetinha e dar uma psicografada.
5: É verdade, né?
4: E aí, Yuri, beleza?
3: E aí, tudo certo? Vendo vocês conversar, eu percebi o quanto vocês são um livro aberto, né? Porque eu percebo que vocês não conseguem guardar segredo. Não. Em nada, em nada. O papo desprogramado, eu lembro que a gente tentou até deixar um mistério nos convidados uma vez. É. Mas vocês falam os convidados.
5: Ah,
3: e aí a gente
5: tem razão. Tudo. Não era pra ter falado do Cortella e do Chico.
4: A gente fura qualquer estratégia.
3: Então vocês são livro aberto, né? Eu admiro isso, de certa forma.
5: Obrigado.
4: De certa forma, mas de outra forma, não.
5: Não. Mas
4: de certa forma, eu admiro. De outra forma, não admiro.
5: Exatamente. Né? Mas assim é a vida, né?
4: Assim é. Assim
5: se eu for te olhar,
4: eu prefiro ser quem eu sou do que ser alguém que eu não sou. Eu quero ser eu não quero ser alguém que já morreu.
5: Olha
4: já diria os replicantes nos anos 80.
5: Certo.
4: Banda punk lá de Porto Alegre.
5: Verdade. Muito boa.
4: Mais um gol brasileiro. Falar?
5: Não, nós vamos falar que é sexta-feira.
4: Sexta-feira e hoje tem festinha.
5: Tem festinha.
4: Hoje a estrelinha vai pra festa.
5: Vai.
4: Vai brilhar.
5: Vai se divertir.
4: Vai,
5: né?
4: Tomar uma tequilinha.
5: Vamos. Vamos fazer apologia a bebidas aqui.
4: Não, de forma alguma. Entendeu? Mas se tu beber com moderação, aprecie com moderação. O problema é que é difícil pra ti, né, Everton?
5: A moderação.
4: Qualquer coisa moderada.
5: É. Eu sou meio...
4: Tu é um radical.
5: É.
4: Tu é um extremista. Um extremista da balada. Ele não consegue parar cedo. Agora 5:19. Mande sua participação aqui para os Desprogramados no 489-9188-1009 ou então no nosso canal Desprogramados ali no chat da nossa live. Vamos fazer as boas?
5: Vamos fazer as boas.
4: Vamos fazer as boas?
5: Vamos fazer as boas.
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5: Isso.
4: Muito bem, vamos lá. Quem sou eu versão personagens do Cacete Planeta? Os integrantes do Cacete Planeta, é óbvio quem eu sou, né?
5: Tu é o Bussunda.
4: Mas eu não morri.
5: Sim, mas eu entendi.
4: Mas eu quero ser o Bussunda.
5: Eu pensei que tu fosse escolher o Hélio.
4: O Hélio de la Penha?
5: É.
4: Poderia escolher
5: mas
4: o Hélio, eu gosto bastante do Hélio.
5: Tu pensou no corpo.
4: É, eu não tenho o corpo do Hélio, tu tem um corpo mais parecido.
5: Sim, foi
4: eu poderia escolher o Marcelo Madureira, por exemplo.
5: Sim.
4: Que é gordinho também.
5: Tá. Não,
4: mas perfeito. Eu preferi escolher o Bussunda.
5: Tá bom,
4: Bussunda, posso ser o Bussunda?
5: Vai ser o Bussunda.
4: Morreu na Copa de 2006 na Alemanha.
5: Incrível, já há 20 anos.
4: Foi jogar uma bolinha.
5: 20 anos, hein?
4: 20 anos, exatamente. Tu quer ser quem, amor?
5: O Hélio de la
4: Penha. Ah, o Hélio podia vir aqui de novo, né? Faz tempo, verdade, que ele não vem. A última vez ele veio fazer show num domingo. Eu disse, olha, Hélio, domingo eu não vou te receber
5: no
4: programa.
5: Domingo não trabalho.
4: Domingo não trabalho. Domingo não trabalho. Eu sou CLT.
5: Escala, como num dia de
4: escala
5: domingo,
4: 5x2.
5: Tem aquela música, né? Como num dia

0: Que som, né? Tim Maia e Gal Costa, primeira versão.
1: Gal Costa gravou também, claro.
0: Sandra de Sá.
1: Isto também. E boa. Tem a Domingo do Titãs também, né?
0: Sim, essa eu não gosto.
1: Não, então...
0: Domingo eu quero ver...
1: Tu não gosta.
0: Nunca gostei dessa música.
1: Que... Tá bom.
0: O Domingo.
1: É porque ela é mais comercial, tu não gosta de coisas
0: não
1: comerciais.
0: Não, eu gosto. Eu gosto de muitas músicas pop. Tá.
1: Uhum. Tem mais músicas de Domingo. É, claro, que raiva, né? Tem mais músicas de Domingo, né?
0: Tem, tem uma...
1: Bem, e tem a Domingo do Titãs também, né?
0: Sim, essa eu não gosto.
1: Não, então...
0: Domingo eu quero ver...
1: Tu não gosta.
0: Nunca gostei dessa música.
1: Que... Tá bom.
0: O Domingo.
1: É porque ela é mais comercial, tu não gosta de coisas comerciais.
0: Não, é, eu gosto. Eu gosto de muitas músicas pop.
1: Uhum. Tem mais músicas de Domingo. É, claro, que raiva.

0: muito bom. Legal. Ótima a tua lembrança, ficou não, muito é que bom tem uma... isso aí.
1: Hoje eu vou rezar pra nesse domingo não chover.
0: Essa aí é domingo. Essa parte é legal.
1: Eu não vou lembrar agora, não me põe na pressão. Não. Yuri Lendt, tu quer ser alguém do Cacete Planeta?
2: Pô, eu não conhecia ninguém do Hélio de la Penha e do Bussunda.
1: Então tá, então tu não vai ser
0: vai
1: ninguém.
0: Vai ser o Madureira. Ninguém.
1: Marcelo Madureira.
0: Pronto.
1: O Ubert. O que, cara, aquele...
0: Não, e tu vê, né? É o fundador, praticamente, do aplicativo, né?
1: Não, é que ele é esse é o Uber, não é o aplicativo de transporte.
0: Ah, não é o aplicativo, tá.
1: Tem um outro cara que fez o filme do Simonal, velho. O Carequinha, do Cacete
0: Planeta.
1: O Carequinha
0: baixinho.
1: Como é que é o nome, cara?
0: É.
1: Como é que é o nome dele? Me esqueci. Filme do Simonal. Vamos ver aqui, ó. Filme Wilson Simonal. Ninguém sabe o Duro que Dei.
0: Certo, o Duro que Dei. É o Duro que Dei, o ator.
1: Poxa, que saco, cara. Como é legal quando tu me ajuda.
0: Não é o Duro que Dei?
1: Como é legal quando tu me ajuda.
0: Mas tu falou agora...
1: Cláudio Manuel. Ninguém sabe o Duro que Dei, o documentário sobre o Wilson Simonal. Que é espetacular. Fica outra dica do Tio Porã hoje, pro fim de semana.
0: Como tu tá dando dicas,
1: Porã? Eu sou um cara que tem bagagem.
0: Bagagem.
1: Pra recomendar coisas pras pessoas.
0: Que bom,
1: curadoria,
0: cara.
1: Humana.
0: Perfeito.
1: Curadoria humana em tempos de inteligência artificial, entendeu?
0: Perfeito. O que mais tu gostaria de dar, assim, de
1: dica? De te mandar tomar no rabo. Não, tô brincando, desculpa. É só me exaltei, pessoal. Foi mal.
0: Como tu anda exaltado, né?
1: Eu tô... Tô precisando daquilo.
0: Na
1: só pensa naquilo. 5h25.
0: É, porque alivia, né?
1: Vamos aos animais. Muita testosterona. Aniversariantes
0: do promovendo. Se achando machão.
1: Não é isso.
0: Red Pill.
1: Não. Não me confunda com esse
0: vai
1: tipo de
0: vai subir a montanha.
1: Não. Vou pro mar, eu sou mais do mar do que da montanha.
0: Tá.
1: Olha aqui, aniversariante do fim de semana, o Ben Affleck, 54 anos. O Ioiô, segundo o Yuri Land, da J-Lo, da Jennifer Lopez.
0: Por que Ioiô?
1: Porque eles vão e voltam a todo momento.
0: É mesmo? Então eu preciso falar com ela quando eles vão.
1: Não, eles já foram, então tu pode, porque desde 2024 ele não tá mais com ela.
0: Então tá na hora de eu chamar.
1: Cara, e recentemente eu vi um corte dos irmãos Miranda.
0: Sim.
1: Sabe os irmãos Miranda aqui de Floripa, né?
0: Bom.
1: Eles são maravilhosos, um abraço pros irmãos Miranda. É, o Ben Affleck com a J-Lo e a temática...
0: A J-Lo,
1: a Jennifer Lopez.
0: Mas que intimidade, hein?
1: Mas ela é conhecida como J-Lo.
0: É mesmo? Que coisa
1: legal,
0: Yuri, vamos
1: desculpa,
0: ser jovens.
1: Yuri, me ajuda aí, é muito difícil lidar
2: com
1: Everton.
2: Ela é conhecida com J-Lo mesmo.
0: J-Lo?
1: Ela é conhecida como J-Lo.
0: Ah, mas...
1: Eu adoro
0: J-Lo.
1: Ela.
0: A J-Lo?
1: Adoro. Gostaria, sim, gostaria.
0: A J-Lo?
1: Aliás, eu descobri quem é a mulher que é tu no Instagram.
0: Eu?
1: Eu descobri uma pessoa, uma mulher de 60 anos, que está de aniversário hoje, que é tu no Instagram.
0: Ah, não.
1: A Halle Berry, a atriz Halle Berry. Ela só posta fotos com o corpo aparecendo.
0: Ah, não acredito.
1: Que nem tu. Igualzinho a ti. Dois sessentões safados!
0: Ah, ela é safada.
1: Não, ela não é. Ela faz umas fotos interessantes.
0: Legal.
1: Né? Não, voltando a falar sobre o Ben Affleck, sobre a J-Lo e o Irmãos Miranda. Né? Tem um corte recente deles, pelo menos apareceu há pouco pra mim, de quando a mulher diz pro cara assim, vai ser rapidinho, nós vamos lá no evento rapidinho. Daí chega lá amor, tu falou que ia ser rapidinho, tá? Não sei o que. Ele disse, não, calma, fica tranquilo aí, querido. Vai, não sei o que. Vamos ali falar. Cara, e aí aquela coisa que aquele rapidinho vira uma noite inteira e vira um dia inteiro, dorme na casa dos outros. Cara, é um corte espetacular ali dos irmãos Miranda.
0: Acontece muito isso.
1: Acontece bastante. Quem mais tá de aniversário amanhã? Jennifer Lawrence. 36 anos da Jennifer Lawrence.
0: Então todo mundo que nasce amanhã é Jennifer? Toda mulher é Jennifer?
1: Não.
0: Mas não são duas Jennifer?
1: Não.
0: Mas não é a J-Lo?
1: A J-Lo
0: é o ex dela,
1: o Ben Affleck.
0: Então, ou nasce uma Jennifer,
1: às vezes é difícil. Às vezes é difícil pra mim. Às vezes é difícil pra mim lidar contigo. Por isso, talvez, tu tenha te separado tantas vezes.
0: Mas é óbvio.
1: Porque fica insuportável a convivência.
0: Mas é claro, eu já sei disso. Tu não precisa reafirmar pra me machucar ainda mais.
1: Não, não tô machucando. Não tô machucando.
0: Tá bom.
1: Tu usa bota?

0: Ai, ai, ai, ai, deixa pra lá. 5h20.
1: Deixa pra lá!
0: Não, a música é Deixa Eu Te Amar.
1: Ah, é
0: 5h28.
1: Ah, não tô legal hoje.
0: Eu percebi, eu acho que foi aquele bolo abatumado que tu comeu. Marcelo, o bolo do bar tava abatumado hoje, tem que avisar coisa, o pessoal. Né? E tu escolhe errado a tua comida. Tua alimentação tá muito ruim, eu vejo.
1: Não é
0: tu escolhe
1: só
0: errado,
1: comida
0: tem a que coisa que tá bonita. É, não tem, é só comida.
1: Não é só comida que eu escolho errado. Eu tenho outras notado coisas. Isso. Tem muita coisa que eu ando escolhendo. Tô me atrapalhando.
0: Tenho notado.
1: É.
0: Verdade.
1: Mas eu vou cuidar mais disso aí, seu Porã.
0: Tá, quem mais tá de aniversário amanhã? Joy quem? Jonas. Joy mas, Jonas é do Me Jonas Brothers, né?
1: Mas tudo é Jota.
2: O aplicativo não quer exibir a foto do
0: não
2: Joy está, Jonas.
0: Talvez não esteja autorizado por Joy Jonas.
1: Claro. Joy Jonas é o Joy Lo. Joy Lo.
0: Não, agora tu tá parecendo aqueles velho gaga.
2: É o Jojo.
0: Não, agora tu me ajuda, te ajudar.
1: Não,
0: o nosso empresário, Heitor Lins, que tá sempre na escuta, já disse pra gente não se chamar de velho, mas tu não tá me ajudando.
1: Não, nessa hora. Não, tu tem razão.
0: É.
1: Vamos melhorar isso aí.
0: Aliás, tem orquestra de baterias falando do nosso empresário. Domingo tem orquestra de baterias em Floripa. E o Heitor Lins é o nosso empresário, né? Harmônica. Agora nós somos artistas da harmônica. Aliás, podia ser sério isso aí, né, Heitor? Tu podia realmente nos empresariar. Né, Pi?
1: Eu pensei que fosse.
0: Não, eu tava brincando, mas agora eu pensei que pode ser sério.
1: Desde que ele nos traga dinheiro.
0: Não, é claro. Ele vai ganhar dinheiro com a gente, coisa que nunca ninguém ganhou. Não, a gente já deu dinheiro pra muita gente.
1: Tá,
0: por isso que nós estamos aqui trabalhando. Orquestra de Baterias de Florianópolis celebra 13 anos com o repertório de Queen a CPM 22. É nesse domingo. A Orquestra de Baterias de Florianópolis vai ser no Largo da Catedral. Esse evento é maravilhoso. A previsão para o domingo é que não vai ter chuva. Então, hoje mesmo, o pessoal da Orquestra de Baterias veio aqui na rádio, confirmou o evento. Então, é agora, no dia 16, às 3 da tarde, no Largo da Catedral, em Floripa. Evento gratuito, é só chegar mais uma da Harmonic do nosso empresário Heitor Lins, da família Lins. É, o Heitor Lins é da família Lins.
1: É.
0: Né? É, quem mais tá de aniversário? Vamos ver. Okay. Se vai aparecer no aplicativo. E aí nós vamos ter a certeza de que Joy Jonas não autorizou o uso da sua foto. Glória Maria!
1: Ah, estaria!
0: Estaria!
1: Então não vai estar de aniversário.
0: Ela não revela a idade.
1: Sim.
0: A gente nem sabe.
1: Não,
0: ela,
1: não sabemos.
0: Ela nasceu em 1949 okay. E morreu em 2023. Mas nunca revelou a sua idade.
1: Sim.
0: Numa conta rápida, quantos anos?
1: Mas ela não revelou, não vou ser eu que vou revelar.
0: Não, não vamos fazer essa. Uma das maiores repórteres da TV brasileira
1: sem
0: de
1: dúvida.
0: Todos os tempos,
1: sem
0: né?
1: dúvida alguma.
0: Inclusive no seu episódio na Jamaica com os Rastafaris, onde ela não pôde negar o... Eles estão me oferecendo aqui... É, pessoal, não vai dar para negar aqui o ritual Rastafari, né?
1: Ai,
0: ela não era uma tora, era um troço, era um... Como é que é um...
1: Sei lá,
0: como é que
1: eu...
0: chama o...
1: Um canhão.
0: Mais ou menos isso. Um canhão.
1: Um farol.
0: Canhão, um tronco de árvore.
1: Um
0: tronco de uma árvore centenária. Pessoal, eu não sei... Glória, é um tronco de uma árvore centenária. Vou fumar.
1: Foi lá
0: e fumou com os rasta.
1: Deu um pequinho.
0: Quem também faria aniversário... Não, aquilo lá foi um
1: porque
0: pegão,
1: morreu, né?
0: Porque morreu, né?
1: Porque morreu também.
0: Porque morreu. Era... É, faria 257
1: poxa
0: anos.
1: Vida, mas aí estaria bem
0: Napoleão
1: velhinho.
0: Bonaparte.
1: É.
0: E aí vem mais uma vez a piada.
1: Qual?
0: História do cavalo branco de Napoleão. Tu sempre conta quando ele faz aniversário.
1: Pois não. Isso. Qual é a cor do cavalo branco de Napoleão?
0: Qual é a cor do cavalo branco de Napoleão e
1: Yuri?
2: Não faço a mínima ideia. É branco, né?
1: Não, não é branco.
0: Não. Qual é a cor do cavalo branco de Napoleão?
1: Não é branco. Não é branco. Vou te dar a segunda chance.
2: A segunda chance.
1: Qual é a cor do cavalo branco de Napoleão? Se tu não sabe, se alguém agora que está nos ouvindo sabe, por favor, nos diga.
2: Eu não faço a mínima ideia.
0: Então nos diga no 489-9188-1009 qual
1: Vamos
0: a cor
1: ver.
0: Do cavalo branco de Napoleão.
1: entrando no ar imediatamente. Bota... Não, não vai botar no ar.
0: Não, não vai ser imediatamente, não. Vai ser no ouvinte desprogramado. Tá. Esse programa tem
1: vamos
0: um
1: ver
0: rito.
1: Se quem vai responder agora, na lata.
0: Vamos ver.
1: Vamos ver se alguém responde agora certo. O Yuri
0: tá sem o WhatsApp ali,
1: agora,
0: mas...
1: no YouTube, no mas canal dos programados. Quem responde? Vamos ver. Respondeu no YouTube? Qual era a cor do cavalo branco
0: fica
1: de Napoleão?
0: Fica aparecendo esse daqui a pouco aí, o
1: deixa,
0: Ricardinho.
1: Não,
2: isso daí é antes.
0: Não, mas isso aí é de antes.
2: Isso aparece.
1: Isso era de antes.
0: Ah, tá. Tem que cuidar com o que faz antes do programa começar aqui no estúdio.
1: É claro.
0: Tá, então enquanto o pessoal responde...
1: Quem respondeu? Já tem
0: qual
1: resposta.
0: A cor do cavalo?
2: Tô falando branco também.
1: Não, tá errado.
0: Tá errado.
1: Eu já disse, tá errado.
0: Tá errado.
1: Vou dar a terceira chance.
0: Assim, é a piada de velho tiozão, é...
2: Porque... Ó, um solarão marrom.
1: Não. Por que que tu tá fazendo esse tipo de comentário, porra? Tá errado, marrom também.
0: Porque
1: não é
0: o tipo de coisa que o teu tio chato faz no churrasco de domingo.
1: Eu gostaria que tu não colocasse a minha família em exposição nesse momento.
0: Tu tinha um tio muito chato? Ou tem ainda?
1: Não, não.
0: Ah, não vai se queimar com os tio, né? Só se ele já morreu.
1: Não, todos já morreram.
0: Todos?
1: Não, tenho duas tias. Os tios, não, tem tio.
0: Todos os
1: tá
0: tios
1: vivo.
0: Já morreram.
1: Mas os tios assim de sangue já.
0: Mas é
1: já.
0: Ruim quando isso vai acontecendo, né? Porque da família do meu pai, por exemplo, já não tem mais ninguém.
1: Sim, mas tu não tem nem teu pai.
0: Exato.
1: Quanto mais
0: inclusive
1: os tio...
0: meu pai.
1: É, tu não tem os irmãos.
0: Nem os
1: então.
0: Irmãos dele.
1: Então.
0: Só sobrou uma tia que era casada com a tia Ruth, querida, que
1: sim,
0: eu fui
1: aí
0: lá
1: a tia emprestada.
0: É, que ela casou com o irmão
1: teu
0: do meu
1: tio.
0: Pai.
1: Isso,
0: é.
1: Que morreu.
0: Mas é minha tia.
1: Sim, não, mas é muito louco isso. A gente vai ficando sozinho, mas se for o curso natural
0: às
1: da vida,
0: vezes,
1: tá bom, né?
0: No silêncio da noite,
1: eu fico imaginando nós dois. Aí não dá mais porque morreu. Vai lá, Yuri.
2: A galera aqui tá debatendo, mas estão dizendo aqui que o nome do cavalo é branco e a cor é branca.
1: Isso,
0: a cor é branca. Acertaram. Parabéns.
1: O cavalo é branco, a cor é branca.
0: Ouvinte,
1: essa é a pegadinha!
0: Programa. Pegadinha do titio!
1: Mas ela é muito boa, cara.
0: É ótimo.
1: É boa essa faz piadinha.
0: Faz você pensar, né, Everton?
1: Porã, eu tento, cara. Eu tento brincar aqui, tu não... Entendeu? Tu debocha.
0: Ai, ai, ai. Olha!
1: Os tios, né, cara? Os tios assistindo.
0: Olha aqui, morreram. Pessoal. A Dani Bananinha vai fazer 50 também no
1: a
0: sábado.
1: A Dani Bananinha. É... Tu gostava dela?
0: Mas óbvio.
1: E tu continua gostando
0: dela?
1: Eu
0: não sei, nunca mais vi a Dani Bananinha. Nunca mais eu vi.
1: O que, que ela fazia, Dani Bananinha? Ela Dani participava Bananinha... de que programa? Como é que ela virou a Dani Bananinha? Ela era o
0: ela
1: quê?
0: Era
1: de
0: do...
1: quem?
0: Ela era do
1: Luciano Huck?
0: Luciano Huck, né? Era do Luciano Huck.
1: Como era
0: tá
1: o nome do programa
0: anos.
1: Do Luciano Huck?
0: Era o que ele fazia no sábado, né? O Caldeirão do Huck.
1: Não, foi antes, não foi no outro canal?
0: Não, no outro canal ele fazia o H.
1: Ah, era
0: o...
1: Não era no H, Dani Bananinha?
0: Não, no H tinha a tiazinha e o... E a,
1: e a
0: outra.
1: Feiticeira.
0: E a feiticeira.
1: Aí a Dani Bananinha já é na Globo.
0: Acredito que sim.
1: Entendi.
0: Eu não tenho todo esse histórico
1: eu
0: da vida
1: não.
0: De Luciano Huck, muito menos de Dani Bananinha.
1: Exatamente, somos dois.
0: Há 50 anos dela.
1: Sim, parabéns pra Dani Bananinha.
0: É...
1: Quem mais?
0: É, Santo Antônio de Lisboa, não a localidade Florianópolis, mas sim o santo, que segundo Marina Soares, eu perguntei pra ela, que a Marina faz a produção ainda desse programa.
1: Certo.
0: Por mais que não apareça mais por aqui, não quer mais saber de nós também, mais uma. É, eu perguntei, esse Santo Antônio de Lisboa é o santo do, do... Eu não sabia que ele existia, perguntei.
1: Como assim?
0: E aí ela disse sim. É, todos os santos foram pessoas de verdade.
1: Mas qual é a tua dúvida, porra?
0: Se o Santo Antônio de Lisboa era o Santo Antônio de Lisboa, esse aqui do
1: mas
0: Floripa.
1: Tu achava que os santos não tivessem existido?
0: Não, eu só conheço um Santo Antônio, por
1: mas
0: exemplo. Eu não conheço o Santo Antônio de Lisboa, além da localidade de Florianópolis.
1: Mas tu não sabe. Não.
0: Não.
1: Eu não tô te entendendo.
0: Não, eu se sei que o santo cidade, já foi uma
1: se
0: pessoa.
1: Se tem o bairro Santo Antônio de Lisboa, é porque tem o Santo Antônio de Lisboa, tem a igreja de Santo Antônio de Lisboa.
0: Eu...
1: Tu achava que era uma invenção.
0: Não, pra mim Santo Antônio é Santo Antônio. Entendeu?
1: Mas é óbvio que é Santo Antônio.
0: Então tem um outro Santo Antônio em Lisboa. Ai, ai. Tá, eu vou aceitar. Eu vou descomplicar. Esse Santo Antônio de Lisboa que deu o nome para a localidade famosa, turística de Florianópolis, ele faria quantos? 831 anos.
1: Tu vê, e ainda o pessoal lembra dele.
0: Porque ele foi um santo muito legal.
1: É, o que que fez Santo Antônio de Lisboa?
0: uma bela pergunta que a nossa audiência pode responder também.
1: É
0: no 489-9188-1009.
1: Ele é o padroeiro, ele é o da imagem de Jesus, né?
0: Não sei. Tu sabe,
1: no colinho.
0: Tu tem a certeza da informação?
1: Não é
0: Santo pra Antônio, mim esse é o Santo Antônio dos pãozinhos. Aquele dos pãozinhos. Que eu ia lá na igreja de Santo Antônio, lá o santo casamenteiro.
1: Tu tá no santo casamenteiro,
0: Santo Antônio. Claro, Santo Antônio.
1: Do bolo.
0: Do pãozinho.
1: O bolo.
0: Do bolo de Santo Antônio.
1: O bolo de Santo Antônio. É. Que se pega o cake lá dentro e aí casa.
0: Isso aí. É. Ou arranja uma namorada, namorado.
1: Sim, ou, claro, alguém. Encontrar alguém.
0: Que lhe dê amor. Ó.
1: É. O santo, mas é assim,
0: então acabou.
1: É ele que tá.
0: Cara, a gente ainda tem os aniversariantes de domingo.
1: Nós estamos nas boas do programa.
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1: Muito. E olha aqui, ó, mas é assim, Santo Antônio tá com Jesus no colo.
0: Tá, tudo bem. Eu não vou entrar em polêmica.
1: Yuri, confirma. É Jesus mas que tá no colinho do Santo Antônio ou não é?
0: Me bota duas imagens na tela aí pra mim. O Santo Antônio e o Santo Antônio de Lisboa, porque eles devem ser diferentes. Peraí, cara. O Santo Antônio de Lisboa concorre com o Santo Antônio casamenteiro. É tudo a mesma coisa.
1: Tudo.
0: Não, assim, a igreja precisa me explicar isso aí.
1: Claro.
0: A igreja precisa me explicar.
1: Não.
0: Eu não vou aceitar isso aí como resposta.
1: Se tem dois Santo Antônio,
0: não. Vou aceitar.
1: Santo Antônio primeiro, Santo Antônio segundo.
0: Vocês estão me confundindo.
1: Agora, não, o Yuri vai trazer informação. Primeira informação que eu preciso, confirmando o que eu estou pensando. Jesus está no colinho dele.
0: A gente pode avançar.
1: Mas é claro.
0: E aí a gente volta para esse assunto depois.
1: Porque ele é importante. Ele é importante esse assunto. Yuri?
2: De acordo com o Google, não há diferença de pessoa. Santo Antônio e Santo Antônio de Lisboa são a exata mesma pessoa.
1: Mas é óbvio,
0: mas
1: né?
0: Como é? Então ele tá em todos os lugares que nem Deus?
1: Não, porque Santo Antônio é a mesma coisa.
0: Tu não sabe explicar, então não explica. Tu tá confundindo mais.
1: Agora vai lá e confirma, Yuri. É Jesus que tá
0: Jesus
1: no colinho ou não é?
0: Jesus menino.
1: Agora tu já sabe até que é menino.
0: Mas é claro, Jesus é menino. É menino, menina.
1: Sim, mas se é um bebezinho que tá no colo, é claro que é menino. Bebê. Menino Jesus.
0: Menino Jesus.
1: Menino Ney. Poderia ser o Neymar no colo do Santo Antônio.
0: Não, Ney. Não poderia.
1: Menino Ney.
0: Tu acha que não? Vamos lá.
1: Olha, é parecidinho.
0: Vamos seguir pros... Ah, olha aqui. Olha, um dia importante pra tu comemorar amanhã.
1: Dia dos solteiros.
0: Dia do solteiro.
1: Tô sabendo.
0: Dia do solteiro. Hoje tu começa a noite sem ninguém. Aí depois da meia-noite tu continua solteiro pra confirmar, né? Pra comemorar o dia do solteiro, pelo menos até uma da manhã. Depois da uma da manhã
1: tá
0: tu
1: liberado.
0: Pode ficar com alguém.
1: Tá.
0: Que aí tu...
1: Vou ficar com alguém. Não é assim.
0: Não é assim
1: também
0: a música. Tá, o...
1: Olha,
0: que
1: o Yuri
0: mais?
1: Não conseguiu confirmar se é o menino 1900... Ney ou o menino... menino Jesus.
0: Em 1969... tem início o famoso festival de Woodstock em Nova York. Luciano Calheiros foi em Woodstock.
1: Não.
0: Ele foi na cidade que seria
1: isso,
0: o festival.
1: Isso, não fala bobagem.
0: A cidade foi o festival ficou tão grande que foi para uma outra cidade vizinha.
1: É, mas faz tempo isso aí.
0: Faz muito tempo. Foi em 1969. Tempo.
1: Imagina, e foi
0: eu
1: muito
0: não
1: louco.
0: Tinha nascido.
1: Eu já tinha 3 anos, estava legal demais. Eu estava lá.
0: Não, tu não estava. Ó, vamos passar rápido aqui os outros aniversariantes, porque não vai dar tempo. Não vai dar tempo. Domingo, Madonna de aniversário, 68 anos da Madonna.
1: Que espetáculo.
0: Hoje mesmo eu...
1: Olha que linda a Madonna.
0: A Madonna é maravilhosa.
1: Uma das mulheres mais lindas.
0: Mais lindas, mais incríveis.
1: Sem harmonização facial.
0: Exato.
1: Hoje eu não sei, né?
0: Tá. Hoje mesmo na redação, hoje pela manhã, tocou Madonna aqui na programação da rádio e eu perguntei pra Ingrid, nossa estagiária, a Madonna ainda tem um impacto grande aí nas novas gerações? Porque, né?
1: Claro que tem.
0: E ela falou que sim, mas com mais intensidade entre gays 30 a mais.
1: Sim, mas isso a gente já sabe. Tu não sabia disso?
0: Não, até posso imaginar, mas eu não
1: sabia.
0: Eu
1: já sabia. Agora, a Madonna, quando nova, era um absurdo de linda, não que ainda
0: ainda
1: não seja,
0: é,
1: né?
0: Ainda
1: mas
0: é.
1: Eu me refiro por causa dos procedimentos e tal. Ela era absolutamente natural quando nova e era um absurdo de linda, mas um absurdo
0: muito,
1: de linda.
0: Muito linda. E tinha aquele... aquele filme Na Cama com Madonna, né?
1: Por que tudo tu pensa sempre com
0: porque
1: esse viés?
0: Ela sensualizou total naquele filme.
1: Mas é só o que tu consegue enxergar?
0: Também, eu gosto. Eu gosto do Na Cama com Madonna. E gosto da Madonna como um todo.
1: E tu vê que coisa interessante. É. Um dos namorados dela foi Jesus.
0: Isso não tem nada a ver contigo.
1: Não, mas é porque eu tava falando de Santo Antônio, menino Jesus, menino Ney.
0: Ah, mas entendeu? Aquele era o Jesus Luz.
1: Sim, mas todo Jesus é luz.
0: Ah, isso nossa, é verdade. É. E onde quer que eu vá, serei luz.
1: Exato, o caminho, a verdade e a vida.
0: Steve Carell, 64 anos. Steve Carell é o Michael Scott, mano.
1: Tá brincando?
0: Michael Scott, nosso ídolo, Michael Scott, The Office.
1: É tu tá igual a ele, Porã. Tu tá igual a ele hoje em dia.
0: 64 anos do Michael Scott, o Steve Carell.
1: Então, quando é que foi gravado o The Office? Pra ele tá bem mais novo.
0: O The Office é...
1: Início dos anos 2000,
0: The Office, né, Yuri?
1: Caramba!
0: É por aí, né?
1: 2005?
2: 2005, isso aí.
0: É, por aí.
1: Por que tu não me dá os parabéns pelo meu conhecimento?
0: Parabéns pelo teu conhecimento.
1: É.
0: Parabéns.
1: Entendeu? Só tu fica aí te exaltando, dizendo que tu sabe disso, sabe daquilo. Aí quando eu...
0: Cara, olha a minha energia como foi sendo drenada no programa, cara.
1: Ah, drenou energia?
0: A minha energia foi sendo drenada. Eu entrei no programa lá em cima, alto astral, altas vibes. E aí...
1: Altas vibes.
0: E aí tu vai acabando com a minha energia,
1: cara. Cara, eu quero te destruir.
0: Tu vai me sugando, cara.
1: Isso é o pinque e o cérebro.
0: Eu não consigo fazer o meu trabalho.
1: Não, cara, nós somos o pinque e o cérebro.
0: Eu não consigo fazer o meu trabalho.
1: Te concentra no que tu tem que fazer.
0: Mas tu não deixa. Fica me,
1: é pra
0: me
1: tu aprender,
0: confundindo.
1: Tu já é atrapalhado.
0: Ai, ai, ai. Angela Bassett, 68 anos.
1: Quem é? Legal, hein?
0: Atriz, né, cara? Atriz, eu não lembro o nome, eu não lembro filmes, não lembro filmes.
2: Ela fez a mãe do T'Challa no Pantera Negra.
0: Ela fez a mãe.
1: Maravilhosa ela, hein?
0: Boa, hein? 1977, morre Elvis Presley.
1: Tu tá brincando.
0: O rei do rock.
1: No domingo?
0: No domingo, em 1977.
1: Poxa vida.
0: Se ia o Elvis. Mas todos dizem que Elvis não morreu e mora em Buenos Aires. Mas agora ele já deve ter morrido, né?
1: É, mesmo que ele não tivesse morrido, agora ele já morreu.
0: Agora ele já deve ter morrido.
1: É, não dá. Não dá.
0: Vem com essa que Elvis não morreu, porque agora ele morreu.
1: Agora morreu.
0: É? É. Ele já estava mal em 77, quando ele morreu oficialmente.
1: Sim.
0: Né?
1: Agora já se passaram, né?
0: Muitos anos,
1: então não deu. Morreu.
0: É, quase 50 anos.
1: É, morreu.
0: Certamente morreu.
1: Morreu. Pô, eu lamento
0: aquele que
1: informar,
0: morava em Buenos Aires também morreu.
1: É, você que aí tá imaginando que ele não morreu, lamentamos
0: infelizmente,
1: informar.
0: Infelizmente, Elvis morreu. A gente tá afirmando aqui.
1: É uma notícia triste que a gente não gostaria de dar.
0: A gente não gostaria.
1: Mas
0: ele morreu.
1: Ele morreu. Claro.
0: É uma pena, né?
1: É uma pena. Dói.
0: Mas morreu.
1: Não, dói.
0: Como todos nós vamos morrer
1: exatamente.
0: Um dia.
1: Exatamente.
0: E é uma pena também,
1: muito.
0: Porque eu adoro viver.
1: Aí é bom mesmo. Bravo, cara. Puta, nossa, tá. Por exemplo, agora, tem vontade de falar uma coisa, não pode.
0: Não pode.
1: Ficar quieto.
0: Sim.
1: Entendeu, cara?
0: Pra nós vai ser horrível.
1: Horrível, tem uma
0: ânsia.
1: A
0: gente querendo se manifestar e mesmo que tu fale lá do mundo espiritual, ninguém ouve.
1: Ninguém vai ouvir, cara.
0: A não ser poucos selecionados médiums.
1: Alguns vão dizer, olha, quem tá aqui dizendo...
0: Ó, quem tá aqui é o Mr. P.
1: Mas tem gente que vai duvidar.
0: E aí a pessoa vai ter que perguntar assim... Tá, não. Peraí. Me diz alguma coisa que o Mr. P falaria. Daí vem o médium. Aí está. Daí confirma.
1: Sim, aí confirma.
0: Daí
1: aí
0: confirma que é tu.
1: Aí sou eu.
0: Exatamente. Mas a gente precisa fazer o show do intervalo.
1: Beleza.
0: Precisamos.
1: Infelizmente o Elvis
0: morreu. No domingo também é o dia do filósofo no Brasil e o dia de São Roque, protetor contra pestes e doenças. Sua peste que São Roque me afaste de ti, peste.
1: Ok, São Roque, hein?
0: São Roque. Por quê? No dia que morreu o rei do rock.
1: Lembrando sempre... Exato! Foi muito... Vou te dar o troféu super peladinho.
0: Muito obrigado. No dia que morreu o rei do rock, é dia de São Roque.
1: Muito bem, Porã.
0: Por quê? Porque ele...
1: Morreu.
0: É o rei do rock.
1: Ah, tá.
0: E aí, por isso, é o dia de São Roque.
1: Sim, em homenagem ao maior dos nomes do rock, Elvis Presley.
0: E ao São Roque.
1: É ao som rock.
0: E ao rock Balboa.
1: E lembrando sempre para você não se confundir.
0: Não confunda.
1: Todo nome de santo que começa com vogal é santo. Todo nome de santo que começa com consoante é são.
0: Que incrível!
1: Eu gostaria que tu não debochasse do meu conhecimento.
0: Vamos fazer o show do intervalo aqui. E a gente já volta, a gente precisa ir pro intervalo.
1: E não confirmaram que é o menino Jesus.
0: Mas
1: e não
0: é
1: o menino
0: óbvio,
1: Ney
0: só
1: no
0: pode
1: colo
0: ser. Qual é o menino santo mais famoso da história da humanidade?
1: Menino Ney.
0: Não, vamos pro show do intervalo, a gente já volta.
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18: Uou, um beijo do gordo, estamos de volta Desprogramados na Atlântida para toda a rede Atlântida Santa Catarina e para o mundo no nosso canal Desprogramados no YouTube, 5 para 6, 6 da tarde tem Pretinho Básico, não há tempo para praticamente mais nada, mas temos um tempinho para atender a nossa audiência no quadro Ouvinte Desprogramado. Você participou, mandou sua mensagem por aqui no chat da live e também no nosso WhatsApp, o 489-9188-1009. Algumas mensagens que chegam por aqui. O Alex Caetano, pintor, ele diz: eu acho que é como Nossa Senhora de Aparecida, é a mesma Nossa Senhora, mas como aparece a imagem, lá virou a Nossa Senhora de Aparecida.
15: Porque tá. Aparecida, né?
18: E apareceu Aparecida.
15: Isso, tá aparecido.
18: Boa tarde. Mr. P, faz tempo que não contas a piada do Paul McCartney, aquela de colocar uma carta no correio. Ah, não, hoje ele não vai contar.
15: E já não pude...
18: Não dá tempo.
15: Não vai dar tempo. Mas semana que vem eu vou contar. Semana é verdade, que vem ele é verdade.
18: Conta. Temos dois áudios aqui. Vamos ver, José Schmitz mandou esse aqui. Vai lá, José, manda aí.
17: Só para defender o Porã, nessa do Santo Antônio, ele pode estar certo, porque Nossa Senhora de Fátima é uma Nossa Senhora que foi encontrada em Fátima. Então, Santo Antônio de Lisboa poderia ser um Santo Antônio que foi encontrado na cidade de Lisboa, em Portugal, né? Tamo junto, pessoal. Um abraço.
18: É isso aí, Zé. Obrigado, Zé. Valeu.
19: Cara, esses dias vocês estavam falando aí do pijama show, né? De botar algumas outras coisas no pijama show. E eu lembro que o Pi fez, na época tinha o pijama místico, que eu gravava o pijama místico, e ele fez dois pijamas sujos pra mim, pra minha namorada, na época que ficamos casados 18 anos, e era bem no inicinho desse relacionamento, né? Então, ó, deveria voltar o pijama sujo aí pro quadro, hein? Vamos pensar nisso aí.
18: Ah, o pijama sujo agora é só o dele.
15: Desagradável, Porã, né?
18: Pijama
15: Porã com...
18: sujo agora é só o do vovô Estrela.
15: Desagradável, Porã.
18: O vozinho tá sujando o pijama.
15: Ah, como tu é engraçado, Porã.
18: Sou engraçadão.
15: Exatamente.
18: Ó, tem uma explicação aqui, ó.
15: Vamos lá.
18: Sobre o Santos.
15: Certo.
18: Do nosso
15: ouvinte. E o menino Ney.
18: Nosso ouvinte, hashtag paz.
15: Tá.
18: É como se disséssemos Santo Pi de Rio Grande. Ou então, ou seja, é o Pi mesmo, mas gostam de enfatizar a origem. Ou Santa Teresa de Ávila, Espanha. Ou Padre Pio de do sul da Itália.
15: Certo.
18: Esse Santos com vogal e consoante tem esse são também. Santo Tomás de Aquino é santo e não são, e começa com consoante. Ou seja, só para contrariar, eu não desfilei na Portela.
15: Exatamente.
18: Acabou, né, Pi?
15: Acabou o programa.
18: Acabou o programa.
15: Acabou
18: a semana.
15: Acabou a semana, nós vamos voltar segunda-feira.
18: E hoje tu vai estar daqui a pouco aonde?
15: No Guacamole, discotecando logo mais à noite. Viu que bonito? Na Avenida Beira-Mar, em Floripa.
18: Vai celebrar o dia do solteiro no Guacamole.
15: Dia 5 de setembro, no Porão Comedy, eu vou estar em Blumenau, contando a história de Pi. 5 de setembro, Porão Comedy.
18: Tu viu que o Floripa Comedy já divulgou a gente em setembro.
15: Eu te avisei, depois tu veio com aquela história, mas e se a gente estiver viajando?
18: Vamos ver. Em breve confirmamos a apresentação. Acabou. Vem aí o Pretinho Básico, Mr. P na Rede A7. Hoje não tem pijama show, porque ele vai discotecar por aí, mostrar seu belo corpo de um homem de 60 anos, um homem maduro, que ainda tem um corpo e se acha o Lenny Kravitz. Acabou. A gente se fala segunda-feira, 5 da tarde. Tchau. Bom fim de semana.
15: Tchau.

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1: Boa tarde, meu amigo Rafinha Beneghezzo.
4: Muito boa tarde da pena e audiência aqui do Pretinho Básico de toda a Rede Atlântida, rádio das nossas vidas. Final de tarde de sexta-feira, nós estamos chegando na área, são 6:06 e a gente apresenta aqui os parceiros comerciais do Pretinho Básico da edição das 18 horas. 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Boa tarde, Vini Moura.
5: Pô, boa tarde, tamo aí, sexta-feira.
4: Coisa linda. Hoje é dia de sextou do Pretinho no Boteco Comedy em Canoas. Últimos ingressos em showdopretinho.com ou na hora e no local, se você tiver a fim de correr o risco de ficar de fora, né? Porque o ideal é comprar antes, porque é sold out sempre. Boa tarde, Rodrigo Adams.
6: E aí, Rafinha, tudo bem,
4: meu? Como é que tá, meu bruxo? Deixa eu
6: ouvindo mal.
4: Já sei o que é aqui.
5: Aí, ó. Melhorou pra todo mundo, eu acho.
4: É que tinha um microfone com muito ganho. E aí.
7: Coisa linda.
4: Desestabiliza. Os demais. Isso não é sobre entregas, né?
5: Isso é sobre o onero.
4: Isso é sobre áudio, né?
5: Volume. Volume.
4: Boa tarde, Jory.
8: Salve, salve, Rafinha. Sextou. Vamos
4: prestes
8: nessa, né?
4: A sair de férias,
8: Jory. Ah, é bom, né? É bom. Uma semaninha pra recarregar as baterias.
4: Vai
8: do Rio
4: correr
8: de Janeiro,
4: bastante,
8: né?
4: Lá.
8: Tem uma meia maratona pra fazer no domingo.
4: Opa!
8: Né? E depois correr na
4: orla.
8: Na orla, né?
4: Coisa
8: leg,
4: boa. Não precisa de leg, né?
8: Não,
4: vai estar calor lá.
8: Não, lá não precisa leg, né?
4: Não precisa.
8: Lá talvez a bermudinha de compressão, aquela mais coladinha.
4: E aquela assim, bem curtinha.
8: Bem curtinha.
4: Das antigas, assim, né? Isso aí. Isso marca é sobre o cara que faz esporte, né? Boa tarde, Léo Oliveira.
9: E aí, meu jovem? Tudo
4: como
9: bom
4: é que tá?
9: Contigo? Tô incrível,
4: tá
9: cara. Incrível. Tô muito bem,
4: Rio
9: cara.
4: E o da pena também? Tá.
9: Eu tô ótimo, meu amor.
4: Tudo certo? Como é que foi a tarde da Bela?
9: Tá incrível, né? Foi a nossa amiga Dani, né?
4: Ah, a podóloga.
9: Isso aí,
4: né? Não baixou a luz quando ligou lá o troço pra cortar a unha?
9: Não baixou.
4: Na minha, quando ela tem que dar a lixada, chega a mudar a luz.
9: Ela disse que tu e o Rodrigo Adams são assíduos. Ela tá com saudade de tu, do teu pezinho, né?
4: Meu pezinho tá
9: precisando. Deixa eu chegar lá também, aquele dedo dele podre, parece um fandango.
4: Não é podre, meu dedo melhorou muito, cara.
9: Melhorou muito?
4: Melhorou muito. Quase. Não, eu dei com um machado só na ponta ali. O produtor do programa é Natan Nunes. Boa tarde, Natan.
10: Boa tarde, Rafinha. Tudo certo?
4: Deus, tá muito bem, hein, Natan?
10: Tá bem, Rafinha?
4: Tô bem. Não dei conta aqui no programa anterior. Natan teve a ideia de fazer aqui pro Rio Grande do Sul, que é o Quase Nada, que a gente faz uma enquete sempre ali. Mande o teu, não é sobre isso. E aí a galera começou a mandar ali no @ravinha.menegas. Aí tem de tudo, né?
10: Mas agora tu tem pauta.
4: Não, agora
9: tu tem repertório,
4: eu tenho repertório pro Fetter me botar assim, ó.
9: Expulsar não, é.
4: Te expulsar
9: pique
4: uma vez por...
9: Kahneman no auge, né?
4: Exatamente. E aí, Ivan, como é que tá, Ivan?
11: Eu tô tranquilo.
4: Tava com o Joia Rara ou não?
11: Tava aí o Joia Rara à tarde, fomos jogar um snook ali no centro, briguemos e viemos pra cá.
4: Ah, e aí, Joia?
11: Ah, fechou a pauleira, né,
4: nego? Não,
11: só que os caras...
4: No snook, cara?
11: Claro! Claro, pô, porque era apostar.
4: É apostar, não,
11: só
4: isso
11: que
4: aí.
11: O jogo, ah, aposta o Toba. Aí...
4: Ah, não, mas daí...
11: Não, aí me ferrou o Joia.
4: Só que botamos dele na
11: reta. Né? Só que aí o Joia falou, vamos jogar o Toba. Aí na primeira tacada o Joia deixou o taco cair. Eu falei, ah, tu não sabe jogar?
4: Não, daí é ruim pra ti.
10: Ele queria outra coisa.
11: Entendi.
4: Bom, hoje tem uma galera aqui no programa. Vamos trazer os
9: destaques, meu irmão.
4: Meu Deus do
9: céu. E aí, meu irmão?
4: Tudo bom, meu irmão? Já nos demos
9: olho. Quando é que é o Israel Vibration, meu irmão?
4: Cara, não...
9: Vamos ir, não. Vamos invadir o opinião e ver o Israel Vibration. Tô pelo ponto de equilíbrio agora.
4: Eu tô guardando as fichas pro Falcão, né? Marcelo Falcão.
5: Ah, daí
4: 4 de setembro, né?
9: Nós e vamos também no ponto de equilíbrio.
4: Eu só quero me lembrar do show depois.
9: Não, é difícil de ver. O do Plant Race, que eu fui o último ali no Araújo Viana...
4: Bom, né?
9: Então, pouquíssimas coisas eu lembro.
4: Se tu lembra. Um abraço pro Pisca aí, pra galera do Opinião, da Opinião Produtora. 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Um abraço pro Zé Carona, que tá na live aí com a gente.
9: Tá gordão ele.
4: Pô, faz horas que eu não vejo o Zé
5: Carona. Agora mais ver ele também.
9: Tá, só descer ali embaixo que ele tá fumando.
4: É.
9: Vai ficar igual o nosso amigo do...
0: O Giuseppe.
4: O Giuseppe.
9: Que fuma passivamente.
0: Parou.
9: Ele não, ele vai ali embaixo com os guris só pra sentir...
0: Cagaço, né?
8: Mas ele fuma no térreo, né?
4: Não, ele fuma meio assim...
9: Passivamente, ele fica ali na volta só sentindo o cheirinho.
4: É, e ele estende a mãozinha, que ele fumava com a mão que parece uma raquete, ele fica só assim, ó.
0: Sabe aquelas mãos...
4: No sol.
0: Que é a mão fake?
4: Isso, é isso aí.
9: Mão de gordo, inchadinha, né? O cigarro parecia um...
0: A circulação não chega mais na ponta.
4: Não ia mais. Aí começa a ficar roxinho os dedos, né?
0: Sim, parece que tu tá no frio, né?
10: Isso. Ver um vídeo dele, tu acha que é IA, tá ligado? A mãozinha.
4: É, coitado.
9: Sabe o cara tá gordo quando o cara tá suando no calor. Aí é foda. Isso, cara,
0: no frio, tu quiser.
9: Então, no calor.
4: Tá ótimo. Bom, o Zé Carona, Zé, tem uns amigão aqui, ó. O petinho básico dessa edição é o Bob. É um sem raça definida de 6 aninhos, dos tutores Adriana e Adriele, de Cachoeirinha. Muito bem, onde é que Cachucha. Tá o Bob?
8: Coisa linda.
4: Tá ali pegando um solzinho, né?
9: Ah, é bem sem raça definida mesmo.
0: É o caramelo, né, nego?
4: Não, ele é uma mistura de qualquer coisa, esse cachorro mesmo, cara.
9: Ele é todos, ele...
4: Ele tem a cara de linguiçinha com o corpo do caramelo, com as orelhas... De parece canguru. Um morceguinho.
9: Isso é a mãe dele, tava no cio e vários cachorros foram atrás e ele nasceu.
4: É, infelizmente, né, Ivan? Às vezes acontece isso, né?
9: Sim.
4: Isso.
9: Mas é verdade.
4: A cadela tá no cio e a gente não tem o cuidado.
9: Não tem o cuidado. É preciso ter o cuidado, levar no oftalmo.
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4: Exato, não. Exatamente, o cão é um pet, né? Ou isso. Eu tô errado, maionese?
9: Não tô errado,
4: dia 9... Não, maionese, eu fiz a pergunta.
5: Tá muito louco. Ele foi claro assim, ó, né, maionese?
4: É, e ele responde com o da pena.
8: E ele dizia com a voz do da pena, dia 9 em Jaguarão.
4: Jaguarão, exatamente.
5: É que isso todo mundo sabe, né?
0: Pô, que é dia 9 em Jaguarão, né, nego?
4: Quem é que deu uns vinhos aí, que é um cara de Jaguarão que nos deu um vinho?
9: Deu, cara, o Cairã.
4: Cairã, um abraço pra esse
9: parceiro. Cairã, deu um vinhozinho bom vinho.
4: Tomasse o vinho?
9: 3 dígitos, que não tomei ainda.
4: Pois dígito.
10: E é caro, né? Até bom ter pra vender.
0: Cara, é o auge do chinelo.
4: Não, ele não precisa falar.
0: E ele vai olhar o preço.
4: É, o vizinho 3 dígitos. Cara, não importa, podia ser 1 dígito.
0: E tá rendendo, nego.
4: O quê? Tu tá vendendo vinho, Jóia?
0: Não era pra vender.
9: Não, Jóia, eu dei.
4: Mas aí
9: eu de presente,
4: uma trairagem absurda.
0: Porra, nego, foi mal.
9: Todo
0: nego,
9: mundo aqui, né? Todo mal, o Jóia ganhou também, cara. Todo mundo ganhou.
0: Ele queria dois.
8: Mas ele disse que comprava um e ganhava dois.
4: Olha aí, ó.
0: O Jóia.
4: Aí vendeu a 500 pila a garrafa do vinho.
0: O Jóia é tão tramposo que a promoção dele é ganho 3, vendo 2.
4: É, isso aí. Pô, cara, ganha um presente, vai vender.
0: Que vai entender,
4: mas é de uma chinelagem absurda.
0: Tu é dos meus, tem chinelagem ofertas. Claro, tu pegou o trem.
9: Joia Shop, vamos abrir um Joia Shop, ali é Alvorada, hein? 4 pisos.
4: É o e-commerce do Joia Rara.
9: 4 pisos, Joia Commerce, viu? 4 pisos nós temos.
4: A Giovana da Silva Benedetti, ela é uma estudante que completa hoje 9 aninhos e ela é de São Leopoldo. Oh,
9: parabéns a ela, Giovana, um beijinho.
6: As crianças adoram Leslie e também o palhaço. Como é que tá, palhaço maionese?
9: Estou muito bem, em breve você pode contratar o show do mestre do maionese.
6: Só para
9: crianças.
6: Para as crianças no horário da tarde, cantaremos musiquinhas, teremos docinhos e também leremos livros infantis para as crianças.
9: Sabe como é que chama esse show?
0: Como?
9: 2 na merda.
0: Dois em cana.
4: Ah, tem tudo pra dar errado. Vamos abrir aqui os destaques agora, Natan, tá preparado? Tá preparado. Full Fighters.
5: Peraí, ele tá morrendo aqui.
9: Tá com calor, ele tá nervoso. Ah, tu não vai fazer cagada no último dia, tu tá bem, cara.
4: Não, hoje é o dia que tu pode fazer cagada.
5: É, eu falei pra ti antes.
9: Eu falei pra... A da TV Globinho, que faz 4 dias que quer colocar, era hoje o dia.
10: Não, eu pensei, cogitei.
8: Quando a Fia perguntou pro Natan, tá preparado, ele falou assim, tô.
5: Tu já passou do pior, cara.
4: Já passou.
9: Cara, fez problema com o Porão, Rodaica,
10: cara, Fetter, todo
9: cara,
10: programa precisa ter seriedade. Entregar
4: ele meteu.
9: Pô, ele virou o Gomes.
4: Isso não é sobre trabalho,
10: isso
4: né, Natan?
10: É sobre trabalho, é sobre entrega.
8: É. Essa seriedade no Pretinho vai produzir o Chamada Geral, segunda edição.
4: Olha aí. Vamos abrir aqui. Foo Fighters anuncia dois shows no Brasil em 2027.
10: Exatamente. Semana passada, eu trouxe, inclusive, essa informação que eles divulgaram.
11: Mas que máscara, hein? Que
4: não,
11: máscara
4: ele trouxe no programa, tá certo ele, cara?
11: Ele furou, eu liguei pro David Grohl e falei, ó, meu, vem.
4: Não, eu entendi, ficou claro.
10: Eles haviam anunciado em vários países, mas o Brasil não estava na turnê, mas...
11: Alô, Dave.
10: A produtora Live Nation confirmou que a Takeover Tour vai passar por aqui em 2027.
11: Essa foi na trave!
10: Com dois shows confirmados aqui no Brasil.
4: Quais as cidades?
10: Dia 18 de fevereiro, na Arena MRV, em Belo Horizonte.
4: Olha aí!
10: E depois, no dia 20, no estádio Morumbis, em São Paulo.
4: Tu sabe quem é que abre o show? Porque o Foo Fighters acho que tá em turnê, quem tá abrindo... na gringa é o Queens of the Stone Age, que é uma banda que eu particularmente até acho mais legal que o Foo Fighters. Mas não sei se tá abrindo.
11: Fechar o show, né?
4: Eu vou poder tocar depois. Né? Não, são duas baita bandas, mas isso é gosto pessoal.
5: Em Porto Alegre.
4: É gosto... Sim. O Queens?
5: É, foi. Foi na Arena, não foi?
4: No antigo Pepsi on Stage.
5: Isso aí.
11: O Vai?
4: Não, o show Queens, da Xuxa. Cara. A Xuxa
11: é que ele falou o Queens of Stone Age.
5: Sim, mas foi.
11: Mas quem abriu foi o Kaiser Chiefs, também abriu um Foo Fighters aqui em Porto Alegre.
4: Tá, não, mas calma aí. O que o Vini tá falando é do Queens of the Stone Age.
11: Tá, desculpa, eu entendi muito errado.
4: E aí o Foo Fighters também esteve.
0: O Foo Fighters tocou duas vezes.
4: Ou três.
0: Eu lembro de uma na.
4: No Beira Rio. Na Fiergues.
0: Então tem Beira Rio e Arena, eu acho, cara.
4: Arena, acho que não. Na Arena, no Beira Rio e na Fiergues, certo.
5: Quantas vezes foram, então?
4: Acho que foram duas.
5: Então é o Two Fighters.
4: Hoje sim. E aí, tá tudo certo aí, não?
11: Foi aquela pontinha no começo do jogo. Só pra... Que o juiz pensa assim... Ah, se eu der amarelo agora, eu vou criar um problema pra mim. Deixa passar,
5: Não, mas eu sabe o que é.
4: Ó, o próximo destaque aqui do garotão. Então. Uruguaiana realiza... Terceira edição do Mamaço nesse domingo.
0: Não, vamos de novo.
11: Não, a gente vai deixar...
4: Uruguaiana.
11: Uruguaiana, o que vai ter?
4: Loucura. Ai, pai. Realiza a terceira edição do Mamaço neste domingo.
11: Ô, nego, isso aí ninguém convida.
10: A Secretaria Municipal de Saúde realiza a terceira edição do Mamaço.
11: Que não, peraí.
4: Não, o produtor
11: que falar,
4: perdeu ali.
11: Tem que falar Mamaço sem dar risada. Ele
0: falou que era seriedade, né?
11: Então tu não é o cara sério.
10: É que
11: sério.
10: O Joia tá me fazendo rir. Não. O Joia é muito engraçado.
11: Vai lá, Mamaço, vai.
10: O evento faz parte da programação do Agosto Dourado, campanha que incentiva e apoia o aleitamento materno.
11: Ah, qual evento?
4: É o Mamaço, cara.
0: Porra, nego, avisa antes, pô.
11: Pera aí, eu quero que ele fale isso. Qual o evento?
10: Mamaço. Mamaço. É. O encontro será realizado no prédio da Praça Barão do Rio Branco neste domingo, Rafinha.
4: Então na praça vai ter uma concentração de mamaço lá, né?
11: Que é só levar o peito. Cuidado, que essa aí é nego.
0: Não, cara. Não,
11: porque... E aí,
4: outro dia eu trouxe a informação aqui, né? Que o leite materno... É o principal alimento, né? E depois é o ovo, né? Aí vocês debocharam de mim e eu dei na veia, né?
10: E tava certo.
11: O terceiro é o...
0: Bife milanesa.
11: Né? É cebolinha. É, claro, come oito pra tu ver.
0: Tu não vai arrumar bronca com ninguém, fica de boa.
4: Casal vive gasta pouco, né? Mais de 300 mil reais pra fazer sexo em todos os países.
11: Com essa nave aí que foi?
4: É a... Perdão, Ivan, o que houve?
10: Kylie Kilion.
4: Não, eles não estão com carro ali.
11: Não, mas
10: de 29 anos e o marido Cody Nelson.
11: Não, sacanagem. Não, tu quer patifar o bagulho.
10: Sério, Cody Nelson. Eles
4: o
10: já
4: nome
10: gastaram...
4: do cara é Cody Nelson?
0: Foda-se o nome, meu. Olha o lance,
10: Nelson,
0: cara.
10: Não. Isso aí é eles gastaram o equivalente a 366 mil reais pra viajar por diferentes países e tentar cumprir
11: vida
10: essa meta.
11: Que vida ruim o cara viajar com essa música.
8: O cara não é Cody Nelson, é Cody Nelson.
4: É, tá dando no Couri.
10: Que merda. Até agora eles já passaram por cerca de 20 países, incluindo destinos na Europa, Ásia, Caribe, México, Costa Rica e Canadá.
0: Pô! Cude Nelson.
11: Pô, aquela no gelo ali é só a fotinha ali, pra quem não tá vendo.
4: Eu acho
11: na
4: que
11: live,
4: eles estão no gelo mesmo.
11: Eles estão ali fazendo ali um abraço.
4: Não,
11: ali,
4: mas é um casal bonito. Tu vê o Magrão. Bom, o Magrão a gente não tá vendo
11: não, mas ele é bonito. Mas
0: tu... E dela também não, nego.
4: Também
0: pô,
4: não.
0: Te falar,
4: não
0: é, tu tá te passando aí.
10: A meta deles é fazer amor por todos os países, mas eles sabem que isso vai demorar muito.
11: Já
10: é
11: uma barbada.
10: Então até o resto da vida.
0: E no gelo, tiquinho do cara, nem das caras.
11: Não vai.
4: Mas com dinheiro tudo facilita, né?
0: Pode ser, nego, pode ser.
11: E tu vê que o cara é bonito quando de costa o cara é bonito.
4: Não, e de todo.
10: toca, né?
7: De toca.
12: Não é todo muito... cara que fica bem de toca, né?
7: Senti... Fica o toque aí.
10: Dá uma segurada.
7: Sentiu o toque, hein? Sentiu o toque, gente.
12: Isso foi pau no cu, ele.
10: Não, não. Não, não. Tu é caralho. Eu até poderia fazer essa piada, mas não foi pra não folgar foi. Nos amigos, ah, tá. Né? Tem uns que ficam muito mais feios de toque que o Léo.
7: Sim, sim, tem, não. Tem um lá em Santa Catarina que...
10: Meu Deus do céu.
7: Justin!
10: Oh, era isso, produção?
13: É isso, é isso.
10: Então tá, um casal que vai viajar o mundo pra...
12: Hoje não é meu, né?
10: Países? Quantos países eu transei? Deixa eu ver... Cara, morei na Flórida, né? Morei primeiro em Miami, depois eu morei em Fort Lauderdale, que é mais tranquilo, é melhor pra fazer amor.
7: É só um país aí.
10: Não, não, eu sei, eu tô dizendo... somando, né? Ali... Uruguai, eu já morei também, então Uruguai. Já foi. No Havaí, né? Mas é o mesmo país, né? Mas a gente pode considerar que o demoraram pra pegar o Havaí, né? É, então verdade. Poderia ser considerado só um arquipélago lá, né?
7: Conseguiu dar um Havaí, um tirabaço?
12: Pô, foi, como é que tu não vai conseguir, difícil, né? Tu não consegue ir lá?
10: Não, não. As crianças é mais difícil, né, Joia?
7: É, não foi só com a patroa dar um rolê.
10: É isso. É, bom, mas enfim. Já... seguindo aqui, 6h21, homem com o menor pênis do mundo... fará cirurgia de aumento de órgão.
12: Porra, eu falei pra não postar.
10: Cara, por favor, venham na live, na TLTV ali no YouTube do Pretinho. Temos a foto ilustrando o homem com o menor pênis.
13: Meramente ilustrativo.
7: Não é não, pela sunga ali o cara vê que...
10: Pois é, o... Tá com amendoinzinho.
13: Na foto da live nós temos o Pará, ali,
10: né? De sunga, né?
13: De sunga. Mas o cara em questão, na verdade, é o Michael Phillips.
10: Olha aí.
13: Ele é morador da Carolina do Norte. E ele fez uma vaquinha na internet porque ele se considera o homem com o menor pênis do mundo. Ele não revelou qual é esse valor, mas ele se considera, ele ficou famoso por ser o cara com o menor pênis do mundo.
7: Deve ser uns quatrinhos na garrucha.
12: Assim. Não, menos, né?
10: E na aí, garrucha é muito...
13: Ele criou uma vaquinha que o valor era R$20 mil pra ele fazer essa cirurgia.
7: Só isso.
13: Ele conseguiu R$69 mil.
10: Opa!
13: E aí, segundo ele, o dinheiro que sobrava vai ser usado...
12: Agora tá viajando o mundo com a mina.
10: Isso.
13: Pra despesas extras, medicamentos e consultas de acompanhamento.
12: E tem a cirurgia da língua também, né? Porque até então
7: era
12: o que? É, né? Tava gasta.
10: Tem que...
5: Mas essa aí é de nego velho. Nego velho doente.
7: Não, né? Mas essa é a língua de boi, claro, que ele tava, pô.
12: Ele... Ah, ele tem pequenininho, beleza. Mas se ele sabe usar o chau-chau, já era.
7: Ah, isso aí, isso aí.
5: Ele foi uma
10: isso
5: sequência.
10: Aí isso aí é conversas de boteco.
7: Isso não, começou no garrucha e no chau-chau.
12: Sabe que eu tenho um amigo,
10: é de uma tigrice, de uma chinelagem absurda.
7: O cara veio lá.
10: Não, eu sei, eu me criei no boteco, mas...
12: Deixa eu te dizer, sabe que eu tinha um camarada no tempo de colégio, tomava sempre banho no vestiário, de costa, assim, ó.
10: Ele tinha vergonha.
12: Veio. É, daí nós apelidamos, Tiquinho Duro.
10: Tá.
12: Aí nós fomos ficando mais velhos. Aí virou só Tiquinho. Aí a gurizada começou a beber uns trocinhos e tal, daí virou Chiquinho. Aí, tô falando sério, essa história é
5: quente. Tá. A evolução do apelido.
12: Hoje o apelido do cara é Chico.
5: Porra, começou com o Chiquinho.
12: E aí tu apresenta, ó, meu, aqui o...
10: Que gris, uma chinelagem absurda. Rafinha,
7: o cara veio lá.
10: Sabe, tu não, eu sei, eu me criei no boteco, mano.
12: Deixa eu te dizer, tu sabe que eu tinha um camarada no tempo de colégio, tomava sempre banho no vestiário, de costa, assim, ó.
10: Ele tinha vergonha.
12: Veio. É, daí nós apelidamos, Tiquinho Duro.
10: Tá.
12: Aí nós fomos ficando mais velhos. Aí virou só Tiquinho. Aí a gurizada começou a beber uns trocinhos e tal, daí virou Chiquinho. Ai, tô falando sério, essa história é quente.

0: Não, desculpa.
1: Tu viu o pinto dele ou não?
0: Hã?
1: Tu viu o pênis dele ou não?
0: Tá pior que nunca, cara.
2: Puta, mas daí que eu... papo é esse também, né?
1: É que todo mundo já viu,
2: cara,
1: o teu,
2: cara, vai,
1: né,
2: tomar... Tá, mas é que o meu é outra
1: tu
2: coisa.
1: Tu mostra o teu pra todo mundo.
2: Mas eu mostro antes de nós subir no palco. É quase um ritual pra dar certo.
1: Manda uma foto no grupo.
2: Não, eu conheci o cara que o apelido dele era Kiko.
1: Kiko? Por quê?
2: Porque a mãe dele ficava com o professor.
0: Por quê? O quê?
1: A mãe dele...
0: Porque a mãe dele ficava com o professor.
2: Boa, maravilhoso.
0: Puta, que baita apelido.
2: Ô, Kiko!
1: Porque a mãe dele ficava com o
0: professor. Tesouro.
2: Deixa eu mandar um abraço aqui.
0: Que baita apelido.
2: Imagina mandar um abraço pro Kiko, meu amigo. Não. Um abraço aqui, já foram os destaques, pro nosso querido Nego Velho, Neto Fagundes, que não estará conosco, mas ai, amanhã é aniversário do nosso Nego Velho.
1: Parabéns.
2: 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Beijo, Nego Velho, parabéns. Eu sei que vai fazer uma viagem muito especial aí com a família. Vamos aí, Joy Rara. Vai que já tá. É, pô, Vini Moura, ou Joy Rara.
1: Pô, tu me chamou, Nego?
2: Não, Joy, então.
1: Pô, Nego, que bom te ver aí.
2: Pô, obrigado, cara. Eu já voltei
1: linda,
2: faz tempo.
1: Coisa,
2: né,
1: linda.
2: Obrigado.
1: Pô, Nego, falei em seco do fazer.
0: Que chapadeiro, tu tá aí, Joia?
1: Não, que bom que eu
2: chama
1: vou te
2: o Vini,
1: agora,
2: né? Chama,
1: não,
2: o Vini.
1: Não, Nego, pô, vou te contar a história, né?
0: Tava... Pegou o Expo Águas, né?
2: É, pegou, né? O cara, quando quer falar sério, ele fica nervoso. Né?
1: Nego, tava saindo do chinelinho.
2: Sim, já me chamou às 80. Né?
1: Nego, tava saindo do chinelinho.
0: Ele é poucas ideias.
1: Tava saindo do chinelinho, né?
2: Da onde?
1: Aí,
2: da
1: chinelinho, né?
2: Ah, o chinelinho.
1: Isso.
2: Sim. Pra, o que que é, pra quem não tá ligado?
1: Não, né, é entretenimento pros adultos, né, Nego?
0: Ali no centro, ali, a Mercedes... Que é a proprietária, tem danças, uísque, jantares,
2: tá, e entretenimento adulto.
0: R$20 ganha uma cervejinha.
3: É isso. Pera, de onde já vem? Ô, isso é puteiro?
0: Não, respeita a Mercedes. Respeita a Mercedes, tu não tem intimidade pra isso.
1: Eu hablo espanhol também, então...
2: Ah, sim?
0: Ele fala italiano.
2: Sim. É. Fala italiano. Só pra te lembrar que o cara tá italiano.
4: Eu hablo espanhol também.
2: Eu hablo espanhol também. Aí o cara tá falando...
1: É italiano esse cara aí.
0: É isso, cara.
1: Pô, foi mal.
2: Tá bem.
1: Malo, Nego.
0: Malo.
4: Foi malo.
0: Foi malo.
2: Foi malo, Nego.
0: Cara, ele não falou nada italiano, nada italiano.
3: Pio Fredo, olha.
1: Sim, sim.
0: Prego, fala prego.
1: Prego, Nego. Pizza.
2: Tudo bom, gente?
4: Tchau.
1: Mano, eu vou te contar a história.
2: Isso,
1: aqui,
2: por favor, saiu do chileninha.
1: Chileninha, o cara falou, pô, vamos tomar uma coisinha. Aí eu falei, pô, minha mulher fica muito braba comigo. Eu saio pra tomar uma coisa, ela fica brava. E ele falou, não, vamos lá.
2: Mas isso saindo do chinelinho. Saindo do chinelinho,
1: pra dar aquela descarregada.
2: Sim, sim.
1: Vamos comer, fala, happy hour, né? Uh-huh. E aí, Nego, fui.
0: Como é que é o lugar que tu vai?
1: Não, happy hour.
2: Happy hour.
1: E aí,
0: happy
1: Nego...
0: Happy
1: why. Aí, Nego, fui. Uh-huh. Ele falou, não, ó, fica tranquilo. Tu vai voltar pra casa bem. Começamos a firmar, Nego. Firmamos um, firmamos dois, firmamos três. E aí, do nada, me fiquei mal, Nego. Dei aquela gorfada. Não deu pra segurar.
2: Folininha.
1: Sujou toda a roupa, assim. Aí o meu parceiro falou assim, não, faz o seguinte. Chega na tua mulher e diz que no caminho tu esbarrou um bêbado, ele vomitou em ti, Nego. E tu bota R$20 no bolso e tirou aí. Ele me deu até R$20 pra comprar roupa nova, George. E aí, cara...
2: Quem? George?
1: George?
2: É o George.
1: E aí, Nego?
2: Ah.
1: E aí, pô, vomitei, botei os R$20 no bolso, pá, fiz toda a mão, continuei bebendo, curtindo e fui pra casa. Cheguei em casa, abri a porta, a mulher braba comigo, meu. Ah. Braba, pô, chegou bêbado de novo. Não, amor, não tô bêbado. O cara vomitou em mim no caminho, bêbado, bebaça, assim, vomitou em mim no caminho. Mas ele me deu até R$20, ó, pra comprar uma camisa nova. Bem na mão dela, nego. Ela olhou assim e falou, não, mas aqui tem R$40. E eu falei assim, nego, vem que outro cara cagou minhas calças também.

0: isso aí, Joia.
1: É foda, né, nego?
0: Não, eu adorei. É a vida real, né? Cara, vida das cara, ruas, né?
1: Eu já falei, nós vamos lançar o show do Joia Rara, que é o Piadas de Snook.
0: De Snook, exatamente.
1: É só a piada que tu ouve em bar que tem Snook.
0: O que que tu traz pra nós aí, Jori?
2: Josh. Curto e grosso.
0: Opa.
2: Ele é gigante, não importa o tamanho. Ele só faz comentários pertinentes. As opiniões dele são as melhores e mais sagazes. Seu timing pra comédia é perfeito. Ele é referência e peça fundamental. Ué? Sua história muda a história das pessoas.
1: Ué?
2: E isso não é sobre o Rafinha.
3: Muito bom.
2: Grande abraço pro Daniel Lemos.
0: Ô, Daniel, obrigado. Dá pra abrir a janela ali, cara? Abre a janela, dá um calor.
2: Calor também, meu.
0: Tá calor, né, cara? Não sei, não entendi. Não sei se é muita gente. Muita gente. Vamos ver, Adams.
4: O Ancelotti foi ao médico.
0: Boa. O Ancelotti é italiano, viu, Joia? Só pra reforçar.
1: Fiquei sabendo hoje.
4: Mas essa é com caps lock, então tu vem comigo.
0: Vamos lá.
4: Ele chegou no médico e... Doutor, ultimamente eu tenho feito cocô todos os dias... Às 7 horas da manhã. O médico olhou e disse: pô, mas isso é muito bom. Mostra que teu intestino tá bem reguladinho, funcionando muito bem. Qual o problema? A forma, a textura, o cheirinho. O problema é que eu acordo às 8 da manhã. Gustavo Dávila mandou pra gente.
0: Valeu, abraço, Gustavo. Muito bom, muito 6:30 bateu o sinal da Atlântida. Nostalgia de ouvir o PB. Fala, pretinhos, me chamo Gabriel, sou de Criciúma e tenho 22 anos. Escuto o programa de vocês desde que me entendo por gente, por influência do meu pai. Nunca mandei nenhum e-mail, mas, cara, só tenho a agradecer a cada risada com vocês. Tenho várias memórias de quando era criança e minha avó ainda estava viva. A gente fazia várias viagens de Criciúma para Floripa, para casa da minha tia. Fazia uns bons meses que eu não conseguia escutar o programa... de vocês, mas esses dias me veio à mente e coloquei pra ouvir. Que sensação legal! Parece que estou dentro daquele carro indo pra Floripa, relembrando cada momento. Enfim, só queria compartilhar essa história com vocês. Espero não ter tomado muito seu tempo. Rafinha, sou teu público e não deixe o público acabar com seu personagem. E eu nem estou falando de personagem. Tá bom, irmão. Obrigado, Gabriel. E aí, Ivan?
1: E aí, Jorge?
0: É o Ivan ou o da Pena que quer ver?
1: Ah, dormiu. Quando é contigo, tu sabe.
0: Destaques, né?
1: Claro, meu bom.
0: Só não perder uma trilha. Pode trazer os.
1: Perdeu uma trilha?
3: Aí é a inspiração dele. Foi o melhor que eu pus.
1: Peraí. Não, calma.
0: Não, é que o garotão de antes, eu não sei o que ele fez.
1: A gente tem a trilha feita aqui ao vivo com a nossa banda, né, meu irmão? A trilha.
4: Não, é terrorzinho.
1: Olha a barbaridade aí, meu irmão. Só convidar a galera, porque amanhã no Kellys.
0: Boa.
1: E Alvorada, tem a noite. Da galera desidratada, meu irmão.
3: À noite? Peraí.
1: À noite, meu irmão.
0: Da galera o quê?
1: Desidratada, meu irmão.
0: Desidratada.
1: À noite. Estilo galera. Musical só pra quem tá desidratado amanhã.
3: Só pra quem tá desidratado.
1: Não amanhã vai ter a noite ideia. Do sorinho.
0: Do sorinho lá, meu irmão. Ah, cara, que ai, loucura, cara. Que maravilha, mas são sempre três, né?
1: Isso aí, meu irmão, te baia.
0: Ó a cara do produtor ali, hein? Pegou, né?
4: Ah, o Natan é que nem eu, meu. Ele recorreu pra assessoria, ele apontou pra um rio, outro rio e nós ficamos.
1: Valeu, mas, meu irmão, dois rios tá bom.
0: Não, eu abri um sorriso.
3: Olha que ninguém aqui é a plateia mais difícil do Brasil.
0: Eu abri um sorriso. Não, e outra, tem a galera no carro rindo, certo?
1: Caiu mas de sim, ali, então, tomara que não, né? Se cair no dilúvio, vai poder curtir as poáguas, né? Obrigado, meu irmão. Obrigado.
0: Agora
3: tem mais uma, tem mais uma.
1: Vambora então, quer mais uma?
3: Mais duas, três?
0: Mais duas, né? São três destaques.
1: Vou fazer uma agora pro Jorge Vasconcelos.
0: Ah, é, o Jorge?
1: Jorge Vasconcelos.
0: O Jorge. Ei, Jorge.
1: Pesquisa revela qual o feriado favorito do Chaves.
0: Pesquisa revela.
2: Qual o feriado
1: favorito do Chaves? Sabe qual que é, meu irmão?
0: Calma.
3: É, ele até apressava que o cara lembra.
1: Se alguém responder...
3: Fudeu.
0: Não, ninguém vai responder.
1: Estraga a piada, né, meu irmão?
0: Não vai.
1: Não, só um pouquinho. Não é o Gomes, só um pouquinho. Eu falei, não pega tudo que ele faz. Mas a gente diz detalhe.
0: Pega só as coisas boas.
1: Exato.
2: Não pega tudo que ele pega.
1: Isso, daqui a pouco tu vai estar...
0: Vai estar ali,
1: sentando
0: né?
1: Sentando no...
0: E engordando também, né?
5: Tá bem.
0: Assim. Começa assim, mas e aí? Aê!
5: Tá bem.
1: Tá bem, tá boas férias, Gomes.
0: Bah, tô fritando.
1: Tô fazendo o que em casa, meu irmão?
0: Bah, fritando.
1: Truque esperou tanto chegar na segunda-feira.
0: Fritando um empanado pra comer. Eu sou gordão.
1: Truque esperou tanto uma segunda-feira, né, Gomes?
0: Bah. Tô louco pra voltar, né, Gomes? Tô louco pra voltar. Porque eu sou gordão.
3: Não tem sentido, mas é bom pra caralho.
0: E o refeitório tá bom.
1: E como é que tá logo?
0: O refeitório tá bom.
1: É o garoto propaganda do refeitório ali. E o Sandrinho, como é
0: não,
1: que tá?
0: Não, ele não recusa nada, né, ali.
5: Tô bem.
0: Tô bem. Mas e aí, qual é que é a do Chaves ali?
3: Obrigado, pro Jorge? Volta.
1: Olha então, meu irmão, 6h35, não perde a hora, meu irmão.
0: Não, vamos perder, fica tranquilo.
1: Fica tranquilo, feriado favorito do Chaves, meu irmão.
0: Qual que é?
1: Revenhonho. Pegou o crente, ele gosta de piada família.
0: É, ele gosta.
1: Ele não gosta de putaria, meu irmão.
0: Não, que isso?
1: Ele não gosta de coisa errada. Esse crente aqui é bacana. Revenhonho é bacana.
0: É nova,
1: de putaria,
0: é nova.
1: Essa é nova, meu irmão.
0: É nova, humor inteligente.
1: Obrigado, meu irmão. Vou embora.
0: Não,
1: vou sair
0: na panela. Tem mais uma.
1: Tem mais uma, meu irmão. Ronald McDonald, velho.
0: Olha aí, Ronald McDonald.
1: Tô mandando embora. Demitido. Vocês não viram hoje?
0: Não.
1: Destaque vários sites aí. Ronald McDonald.
0: Não vi, olha que eu tava na, eu tava online.
1: Foi demitido.
0: Né? Mentira, pô.
1: Demitido
0: o
1: Ronald McDonald.
0: Por quê?
1: Porque ele tava de bobs. Essa é ruim? Não, é que eu quis sair rápido.
0: Tu acelera.
1: Não é, meu irmão.
5: Podia ter ficado no meio essa.
1: Ah, podia, mas é que eu nunca sei. Ah, vou te contar
3: um
1: segredo.
3: Pra ele é imprevisível qualquer.
5: Tu achou que essa era a melhor do Revenhonho?
1: Cara, eu já larguei isso há uns 2 anos.
3: É que charadinha é difícil, né?
1: Não, assim, tu não sabe qual vai ser boa aqui.
3: Porque
1: e eu repito, às vezes, sabe o que acontece? Tem vezes que explode.
0: E tem vezes que é uma
1: merda. Aí passa 4 meses, eu repito de novo. Muda o elenco.
3: É isso, é isso aí.
1: E aí, meu irmão? Tu faz o...
0: Tá quase vindo.
1: Olha aí,
5: aí semana que vem com o Porã, rodar...
3: Quase o Léo desabafando.
0: É o substância, tá ligado?
1: Ah, quase, meu irmão. É que a gente fica mantendo muito tempo, meu irmão.
0: Pois não, irmão.
1: Pessoal, te mandou um abraço lá, sim.
0: Tá, sim, não, maravilha. Devolve o abraço aqui. Devolve. Tem um e-mail elogiando o Jory.
3: Eu?
0: Porra. Na gaúcha tu nunca vai receber isso.
3: Não, jamais.
0: Isso. Não, eu acho que é um elogio aqui, porque eu li meio por cima, né?
1: O Vinícius Xavier escreveu.
0: O PB está assustando o povo. Salve cardume de PBs. Se possível que esse e-mail seja lido no programa das 18 horas. Quero registrar que sempre retorno para casa depois do trabalho ouvindo o programa. Ontem, na edição das 18, vocês estavam impossíveis, que eu não conseguia segurar a risada dentro do bus. Os alunos de um colégio daqui da cidade sempre ficam me olhando torto quando dou risada. Mas ontem, principalmente com a piada do Diori de português, eu não aguentei e ri bastante, tanto que uma senhora ficou me olhando assustada. Estimado palhaço maionese.
6: Lá sou eu.
0: Tem uma pergunta.
6: Claro.
0: Teu nome de identificação é com 2 letras F ou apenas, ou uma apenas?
7: Está sem trilha.
0: É, porque eu acho que ela não entendeu aqui, ou ele,
6: vai seguir,
0: né?
6: Na Ipiranga, mamar na esquininha. Tu vai seguir nesse papo aí, o último vai pra atualidades. Fala.
0: Eu já te fiz a pergunta,
6: eu
0: né?
6: Gostaria que você repetisse as perguntas.
0: Estimado palhaço maionese.
6: Sou eu.
0: Tem uma pergunta. Teu nome de identificação é com 2 letras F ou apenas uma?
5: Jefferson.
6: Nenhuma letra F.
0: Não, mas...
6: Não, palhaço
0: mas,
6: não, maionese peraí. Não tem F.
0: O artista não é...
3: É
0: artista
3: Jefferson.
6: Ah, sim.
3: É com PH. Palhaço outro... maionese não tem F.
6: É, não tem. Desculpa, não tem F, palhaço
0: não,
6: maionese.
0: Não, a gente sabe que não tem
6: que
0: no palhaço
6: maionese. Maionese.
0: Não, mas peraí. Por trás do palhaço maionese não tem o artista?
6: Que é o meu nome, artista.
0: Que é o teu nome, mas é o teu nome.
6: Família
0: teu nome
6: é Jefferson.
0: É artista Jefferson. Isso. É com 2 Fs ou um merda?
6: É com PH.
0: O Jefferson com PH.
6: A mãe era pobre.
0: Não é possível.
3: Era tipo o Rafael Gomes.
0: É isso. Agora muito se explica.
3: Jefferson.
0: Muito se explica. Com PH. Tá bem.
6: O que que... Essa eu fiz só para o Natan.
0: Não.
6: A piada do... Não, a do Gomes. O Gomes tem essa piada no show dele.
0: Qual que é?
6: Que é Rafael com PH, porque a mãe era pobre.
0: Mestre, se estiver, manda um laculagem pilocada pra cidade aqui. Meu fraterno abraço, o Jefferson André de Ponta Grossa, no Paraná.
3: Grande abraço pro Jefferson.
6: Já foi
0: grande
6: lá?
0: Grande abraço. Não.
6: Tu nunca visitou Ponta Grossa?
0: Nunca, cara, no Paraná. Aliás, eu só estive em Curitiba lá, né? Nós estivemos, né? E tudo aconteceu naquele final de semana, né? Avião pousando, ônibus que ficou 8 horas parado, lembra?
3: E como é que foi em Curitiba?
1: Cara, a gente só desceu ali em Pinhais e pegamos o carro em Joinville.
0: Não, e Jaraguá, né?
1: Ah, teve isso?
0: É, teve isso.
1: O pessoal de Jaraguá pega uma pilha com a gente, que a gente fala de Jaraguá. É. O problema é que vocês pegarem uma pilha e não irem no teatro.
0: É.
1: Vocês têm que lotar o teatro, aí pode pegar uma pilha. É. Que aí o cara vai lá, vai... Pô,
0: não, a gente sabe que tem gente que gosta da gente, mas não ao ponto de ir nos assistir.
1: Não, eles gostam, não. Eu gosto, mas não gosto.
0: Às vezes dá um pocket show.
1: Legal. Isso. É. Cara, a gente tem que pegar um teatrinho menor, umas 40 pessoas.
2: Tem gente que tem uma dificuldade maior de sair de casa
0: claro,
2: também, né?
0: Claro,
1: não, cara. Não, o cara é pouca
2: claro.
1: Né?
2: O cara é caseiro.
3: E às vezes não sabe como é que tá a segurança na cidade.
0: Isso não é sobre entretenimento, exatamente, né, Tchord? Você tem mais uma aí, Vini Moura?
3: Ah, eu tenho uma que eu queria que o Palhaço Maranhense usasse no show dele, vou contar.
0: Tá.
3: Tinha dois.
0: Que legal!
3: Tinha dois aqui pra puxar da criançada, né?
1: Tá, eu também tenho uma piada. Ah.
3: Tinham dois pães de queijo no forno.
1: Ah, não. Não,
5: ah, essa não. É ótima.
1: Não,
5: essa é
1: não,
5: ótima.
1: Não, não, não, não, não, não, não, não.
3: Tinham dois pães de queijo no forno.
1: Tá. Pães de queijo
3: e aí
1: no forno.
3: Um falou assim: nossa, que calor tá aqui. E o outro: caralho, pão de queijo falante.
0: Não, ah, eu achei que era hoje.
2: Tem que suspender, é.
1: Eu posso dar um recado, não, depois dessa
0: favor,
1: piada?
0: Por favor,
1: eu vou dar um recado pra... Olha, pessoal...
0: Meu Deus
1: pro
0: céu.
1: Pessoal da edição, eu vou dar um recado pra colocar depois dessa piada. Crianças, não usem drogas.
0: Exatamente.
1: É isso que acontece.
0: Exatamente.
1: Não fica totório.
0: Meu Deus do céu, cara.
1: Cara, eu quero um pega. Não. Eu quero um pega.
0: Não, tu tá indo muito firmezinho. 20 minutos para 7 horas.
1: O cara confia demais.
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0: 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Venderemos o quê, Natan?
5: Uma Paraty.
0: E uma... Para mim. Uma Paraty clássico, hein?
5: Olá, pretinhos. Olá. Venho através de vocês vender minha Paraty Siri 1.6 Flex ano 2003.
1: Siri? Tem Sirina?
5: Modelo 2004.
0: A Paraty só mostrou o banco de trás ali agora e a
5: motor
0: frente.
5: AP. Tá sem...
2: Focada nos closes. Não,
1: tá sem gasolina.
5: E tá sem gasolina. O ar-condicionado e direção hidráulica.
0: Opa.
5: Bancos do Megane 2011.
1: Peraí. Calma. O banco é de Megane, isso?
5: Isso, sim. 2011.
0: E o capô era de outra Paraty. É um Transformer, na real, né?
1: Tá com vitiligo. Hein? Capô parece o cabelo do Adams. Capô tá parecendo o cabelo do Adams, capô. Capô tá parecendo. Tá faltando coloração ali nesse
5: couro ecológico, Rafinha.
0: Hã?
5: Em couro ecológico.
0: Ah, em couro ecológico, legal.
5: São mais altos que os originais e têm regulagens melhores.
1: E eu que sou tramposo.
2: Couro ecológico.
0: É uma Paraty com banco de Megane.
2: De isso. Couro ecológico.
5: De couro ecológico.
1: É um carro trans.
5: O...
1: Ele é uma Paraty, mas ele se sente uma Megane.
2: Isso é um carro.
0: É um carro. Ele se identifica como um Megane.
5: O painel é o clássico do modelo G3.
0: Ah, tá.
1: O painel luzes... é do Uno que eu botei.
5: Azuis e vermelhas.
2: O cara montou o carro.
5: Mas a configuração é original de fábrica.
0: Ah, que bom a configuração
2: original. É o The Sims dos carros,
1: tá ligado? Carro fodido. Parece um Lego de pobre, cara.
5: Sou o segundo dono. Hoje o carro está com incríveis 300.
2: O primeiro dono está com os assentos, cara.
0: O primeiro dono, ele fez tudo que podia com o carro.
1: Era cego o primeiro dono.
2: Isso daí é só botar um repórter e vir aqui pegar uma geladeira.
0: Peraí, quantos mil km?
5: 308.
0: Olha, 308?
5: 308.
0: Meu Deus.
1: Não, isso aí, se você tem uma funerária, é um rei carro. Cabo deitar
5: muito
1: os
5: bem rodado.
1: Isso aí até um morto levanta e diz, não, eu não vou dar de Megane,
5: não. Quem está pedindo o valor da Fipe?
0: Qual é o valor da Fipe?
5: R$23 mil.
1: Que ano é essa belezura?
0: 2000?
5: 2003, modelo 2004.
1: Não vende, não. Você não paga IPVA, mas paga IPVA.
2: Certamente tem alguém no ônibus aí.
0: Precisando, mas não importa, né? De um carro que se identifique como uma Megane.
2: Ainda 10 minutos
0: né?
2: Dentro desse carro, ele disputa como eu queria estar dentro do ônibus.
1: Melhor andar de Mercedão. Jorge, ao mesmo tempo tem um cara agora com muito dinheiro na conta, dois filhos, estudante, feliz... Uma mulher gostosa, pensando...
0: Que isso?
1: Preciso de um problema. Preciso de um problema. Vou comprar essa Paraty.
2: Preciso de um problema.
1: Cara, isso aí é que nem trair a mulher com a irmã dela. É incomodação na cena.
2: Ah, mas é placa aí, ó. É bom.
0: É bom pra tu fazer São João com ela.
1: Churrasco. Isso aí o cara corta, faz um pois carro, não. Um conversível.
5: O carro está em Itajaí.
0: Ou na praia. Maresia. Tu vê. Mas por isso o capozinho.
1: Errado, amigo, tudo errado.
5: E o contato é pelo e-mail. Gregory. Com Y.
0: Tá.
1: Ele não quer vender.
5: Ponto igomes@gmail.com.
0: Tá.
5: Perdão.
1: Pra tu não.
5: Não é I, é L.
0: Ah, então vamos de novo.
1: Gregory.
5: Gregory com Y, ponto lgomes@gmail.com.
6: Vocês notaram uma coisa do banco do motor? Que o quê?
0: É de não,
5: couro ecológico.
6: Não, que o assento é de um jeito, o encosto é do outro, olha lá.
0: Deixa eu ver.
6: O assento é um jeito, o encosto é do outro.
0: Não, mas é que
6: não é a mesma coisa.
0: É do Megane, né, cara?
2: É o mesmo, é que no, na parte do encosto fica mais perceptível ali, né, o relevo.
0: Se bater a chave e ligar, já é lucro.
4: Os toquinhos da elevada vem junto?
6: Eu queria os toquinhos, papai. Não, os toquinhos que não...
4: Acho que é fogo,
0: são umas pedras.
6: Não, é que eu falei de mão, não funciona igual as pedras pra tu botar. Se o cara mora...
4: numa lomba.
6: Se o cara mora em lomba, se você mora em Caxias, não compra.
0: Não, é só o capô que tá estranho, assim, tu vendo agora...
6: Sim, mas tu olha o resto, parece o capô, né?
2: Se lixar e pintar, fica top, né?
6: Eu tô vi a gente nelhar tanto no carro aqui, né? Mas a culpa é do cara, olha lá os toquinhos.
4: Bata começar um foguinho ali, ó.
6: É, começa, tu bota no topo, pega na Megane e todo.
2: É que o cara vendeu o carro, o capô tá daquele jeito ali, já é um cartão de visita sua, né,
0: meu? É que nem tu ir fazer entrevista de emprego sem o centroavante aqui, né? Sem o dente, né?
6: Tu começa pelo capô, né?
2: É isso aí.
0: Sem o Carlos Vinícius no básico.
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12: Estamos de volta aqui na Rádio das Nossas Vidas para mais um pedacinho de Pretinho Básico na programação da Atlântida. Dois recados importantes. O primeiro deles é que galera vai sair aqui do Pretinho hoje e vai direto para Novo Hamburgo.
13: Canoas.
12: Pra mais... É Canoas, Canoas, perdão. Canoas. É onde tem também mais um...
13: Qual o cara agora que tá vindo pra... Quê?
12: Não, não, é Canoas, perdão. Pro sextou do Pretinho, showdopretinho.com.br, na hora, no local, ali em Canoas. E hoje, às 20 horas em Porto Alegre, para quem for dar uma banda aqui por Porto Alegre, tem o Diogo Portugal na Anhigs.
14: Exatamente, com um show impróprio para políticos, ingressos em Blue Ticket.
12: É, Blue Ticket.
14: Blue Ticket.
12: Isso, maravilha, coisa linda.
13: Blue Ticket.
12: É, Blue Ticket.
15: Se você é de Porto Alegre, vai ver o Diogo Portugal, um dos pioneiros do stand-up no país e um
12: e
15: dos melhores.
12: E não vá a Canoas, é isso?
15: Não, não, se você for de Porto Alegre, cara, vai lá. Não, tudo bem, pô, o nosso já tá lotado.
12: Eu tô brincando, cara, já vendeu tudo ali.
15: Praticamente,
12: Canoas,
15: nosso já tá.
12: A galera já tem esse costume.
16: De olha, eu gosto muito do Diogo Portugal.
12: Ah, eu vi.
13: Olha só a coincidência.
16: Gosto muito.
12: Tu vieste.
15: Tu gosta mais do Diogo Portugal ou do Gil Lisboa?
16: Eu gosto do Gil Lisboa.
12: Ah, é?
16: Por causa da fé.
12: Da fé?
16: A fé.
15: Com que fé?
16: Que fé? A fé do Gil.
15: Ah, é, ele sim, tá nessa pega agora. Ah, ele tá nessa pega.
12: Eu achei que
15: tu
12: vinha
15: gosta
12: algo
15: do Rafinha, Portuga?
16: Acredito que é uma grande figura.
15: É. E ele é um bom líder,
12: esse Portuga gosta.
16: Uma grande cara, figura.
15: E ele é um bom líder? Tu acha que ele é um bom líder ou
16: é um
15: Portuga?
16: É um grande líder.
12: É,
16: um grande
12: esse
16: líder.
12: Aí tem uma outra
16: é
12: linha,
16: é uma,
12: né,
16: figura que aceita as críticas.
15: É. Não, não, já tá.
12: Isso não é sobre geografia, né,
16: é
12: Portuga?
16: É isso aí.
12: 5 minutos para 7 horas. É, Joia, tu tinha mais algum recado ou não?
15: Pô,
12: tu
15: olha,
12: chamou,
15: não,
12: pediu a
15: não,
12: palavra?
15: Não pedi, né?
12: Não,
15: pedi.
12: Tu tá sempre falando, né?
15: Ah, que isso?
12: Não, Joia, é que
15: pensei
12: tu sempre
15: que
12: tem negócio.
15: Ofensa.
12: Não, não, não é isso.
15: Pô, sabe que
12: é
15: eu vou estar em Canoas hoje lá no show do Pretinho.
12: Ah, tu vai ir?
15: Vou dar plateia só.
12: Vai fazer negócio?
17: Ah, ligou.
14: Vai vender camiseta do show?
17: Tu tem show do camiseta do Pretinho Básico.
14: Ah, é?
17: Com as frases do programa, né?
14: Adesivo também.
17: E fiz puriar todos vocês no site. Ai, lá
14: que
17: também.
14: Legal.
17: E o Rafinha autorizou tudo.
14: Tem umas de time também.
15: Deixa eu só fazer um convite pra quem não for de... quem gosta de striptease e tal, hoje tem Simone que Soraya isso, no chinelinho hoje.
14: Ah, tá.
15: As gordinhas ali de Alvorada.
17: O pós.
14: Hoje é uma máquina, né? Hoje ele pegou o caminhãozinho, tirou o freio de mão e desceu a ladeira abaixo, né?
15: Acho que trocaram os microfones, eu peguei o teu.
14: É, não, mas nem eu, né?
17: Tem uma em homenagem ao Natan aí, fez ele aprova, se ele gosta.
14: Ah, mete aí.
17: Fazer uma piada que
14: Faça.
17: Legal, é joia. Não, mas...
15: Ah, ele vai ganhar de mim. Ele também falou de... Falou de mim,
14: é,
15: mas aqui...
14: É bom o cara sair no final de semana e depois começar a estourar a mensagem.
17: Não, mas é leve, né?
14: Vai, me manda pra, tipo assim, vai, encaminhar vai. Nos grupos. Vai.
17: Ô, nego, tu sabe por que o número 7 tem um tracinho assim? Sabe por quê, né? Sabe por que tem um tracinho?
15: Por quê? Eu não sei.
17: Porque quando Deus tava mandando os mandamentos pra Moisés lá, não cobiçar a mulher do próximo, os caras lá embaixo estavam falando, risca o sete.
15: É boa. Fala nisso. Piadas pra se contar na boa.
17: Leve, Lelego.
14: Respeitosa. Não, tu não faltou com respeito, não, tudo certo.
15: Mas o Joia contou todo o repertório dele aqui, que ele tá contando no show.
14: Não, mas o show é. Tem gente que não tá nos ouvindo.
17: Não,
14: a galera toma traga.
17: Eu não vou pro show, nego.
15: Tu vai sim. Tu vai pro show.
14: Ele vai pra plateia.
17: Ele
14: é do público. Vamos abrir aqui a eleição do craque do programa, começando com o Jory.
18: Começando comigo, eu vou votar no Joia Rara.
14: Joia Rara já leva o primeiro voto e tu, Joia.
17: Continua essas camisetas lá.
18: Obrigado.
14: Maravilha.
17: Vou votar em ti, nego, porque eu sou teu fã.
14: Pô, obrigado, irmão. Tu é fã sempre o cara que tá aqui,
17: sim,
14: né, normalmente.
17: Esses dias eu fui fã do Gomes.
19: O maior salame que tem é o Joia.
14: Isso. E tu, Adams?
19: Vou votar no Joia.
14: Joia. Tu, Natan,
20: pra votar no Joia.
14: E o Léo Oliveira?
21: Vou votar no Joia também.
14: Vou votar no Joia. Hoje tu levou, né?
21: Tu levou o Joia com a piada agora. Piada bacana, piada saudável.
17: Piada bacana. Piada da Snook, né, nego?
21: Não, essa não é de Snook.
20: Não, eu votei pela do pãozinho.
17: Do pãozinho.
14: Ah, do pão de queijo.
20: É isso, do pão de queijo.
14: Ah, eu gostei.
18: Mas aí
14: gostei,
18: fui eu, do pãozinho.
20: Né? Então meu voto não é no Joia, no Vini.
14: Tá,
20: é,
14: mas enfim, Vini. Ele carrega o personagem, né? Vamos agradecer ao garotão Natan Nunes, que veio, fez um trabalho...
18: Muito bom.
14: Exemplar no período de férias do Gordão ali. Pô,
20: quero parabéns, agradecer aí, também, meu... Parabéns. Agora. Meu co-produtor ali, Gordo Léo.
14: Certo. Mandou muito bem, Natan. Ganhou várias eleições de craque do programa aí. E aí se mostrando um cara...
21: Mas né? Saiba que da próxima vez não vai ser assim.
14: Assim
20: por
14: como?
20: Quê, cara?
21: Não, a segunda vez que o cara produziu já começa a derreter, já.
19: Começa aí. Deixa esse lock.
21: Mas é real, assim, é assim, tu sabe o que é.
20: Aqui pra ajudar um ao outro.
19: Se eu te ajudar, eu te ajudo, velho.
20: Obrigado, Adas, eu vou cobrar.
18: Aí. Não, mas assim, parabéns,
21: senhor. Isso é real pra ele.
18: Parabéns.
14: Não, tu foi tri-bem, cara.
21: Foi tri-bem, cara. Tu aí te ajudou
14: pra mal. Depois eu deixo só o cara ganhar um elogio, cara.
21: Foi tri-bem, mas ele foi bem, cara.
20: Deixa ele bem pro final de semana.
21: Tu foi bem, cara.
20: Mente pra mim.
21: Mente.
19: Isso.
20: Mente pra
14: ele
20: mim.
14: Ele até foi no show do Rodox ontem,
20: mente
14: cara.
20: Pra mim.
21: Como é que foi o show do Rodox?
20: Foi bacana, foi legal.
14: É!
18: Tá falando que ele tá falando igual hoje.
20: Olha aí! Pá, tava fritando, fui no show do Rodox.
14: E agradeceu, né? É isso aí, galera. Obrigado pela audiência de todo mundo. Final de semana tem reprise do Pretinho. Na segunda, tamo de volta.
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2: Opa, 7:04 depois do Pretinho Básico, chegamos nesse início de noite de sexta-feira, 14 de agosto de 2026. Hora da música por aqui. A trilha sonora começa a partir deste momento, vamos até às 9 da noite. Falando em trilha sonora, discotecagem por minha conta hoje, a partir das 10h30, 11 da noite, no Guacamole, na Avenida Beira Mar, em Floripa. Saio do Mr. P na rede às 9 e logo em seguida, portanto, começo a discotecar no Guacamole. Dito isto, vamos já direto para a primeira canção para não enrolar demais.

0: é a nova do YouTube, Swift of Dreams, You Gotta Be com Desiree. A Cidade, gravado ao vivo no Atlântida Celebration Lagoon. Move By Yourself, Donovan Frankenheiter, Dias Melhores, J Quest. Dexter e The Moon Rocks, lá no começo, Freak Out. Deu para a primeira sequência, mas é apenas a primeira sequência. 7h28, intervalo aqui na Atlântida e voltamos em seguida com outra meia hora. Boa noite de sexta-feira. 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
2: Minuto do Marketing, com arroba Fernanda Miller.
3: Você tem um negócio que depende exclusivamente da alta temporada? Esse é um desafio para muitas empresas, principalmente no turismo. Mas a sazonalidade não precisa ser uma sentença para o seu negócio. As empresas que conseguem manter bons resultados ao longo do ano criam motivos para o cliente comprar, visitar ou voltar, mesmo fora dos períodos de maior demanda. Isso pode acontecer por meio de promoções, eventos, novos produtos e uma comunicação constante com o público. No fim das contas, marketing não serve apenas para vender mais quando o mercado está aquecido. Ele também ajuda a manter o seu negócio relevante quando a demanda diminui. Descubra outras estratégias para fazer a sua empresa crescer o ano inteiro. Acesse negóciossc.com.br.
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0: Ouvimos nós dois, Vitor Clay. Antes, Solitário Surfista, Gabriel Pensador, Guarda das Aranha, Coolio, Gangstas Paradise, Zipper Song, Red Hot, Ed Sheeran, Eyes Closed. E assim ficamos, vamos para um intervalo. 8:02 na Atlântida e voltamos em seguida.
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10: Será que a comunicação da sua marca está ignorando o público que mais cresce no Brasil? Hoje, toda marca quer a atenção da geração Z, mas muitas acabam ignorando o consumidor maduro. Pessoas acima dos 50 anos movimentam mais de R$1,5 trilhão de reais por ano na economia brasileira. São consumidores ativos, conectados e com alto poder de compra. Mas quando esse público não se vê representado pelas marcas, a conexão simplesmente não acontece. Por isso, antes de definir a próxima campanha, vale uma reflexão. A sua comunicação conversa com quem realmente compra o seu produto? Quer entender melhor o comportamento do consumidor e tomar decisões de marketing mais estratégicas? Acesse negóciossc.com.br.

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3: Atlântida, rádio das nossas vidas. 8:30, logo mais, vou discotecar no Guacamole, em Floripa, na Avenida Beira Mar. Agora nós temos Detonautas iniciando esta sequência.

Que maravilha, hein? The Stars, Rolling Stones, 10 para as 9. Estamos encerrando o Mr. P na rede. Vamos fechar com New Order, Subculture, que é espetacular. E daqui a pouco mais eu tô no Guacamole, na Avenida Beira Mar, em Floripa, discotecando. Uma ótima noite de sexta-feira e um belíssimo final de semana. Aí está. Siga na Atlântida, rádio das nossas vidas, o tempo que for.

0: Opa! Que a sequência da noite contemple as suas expectativas positivas. Encerramos aqui, Mr. P na rede. Aí está. 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
3: E olha só a dúvida da Luciana. Doutor, meu filho de 16 anos tem andado muito ansioso. Eu percebo uma dificuldade muito grande dele interagir com os amigos ou com as amigas e tem ficado muito tempo dentro de casa. Não quer sair por nada. Será que ele pode estar enfrentando alguma questão de saúde mental? Luciana, sim. Então é possível que seu filho esteja enfrentando alguma questão de saúde mental. E para ter certeza, ele vai precisar procurar um profissional de saúde mental, possivelmente um psicólogo ou um psiquiatra, para fazer a avaliação mais correta. Lembrar que hoje muitos fatores têm contribuído para o adoecimento mental dos jovens. A gente sabe que esses adolescentes passam cada vez mais tempo diante das telas. Existe uma fragilização dos vínculos presenciais, do olho no olho. Eles estão mais sozinhos, eles estão muito preocupados com desempenho, com ganhar dinheiro, com dar certo rápido, né? Isso tem uma pressão a mais sobre eles. É uma rotina que muitas vezes é uma rotina exaustiva, assim, comparável à rotina dos adultos. E muitos jovens também estão envolvidos com jogos online, apostas esportivas e por aí vai. Então, é muito importante, sim, que você converse com ele e que ele possa ter uma avaliação com um especialista, tá bom? Dúvidas? @ Jairo Bauer Oficial.
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12: Já reparou que alguns restaurantes estão sempre lotados, mesmo sem fazer promoções? Muitas vezes o motivo não está no cardápio, está na experiência. Cada vez mais as pessoas escolhem lugares que oferecem algo além da comida. Um evento temático, música ao vivo, uma harmonização, qualquer experiência que torne aquele momento diferente. E sabe o que acontece? O cliente não só volta, como também recomenda o lugar para outras pessoas. Em um mercado cada vez mais competitivo, proporcionar uma boa experiência pode ser um diferencial tão importante